também conversa com dois dos assessores que estão aqui no estúdio principal do Grupo Bandeirantes de Comunicação, e Augusto Cury também recebe instruções, os três de terno, apenas com gravata, o candidato Renan Santos, do Missão, Augusto Cury, candidato do Avante, com um terno na cor verde, Ronaldo Caiado com um terno coloração azul, e os púlpitos vazios. Da esquerda, para você que nos acompanha pelo rádio, o atual presidente da República, Luiz Inácio Lula da Silva, do PT, tem o púlpito vazio. Ao lado dele estaria Flávio Bolsonaro, candidato pelo PL, também com o púlpito vazio. E ao canto direito, após Augusto Cury, estaria Romeu Zema, candidato do Partido Novo, também não compareceu. Mas os três púlpitos ficam aqui localizados, porque existe também a necessidade de reafirmar que os candidatos foram convidados, mas não estiveram por aqui. Agora os assessores dos candidatos vão saindo do palco, porque os candidatos já vão voltando aos respectivos púlpitos. Haverá novamente um confronto direto, perguntas entre os próprios candidatos, assim como ocorreu no primeiro bloco deste debate na Band. Ao final deste confronto direto, os candidatos têm a possibilidade também de realização de um último minuto para as considerações finais. Agora eles são instruídos, conversam muito os três candidatos, Renan Santos, Ronaldo Caiado e Augusto Cury, se cumprimentam, existe um tom de respeito entre os três. E agora também existe um aviso para que os convidados voltem também para as cadeiras, nas fileiras de cadeiras, não só os convidados dos partidos, mas também outros jornalistas do Grupo Bandeirantes de Comunicação e de outros veículos que estão por aqui. No próximo minuto teremos o retorno do debate. Os candidatos que falaram muito no momento em que o debate foi para esse último intervalo, Renan Santos inclusive chegou a mostrar o celular para Ronaldo Caiado e Augusto Cury, mostrando algo que interessou aos outros dois candidatos. Eles conversam bastante. Existe um tom, inclusive, de uma diferença entre o que ocorre em outros debates, principalmente os debates presidenciais, que são mais acalorados. Hoje, os confrontos, principalmente citando as ausências, majoritariamente de Luiz Inácio Lula da Silva, mas também de Flávio Bolsonaro. Agora as luzes do estúdio principal do Grupo Bandeirantes de Comunicação se apagam. A gente vai ter o retorno deste último bloco de debate, com um confronto direto entre os candidatos. Os avisos sonoros vão fazendo esses indícios, a gente até fala um pouco mais baixo, e agora vamos retornar também a este debate que acontece no Grupo Bandeirantes de Comunicação nos próximos segundos, com a fala dos apresentadores. Vamos ao último bloco do debate.

0: Estamos de volta ao vivo para todo o Brasil com este que é o primeiro debate das eleições 2026 entre os candidatos à presidência da República. Um encontro promovido pelo Grupo Bandeirantes em parceria com o jornal Estadão, as TVs Cultura e Gazeta e a Jovem Pan News. O debate também é exibido pela Band News TV, pelas rádios Bandeirantes e Band News FM e pelos canais digitais da Band. Os três lugares vazios aqui no nosso palco foram reservados para os candidatos que não vieram: Luiz Inácio Lula da Silva, Flávio Bolsonaro e Romeu Zema. Vamos então dar início ao segundo confronto desta noite, confronto direto entre os candidatos, pelo sorteio realizado previamente. Quem começa essa rodada indicando quem vai responder é o candidato Renan Santos. Os tempos são os mesmos do primeiro confronto, da primeira rodada de confrontos. Candidato Renan, para quem vai a sua pergunta?
1: Acho que vou pro Cury de novo.
0: Por favor.
1: Vamos lá. Meus amigos, todos estão ouvindo aqui. Essa eleição foi montada para ser um jogo de cartas marcadas entre o Lula e o Flávio Bolsonaro. Quem está patrocinando esse jogo de cartas marcadas? O Banco Master. Este é um jogo construído pelo Banco Master para que não importe quem ganha. E no jogo aí, quem está sendo montado? É o Flávio que vai perder, o Lula vai ganhar. O senhor Vorcaro tem o seu famoso indulto. O senhor Vorcaro, não fique preso, porque este cara comprou a República inteira. Se este cara ficar em cana, cai a República. Todo mundo sabe disso. Eu gostaria de saber, dado que na vitória de ambos, teremos aqui no primeiro dia, não um indulto ao Bolsonaro, um perdão ao Bolsonaro, mas um perdão ao Vorcaro, eu quero saber qual será o seu papel. O que você vai fazer no primeiro dia do seu mandato, como será o dia 5 de janeiro com Augusto Cury, presidente da República?
2: Obrigado por acreditar na minha candidatura. Renan, corrupção no Brasil é uma vergonha. Sai governo, entra governo e tudo continua o mesmo. Para mim, nós teríamos que tratar a corrupção como crime hediondo, crime violento. E teria que ter um prazo para julgar, no máximo 6 meses, e para a cadeia mesmo. O escândalo do Banco Master foi um dos maiores escândalos da história do Brasil e envolve tantas pessoas e tantos políticos que eu fico pensando, será que a política brasileira está tão doente que entra nessa política, pelo menos uma boa parte, aqueles que são mal resolvidos intelectualmente, mal resolvidos financeiramente e mal resolvidos emocionalmente? A política deveria ser uma área onde cada brasileiro teria que ser honrado de maneira notável. Porque a dívida brasileira, ela tem rosto. Tem o rosto do seu filho, de cada criança e cada adolescente. Para vocês terem uma ideia, uma criança nasce no Brasil, nasce devendo 50 mil reais, pagando no mínimo 20% de juros ao ano. 14% da taxa Selic, mais o spread de 5% a 6%. Portanto, cuidar do dinheiro público é cuidar do futuro da nação brasileira. Eu não dependo do poder, eu não preciso do dinheiro do poder, não preciso do prestígio do poder, eu tenho mais do que a grande maioria dos políticos jamais sonharam em ter. E pode ter certeza, se eu sentar na cadeira de presidente, se eu for digno do seu voto, nós vamos mudar essa nação. A corrupção vai ser tratada como crime violento, porque é um crime contra o seu filho, a sua família e o seu futuro.
1: Obrigado, Cury. Em resumo, o primeiro dia de governo Renan Santos, acho que o Cury vai falar que eu sou muito agressivo novamente, faz parte. Eu vou iniciar um banho de sangue contra os membros das facções. Mas vamos passar a rapa nesses caras. Se você mora no Rio de Janeiro, as tropas vão subir as favelas e vão libertar as favelas que hoje estão na mão do Comando Vermelho. Lá no Ceará, eu vou em Santa Quitéria tirar o Comando Vermelho e vou libertar a Fortaleza. A Bahia, que hoje está na mão até de facção, que se você usar uma roupa da Adidas, eles vão matar você, nós vamos passar por cima deles. Se eles se entregarem, ficarão presos por 30, 40, 50, 60, 70 anos. Se quiserem lutar, vão encontrar algo que eles nunca viram na vida. Forças federais, guardas municipais e as polícias estaduais atirando em vagabundo como se não houvesse amanhã. O que eu preciso? Retomar o território brasileiro, isso se inicia no dia 1 do nosso mandato, e logo em seguida fazer as reformas econômicas que vão permitir, aí sim, que você consiga comprar um celular e não se endividar e depois andar na rua sem ninguém roubar ele. Se a gente conseguir fazer isso no meu primeiro ano de mandato, teremos um país indo para o caminho certo.
2: Muito obrigado, Renan. Pior do que o crime organizado é o Estado desorganizado. Eu sou membro da International Policy Association, onde reúne mais de 500 mil policiais federais do mundo, pelos relevantes serviços que eu prestei já há muitos anos para a Polícia Federal, treinando-os em gestão de emoção, e também o fiz várias vezes e gratuitamente para a Associação de Magistrados do Brasil, para o Ministério Público e assim por diante. Eu tenho um projeto chamado FATO, Força de Alerta Total. Nós temos que incorporar, valorizar, trabalhar a nossa Polícia Federal, que, na minha opinião, é uma das melhores polícias federais do mundo. O FBI tem 38 mil policiais. A nossa polícia tem menos de 15 mil e faz todo o trabalho que tem de maneira heróica. Mas não pode ter interferência política como está tendo. Vai se integrar a Polícia Federal com a Polícia Militar, cerca de 400 a 410 mil policiais militares, com a Polícia Civil, com a Polícia também rodoviária e uma polícia que eu quero criar, a Polícia Foco. 5% da força de trabalho de todos os municípios convertidos numa polícia de combate. Foco. Vamos acrescentar mais 400 mil policiais que serão treinados pela elite dessas forças de segurança. Assim, de fato, vamos ter um ecossistema tão poderoso que vamos chegar antes do crime. Pior do que, reitero, o crime organizado é um Estado desorganizado, porque se o corpo é saudável, é muito menos factível de ser contaminado por crimes e por vírus e bactérias e, consequentemente, um paralelismo contra a criminalidade.
0: Obrigada.
2: No governo.
0: Agora, pelo sorteio prévio, quem segue fazendo a próxima pergunta é o próprio candidato Augusto Cury, que tem que necessariamente dirigir a pergunta ao candidato Ronaldo Caiado. Por favor, um minuto.
2: Querido Ronaldo Caiado, a vida é bela e breve, como gotas de orvalho. Parece que nós dormimos e acordamos com essa idade, né?
3: Tem muito tempo pela frente.
2: Nós acreditamos que vamos morrer com 120 anos, né? Caiado, nós sabemos que a educação brasileira, ela é cruel em alguns aspectos. Temos 7 milhões de jovens no ensino médio e apenas 20% deles fazem ensino técnico. Técnico de enfermagem, técnico de tecnologia de informação, técnico de inteligência artificial e técnico também de marketing digital e assim por diante. No seu governo, você pensa em fazer uma revolução no ensino técnico? Porque fazer 3 anos de ensino médio sem o ensino técnico é quase que uma atrocidade. O que que você acha disso?
4: Bom, esse tema é de uma relevância ímpar. Eu sempre me dediquei à educação. Eu não tenho dúvida que construir, porque tudo que eu estou falando aqui, gente, de educação, de saúde, segurança, de emancipação do ponto de vista social, amanhã de inteligência artificial, que é o Centro de Excelência em Inteligência Artificial em Goiás, em desenvolvimento na área de parceria em terras raras, tudo isso eu já realizei em Goiás. É por isso que eu quero dizer a cada pessoa que está me assistindo neste momento, a senhora dona de casa, que hoje não tem coragem de sair com o seu telefone, a senhora dona de casa, que sabe que não tem como montar sua feira, a senhora pode ter certeza que o Caiado lá, a senhora vai viver tranquilamente, a senhora vai poder viver em paz, a senhora vai viver num outro mundo. E se tiverem dúvida, pega o número 62, que é o código de Goiás, liga para qualquer pessoa e veja se isso não é realidade. É por isso que eu quero pedir a vocês essa oportunidade, para que vocês entendam que quando tem autoridade moral, coragem pessoal, a gente resgata essa condição. Mas aí, eu rapidamente, voltando a esse assunto, dizer a vocês, educação é aquilo que eu me empenhei desde o segundo ano do ensino fundamental. Eu criei uma criança junto aos prefeitos e prefeitas para levá-los em condições de serem competitivos. Gente, olha, nós ganhamos os maiores concursos no Estado, fora do estado comparativamente. Temos os melhores colégios estaduais do Brasil. Eu me empenhei em dar a eles dignidade, dar a eles alimentação correta, segurança. Olha, acabou a criminalidade nas escolas. As crianças hoje têm laboratório de física, química, biologia, informática. Hoje nós temos uma preparação junto ao sistema S brasileiro, que é o que você perguntou, para que essas pessoas pudessem ter uma profissionalização. Hoje, ampliarei muito isso, ele vai sair com 2 diplomas. Isto aí não foi levado adiante porque realmente o governo Lula simplesmente não prestigiou essa situação. É a pessoa já começar a ganhar o seu próprio dinheiro exatamente no final do ensino médio.
2: Obrigado, Caiada. Os professores, como eu disse, são cozinheiros do conhecimento que preparam alimento que não tem mais apetite devido à intoxicação digital. Nós temos que repaginar os currículos do ensino fundamental, ter aula de empreendedorismo, aula de gestão financeira, oratória, porque 75% dos jovens têm glossofobia ou medo de falar em público. E, além disso, nós precisamos ter muito esporte para prevenir 2 drogas, a droga química, cocaína e crack, por exemplo, e a droga digital, porque o digital mexe com o ciclo da dopamina e da serotonina e gera alta dependência. Agora, Caiado, eu quero saber quais são os índices do ensino técnico no seu governo. 20% é a média do Brasil. Quantos por cento dos jovens do seu estado têm feito ensino técnico para poder ter um lugar ao sol numa sociedade altamente competitiva e que vai ser virado de cabeça para baixo com a robótica e a IA?
4: Olha, nós sabemos que tem coisas distintas. Percentual é muito relativo. O que eu posso dizer a você é que quando eu cheguei no governo do estado, nós tínhamos exatamente pouco mais de 250 jovens fazendo isso. Nós fizemos uma grande parceria, Augusto, com o sistema S. Então, as coisas não acontecem do dia para a noite. E nós reestruturamos esse apoio e fizemos também um processo de tutoria acompanhando esses jovens e tivemos aí, sim, a necessidade de ter as oficinas para qualificar essas pessoas. Então, é isto que a gente não pode colocar como sendo abrangência total de todos os alunos, porque nós precisamos que a escola técnica tenha uma estrutura que só hoje o sistema S tem no Brasil. Então, isto tem uma certa limitação. Mas eu vou dizer mais a vocês. Eu acredito tanto na educação que os resultados de Goiás, eu tenho certeza que daqui 10 anos será uma outra geração. Uma geração que terá acesso àquilo, gente, que é o Centro de Excelência em Inteligência Artificial. Naquele momento em que eu entrei no governo quebrado, eu repassei 12 milhões à Universidade Federal de Goiás e construí o maior centro de referência da América Latina. Hoje, nós criamos a primeira Universidade de Inteligência Artificial do Brasil. A primeira. Hoje, quando você acessa qualquer iFood, é plataforma de Goiás. Quando você acessa hoje uma seguradora, quando você acessa hoje o serviço da Natura, quando você acessa vários serviços, você tem exatamente o desenvolvimento da inteligência artificial, do conhecimento que nós demos conta de fazer chegar e sermos referência no Brasil em parceria com a NVIDIA.
0: Obrigada. Candidato Ronaldo Caiado, o senhor agora fecha essa rodada de confronto dirigindo a sua pergunta para o candidato Renan Santos, que é o único que ainda não respondeu nesse bloco. Por favor, 1 minuto.
4: Sou eu?
0: É, o senhor pergunta para o candidato Renan Santos.
4: Bom, eu vou perguntar ao Renan. Renan, o que nós estamos assistindo hoje é o seguinte, como é que pode o eleitor ser obrigado a votar? Ele está lá obrigado a votar, senão ele vai ser multado, vai ter penalidade. E, de repente, os 2 candidatos, o Flávio e o Lula, tá certo? Que são os maiores em rejeição, têm a disfarçatez de realmente não respeitar a opinião pública, de virar as costas para a população, achando que já estão eleitos. E, de repente, eu pergunto a você, eu pretendo, tá certo? Chegando ao governo, encaminhar ao Congresso Nacional uma lei para que todo candidato, da mesma maneira que ele registre o programa de governo dele, ele tenha que estar presente nos debates. O que que você pensa em relação a essa proposta?
1: Posso te falar, Caiado? Adorei a proposta. A gente não precisava nem esperar você ganhar a eleição, porque naturalmente eu irei ganhar. Mas nós podemos pegar a bancada do meu partido, do seu, e já protocolar isso no Congresso Nacional, porque o que a gente está assistindo agora nessas eleições é uma piada, é um absurdo. E o que eu preciso colocar, eu volto a repetir, tenho que vir aqui novamente nos púlpitos. Isso aqui é um jogo de cartas marcadas. O Lula quer que o Flávio Bolsonaro seja candidato, ele quer. Porque o único candidato que o Lula é capaz de vencer é o Flávio. O Flávio é fraco, o Flávio não é inteligente, o Flávio tem gravíssimos déficits cognitivos. A última vez que o Flávio participou de um debate, ele teve problemas gástricos. Não quero atrapalhar a pessoa que está em casa, ele está jantando. Teve que ser levado embora, carregado. O Flávio é aquele cachorrinho que saiu machucado na ninhada. E olha que os irmãos dele são Carluxo, Jair e Renan. É difícil a situação ali. Então o Lula quer que o Flávio seja candidato. Flávio é envolvido em todos os escândalos de corrupção possíveis. Flávio vê um escândalo de corrupção e fala, quero, preciso. E aí o Lula vê isso e fala, o único cara que eu me sinto seguro para concorrer no segundo turno é o Flávio, porque o Flávio consegue competir com o Lula nos próprios escândalos. Na verdade, eles fazem competição, Caiado, para ver quem consegue, vamos dizer, eu tô no Master, meu ministro, do ministros do Lula, eu recebi mais. Aí o Flávio, não, agora eu vou fazer um filme e vão me dar dinheiro. Esse é o jogo que eles querem. No segundo turno, o que eles querem, Caiado, é fazer uma disputa para ver quem é mais amigo do Daniel Vorcaro. É isso que eles querem fazer. Nós não podemos permitir isso. Eles estão fugindo como cadelas, porque eles sabem muito bem que quando eles tiverem um contraditório, eles estão acabados.
4: Muito bem.
5: Por favor,
4: eu quero neste momento deixar claro que, olha, por que que eles não vêm ao debate? Por quê? Como é que eles vão explicar? E no primeiro momento, eu disse, olha, Flávio, explique o que estão denunciando e falando a seu respeito. Ele realmente não deu satisfação, não explicou o Dark Horse. Ou seja, ele exatamente fugiu da explicação à sociedade. Como é que um candidato à presidência da República pode querer ter a presunção da inocência, sendo que ele não explicou aonde foi parar esses milhões e milhões de reais? Esse é o fato que realmente já o impede de... Então, você tem uma característica de dois candidatos. O primeiro candidato tem o Dark Horse, que esse vocês conhecem. E o Lula tem o Dark Lobby. Aí é a Roberta, tá certo? E também o segundo, e o Lulinha, que é o artista.
5: Obrigada, candidato. São dois filmes. Candidato, Dark tempo Horse encerrado já. Lobby. Preciso interrompê-lo, porque o seu tempo encerrou. 2 minutos e 22 para o candidato Renan Santos concluir a tréplica.
1: Maravilhoso, eu adorei a do Dark Lobby também. É impressionante. E assim, a gente está sendo muito enfático para ver se na próxima eles vão ter a dignidade de comparecer ao debate para no mínimo se defender. Porque um homem que não tem honra não se defende, fica fingindo que nada está acontecendo. O Flávio ontem foi para Barretos dançar. Estava dançando, igual um imbecil lá em Barretos. O Lula, coitado, tem que ficar lá com aquela janja. Era mais fácil ter vindo no debate, queria ter companhias melhores. A situação é assustadora. Assustadora para o nosso país. E proposta nenhum tem. Preciso lembrar aqui, o Flávio estava falando que ia dar celular de graça. Se você é mulher, porque todo mundo agora, a mulher vai decidir a eleição. O Flávio, já sei, eu vou dar um celular de graça para a mulher. Cara, você é idiota, Flávio. Vai custar mais de 100 bilhões de reais por ano para fazer essa brincadeira imbecil. A gente não tem dinheiro para isso. Aí o Lula, o que ele vai falar? Sei lá, eu vou te dar um pé de meia. O Lula até desistiu de apresentar a proposta. Ele não está nem com um saco, porque a maior parte do tempo ou ele está bêbado ou ele está com a janja. Melhor ficar bêbado nessas horas, né, presidente? Eu tenho o livro amarelo, que é um livro de propostas. 460 páginas com propostas para o Brasil. Trouxe aqui de maneira ilustrativa para mostrar. Tem que acreditar no que faz. Tem que ter projetos para todas as áreas do Brasil. É mais livro amarelo, é mais construção, é mais pesquisador fazendo isso, sem ter precisado de dinheiro público para ter feito, usando gente ao redor do Brasil, molecada que estuda em Harvard, brasileiros, molecada que estuda nas melhores universidades brasileiras, construindo proposta, e menos ser fujão e preguiçoso. Eles querem comprar o voto das pessoas para as eleições. É esse o jogo. Estão comprando prefeito, comprando governador, indo fazer dancinha ridícula, constrangedora. E aí, a política brasileira se torna uma piada. O nosso país está indo pro buraco. Está tudo quebrando, juros está lá no talo. Ano que vem uma quebradeira generalizada. E em vez desses caras estarem aqui conosco, discutindo na Bandeirantes, eu volto a repetir. Eles querem um jogo de cartas marcadas. E ainda falo, tá? É que eles não vão pro segundo turno. Se fossem, nem debate teria. Porque eles fugiriam, porque tudo que o Flávio Bolsonaro quer é perder a eleição pro Lula, continuar mandando na direita, porque ele acha que a direita é um bordel, que eles vão ficar cafetinando todo mundo, tá? E o Lula sabe que tem esse cara fraco e ganha. Aí o Flávio não vai preso fazendo um acordo com o Lula, com o Xandão e com o Vorcaro lá em Brasília. Eles vão ficando ricos, você fica pobre, mas aí vai se encontrar no domingo no churrasco da família e todo mundo vai brigar. Esquerda, direita. Gente, esquerda e direita estão roubando você junto. Não importa a mão, importa o roubo.
5: Obrigada, esta foi a última resposta dessa rodada. A partir de agora, cada candidato terá 1 minuto e meio para suas considerações finais. A gente também segue a ordem do sorteio definida previamente. E quem começa, então, se despedindo com as suas considerações finais é o candidato Ronaldo Caiado. Por favor, candidato, 1 minuto e meio.
4: Eu quero me dirigir agora a toda a população brasileira. Tudo que eu falei aqui vem de uma experiência de 40 anos de vida na política. E vocês nunca viram nada que atingisse a minha honra. Vocês nunca me viram em rachadinha, em petrolão, em Vorcaro, em Master. Vocês nunca me viram aí vinculado à bandalheira de roubar aposentado. Vocês sempre me viram como médico, um cirurgião que sou. Uma pessoa que tem um orgulho enorme da minha família. Que eu, minha mulher, Gracinha, meus filhos, Ronaldo Filho, Maria, Ana Vitória e também Marcela, nós andamos com dignidade pelas ruas. As pessoas nos respeitam. Minha senhora, por favor, nos ajude a pensar neste momento. Se esses dois não têm coragem de vir a um debate, eles não têm como explicar todos os escândalos que eles estão envolvidos. Você, nesse momento, ao invés de refletir melhor, ainda os mantém num patamar ainda de chegarem ao segundo turno? Como é que vocês podem aceitar esse café requentado, que vocês já viram eles, todos eles já tiveram oportunidade? Dê uma chance para o Brasil dar para seu filho, minha senhora, a oportunidade de poder amanhã ter a chance de crescer, ter uma educação de qualidade, poder ter saúde para seus filhos, poder para sua família, ter segurança pública, programas emancipadores. Acreditem no Brasil, tenham coragem, vamos juntos mudar o Brasil.
5: Obrigada, candidato. Muito obrigada. Agora o próximo a fazer suas considerações finais é o candidato Renan Santos em 1 minuto e meio. Por favor, candidato Renan Santos.
1: Há 10 anos atrás, eu convoquei as manifestações que derrubaram a Dilma Rousseff. Aquele governo corrupto dela caiu. O Brasil estava todo cheio de esperança que o futuro podia ser melhor. As pessoas saíram às ruas, as pessoas brigaram, defenderam a Operação Lava Jato. O Brasil parecia que estava mudando. Aí chegou a família desse cara aqui ao poder, trocou toda aquela luta e trocou toda aquela esperança pela salvação junto ao STF deste cara que cometia o crime de rachadinha, que pegava o salário do funcionário fantasma no gabinete, botava um pedaço no bolso e depois saía comprando casas. O Brasil não precisa ser traído por essa gente, nem ser pautado por essa gente. O Brasil pode ser uma das 5 maiores nações do mundo que vai sentar com Rússia, China, Índia e Estados Unidos para definir tudo o que importa no mundo. Para falar de terra rara, de tecnologia, de inteligência artificial, que vai debater e discutir, vai gerar classe média, que vai fazer com que o Nordeste se desenvolva economicamente, que vai fazer que a região Centro-Oeste tenha infraestrutura para exportar tudo, para que a gente volte a produzir carro, para que a gente não apenas exporte nossas matérias-primas, mas crie marcas internacionais, para que o Brasil seja esse grande país que ele nasceu para ser. Nós somos a maior experiência tropical do mundo. Nós nascemos para ser o maior país do sul global. Nós nascemos para liderar e não passar vergonha. Nós estamos hoje sendo o país da migalha. E se você vive de migalha, é porque você aceita alguém que te trata como bicho. E esse alguém não está fazendo isso porque é bom para você. Ele faz isso porque, acima de tudo, porque esse cara é um ladrão.
5: Por favor, candidato, você não pode apresentar papéis, documentos, né, durante...
1: Ok.
5: Pode concluir. É, agora o tempo esgotou. Muito obrigada. Muito obrigada. Bom, seguindo a ordem aqui, quem termina, então, com as considerações finais é o candidato Augusto Cury. Por favor, 1 minuto e meio.
2: Eu sou casado há 43 anos, sou apaixonado pela minha esposa, conheci ela na faculdade de medicina. Minha história foi uma história muito difícil. Papai e mamãe, como eu disse, morávamos em 8 num quarto só. Sou filho de escola pública em toda a minha trajetória acadêmica, até na faculdade de medicina. Fiz mestrado e doutorado e tive muito sucesso. E agradeço a Deus profundamente pelo sucesso que eu tive, não apenas como o psiquiatra mais lido do mundo, não mais lindo, ela talvez, minha esposa, me ache o mais lindo, mas o mais lido do mundo, publicado em mais de 90 países. Eu não apenas sou escritor, escrevi mais de 70 livros, mas sou gestor de empresas e também agricultor com vários projetos. Eu quero usar toda a minha experiência que eu tive fora da política para chamar os melhores profissionais, os melhores governadores sem histórico de corrupção, os melhores economistas e também os melhores gestores de empresa. Porque o Brasil merece desenvolver, não com grito, não com agressividade, não denegrindo, não diminuindo as pessoas, mas de fato formando um time de ouro para desenvolver a nação brasileira. Se você achar que eu mereço o seu voto, faça um vídeo de apoio, porque furar essa bolha só depende de você. Um beijo no coração de Augusto Cury. O Brasil tem cura.
5: Obrigada, candidato. Bom, então assim a gente termina este que é o primeiro debate entre os candidatos à presidência da República nas eleições de 2026. Tradição aqui na Band da largada, oferecendo ao eleitor um espaço de reflexão. Em nome das empresas do Pool, eu quero agradecer a presença de todos os candidatos. Muito obrigada pela presença a todos vocês na plateia, especialmente a você de casa que nos acompanhou até agora.
6: Em caso de segundo turno, já está acertado com as campanhas que o primeiro debate acontece aqui na Band e eu vou aparecer com voz.
5: É isso, a seguir você acompanha um canal livre especial aqui na Band. Uma ótima noite, ótima semana. Repercussão do debate amanhã no Jornal da Band também. Olho no voto, olho na Band. Tchau, tchau. Obrigada demais. Obrigada.
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8: Nosso canal livre logo após esse debate com os candidatos que aceitaram vir ao debate da Band, comparecer ao debate da Band, junto com o Pool, formado também com o Estadão, com as TVs Gazeta, Cultura e também com a Jovem Pan, apoio do YouTube e, claro, todo o grupo Bandeirantes de Comunicação. Rádio Band News FM, Bandeirantes, Televisão Aberta, Band News TV e uma grande cobertura. Esse é o compromisso histórico do grupo Bandeirantes. Há praticamente 40 anos... Desde 89, a Band tem um compromisso com você, leitor. Se alguém eventualmente não aceita, não participa e não tem esse compromisso, a Band segue o seu compromisso. A Band não abre mão de seguir com o seu compromisso, que é estar ao lado do eleitor, te ajudar a escolher o voto e fazer parte desse processo democrático. Essa é a questão e ponto final. Aliás, quem começou com esse histórico está aqui no estúdio com a gente, que é o Fernando Mitre, e conhece e fala muito sobre isso e poderá falar ao longo do nosso programa. A gente está aqui também com os cientistas políticos Deise Ciocari e o Fernando Schiller para esse nosso canal livre. E a gente já em instante vai chamar os nossos repórteres direto lá no estúdio do debate para conversar uma análise ali final de cada um dos três desses três que puderam participar. Olívia Freitas está com a gente. Olívia, com qual candidato você está? Boa noite.
9: Oi, Schneider. Boa noite para você, para todos que nos acompanham no Canal Livre. Comigo agora, candidato Ronaldo Caiado, do PSD. Candidato, uma boa noite. Por favor, a sua avaliação da participação do debate.
10: Olha, extremamente importante. Eu acho que respeita a democracia, respeita o cidadão brasileiro, que precisa, nesse momento agora, há poucos dias das eleições, uma campanha curta, precisa reconhecer os candidatos. A fuga de um candidato é um desrespeito, é um desprezo com a população brasileira. Isso é inaceitável. Como é que você vai votar em alguém que você não conhece, sendo que o currículo de um é a sua certidão de nascimento? O currículo do outro são escândalos por todo lado. Então, a sociedade brasileira precisa dar uma oportunidade para as pessoas que vêm para o debate, para as pessoas que realmente aqui se posicionam com um plano de governo. E eu, ao trazer aqui, eu não trago nada na tese do achismo, eu trago aqui exatamente o que eu construí com a minha vida e, ao mesmo tempo, como governador do Estado, mais bem avaliado do país durante todos os meus 7 anos de governo. E é isso que a gente espera, poder ter essa oportunidade, porque não é possível que esses candidatos, que são os mais rejeitados, possam ter amanhã a chance de continuar ou amanhã virem a governar o país de novo.
9: Candidato, muito obrigada. De outro ponto aqui do estúdio, quem fala é o repórter Márcio Campos.
11: Oi, Olívia. Obrigado. Com o candidato Renan Santos agora, que participou desse debate. Candidato, boa noite para o senhor. Qual a avaliação que o senhor faz desse debate, candidato?
1: Magnífico, magnífico. Eu acho que esse debate serviu para mostrar as propostas minhas, do Caiado, do Cury. Os três em alto nível, falamos de proposta em alto nível e também para deixar um recado para o Fujão, que vai doer muito fugir do próximo debate. O que eles fizeram com a Rede Bandeirantes de televisão é uma vergonha. Este debate, que sempre se inicia desde 89, é um baluarte da democracia. Esse debate é a base de tudo. Essa canção, todo mundo que conhece um pouquinho de democracia no Brasil conhece essa canção. Portanto, não vir aqui nesse palco é um desrespeito com a Band e com a democracia brasileira. E acho que eles pagaram um preço bem grande. Acho que eles vão repensar agora se vão fugir dos próximos debates.
11: Muito obrigado, candidato Renan Santos. Olívia Freitas.
9: Márcio, aqui comigo, o candidato Augusto Cury do Avante, candidato por gentileza. Sua avaliação sobre a participação no debate.
12: Eu fiquei muito feliz em ter participado do debate, mas quase não participo pelo comportamento do Lula em fazer uma entrevista no mesmo horário do debate. Isso é um desrespeito. O Brasil está polarizado, está adoecido. Eu, Luiz Tibé, meu querido amigo presidente do Avante e também meu vice, Júlio Delgado, nós temos um projeto de nação para pacificar esse país. Mas as pessoas que polarizam esse país, que dividem as famílias, que falam que nós temos dois barcos, no fundo temos um barco só, isso está completamente incorreto, isso é insano, isso é injusto e eu estou profundamente magoado. Para romper essa polarização, eles têm que estar juntos para discutir ideias e não para querer ter o poder pelo poder.
9: Candidato, muito obrigado pela sua participação. Eu volto com vocês no estúdio, pessoal.
8: Obrigado, Olívia. Obrigado, Márcio Campos e aos candidatos também. Esclarecendo para quem está acompanhando agora o nosso canal Livre, tanto o candidato Lula quanto o Flávio Bolsonaro haviam dito antes que não compareceriam ao debate. A gente vai discutir isso aqui, a estratégia de campanha política. Mas o candidato Romeu Zema, que foi governador de Minas, avisou hoje, horas antes, que não viria ao debate. Ele que praticamente não tem tido campanha, tempo de campanha, desistiu em cima da hora. É, quase que se tivesse equiparado aos outros em termos de porcentagem, como se tivesse alguma lógica, algum bom senso nessa decisão, nessa estratégica. Mas eu queria só pegar aqui uma palavra do Fernando Mitre, porque aos 47 segundos do tempo, antes ali do debate começar, o Augusto Cury ficou na frente da Band, fazendo uma live, etc., e dizendo que não entraria, não participaria. Acabou aos 47 do segundo tempo, como ele mesmo colocou ali, decidindo participar. Nossa equipe toda, Valdinete, enfim, todo mundo participou. O Mitre também nesse convencimento, hein? Mitre, a essa altura do campeonato, você está vivendo cada uma, meu amigo. Boa noite para você.
13: Pois é. Quem acha que existe uma experiência fixa e clara de produção de debate, está cometendo um grande erro. Cada debate tem suas novidades. Essa hoje foi uma novidade para mim, né? Eu me senti até jovem, começando a vida como produtor de debate, indo atrás do Augusto Cury lá fora para trazer ele para o estúdio.
8: Só rindo.
13: Agora, eu não entendo o seguinte, eu não entendo a estratégia do Zema, porque o Lula e o Flávio, eu entendo, é raro. Cometeram um erro, a gente pode conversar sobre isso. Mas tem uma estratégia. O Zema, eu não entendi.
8: Zema com dois pontos na pesquisa, Deise. Dá para explicar?
13: Qual é o problema do Zema?
8: Tem alguma lógica uma decisão como essa? Não. Ou ele, que já estava quase que insignificante nas pesquisas, permanecerá uma decisão como essa?
14: Não, Rodolfo, eu até perguntei para o professor, para o Schiller, aqui antes de começar o programa, eu estou louca ou ele abandonou a eleição?
13: Porque dá a impressão de que ele jogou a toalha.
14: Porque não faz sentido. E pelas pesquisas, como ele não tem uma rejeição muito alta, ele provavelmente seria um dos menos atacados. Então não faz sentido não aparecer no debate. Eu acredito que jogou a toalha. Não tem outra explicação. Era o momento dele se fazer conhecido nacionalmente, de ter um pouco de destaque ali, de mostrar as propostas. De novo, não tem uma rejeição tão alta assim, então poderia, não seria tão atacado, desperdiçou.
13: Agora, esse hábito, né, que vem de algum tempo, do candidato não comparecer ao debate para fugir dos ataques, isso não está sendo aceito mais pelo público. O público não aceita isso. Isso não funciona. Houve um momento que até era possível que se aceitasse. Hoje, não. É um mau passo.
8: O Chile.
15: Não, vamos lá, né? Eu concordo inteiramente. Assim, os candidatos não vêm no debate por uma simples razão. Tem medo do contraditório. Querem evitar o contraditório. Esse debate que a gente viu hoje, ele foi um debate ao mesmo tempo propositivo, ou seja, teve discussão, inegavelmente teve discussão programática, Mas foi um debate também agressivo, quer dizer, ele misturou as duas, foi agressivo...
16: Principalmente do Renan Santos.
15: É, principalmente do Renan Santos, que usou claramente essa estratégia. Por quê? Porque o debate é uma plataforma para as redes sociais e para a internet, para o mundo digital. Desse debate, toda semana vai ser pautada por esse debate, pelas imagens produzidas pelo debate, pelas frases, pelas expressões, pelas ideias, enfim. Então, ele é uma plataforma. Agora, é uma plataforma contraditória, é uma plataforma de risco. De risco, porque o candidato... Porque qual é a lógica de um debate? O candidato é obrigado a responder o que ele não quer responder. Ele tratar de temas que ele não quer tratar. Então, quer dizer, no marketing político, ou numa entrevista, ou com a tribo, ou enfim, na propaganda da televisão, ele fala o que ele quer, dos temas que ele quer. Só que no debate ele fala o que ele não quer. Só que o candidato falar o que ele não quer é do interesse do eleitor. Quem ganha o eleitor, isso é que nem mercado. As empresas brigam. Quem ganha é o consumidor. Na política, os candidatos brigam, quem ganha é o eleitor. É para isso que é feito o debate.
13: Mesmo porque não há política sem risco. Ninguém vive politicamente sem risco. Fugir do risco é uma atitude quase antipolítica.
15: E aqui eu me permito só complementar um ponto, eu concordo com vocês. Realmente, o inexplicável é o Zemo. Como disse bem a Deise aqui, ele não corria praticamente nenhum risco, mesmo assim não foi.
16: Então... Exato. Porque qual é a alegação da campanha do Flávio Bolsonaro, já não é para a Band. Lembrando que Lula não foi à sabatina da Globo News, por exemplo, e Flávio Bolsonaro também não foi. Então, qual é a alegação da campanha de Flávio, já não é de hoje? Onde o Lula não for, o Flávio Bolsonaro também não vai. Por quê? Porque sem o Lula, ele vai virar o ataque preferido de Renan Santos, de Caiado e por aí vai. Você discorda pela lógica colocada pelo Mitre, pelo Schiller, mas você diz, estão lá em cima e estão numa estratégia. É. O Zema, por favor, coloca aí a pesquisa que saiu, a última que saiu, foi Datafolha na última sexta-feira. A gente vai olhar os números dos candidatos. Você vê aí, depois a gente coloca o segundo turno, Deise, mas ó, você tem Lula lá com 39, o Flávio Bolsonaro 33, o Caiado 5, o Renan Santos 4, o Zema 3. Em algumas pesquisas ele aparece com 2. E o Augusto Cury está com 2. Ou seja, ele não seria, ao contrário da alegação do Flávio Bolsonaro, ele não seria o alvo preferido e ele poderia tentar sair dos 3, dos 2, etc., para ficar um pouco mais conhecido, né? Realmente, eu gostaria de entender a estratégia, vai ganhar um prêmio. É maravilhoso, para não dizer o contrário, quem desenha a estratégia da campanha de marketing do Zema nessa decisão. Pelo amor de Deus, Deise.
14: Não, e o Zema, que até pouco tempo atrás estava batendo em todo mundo, inclusive no Flávio, né, pegando inclusive algumas pautas do Flávio Bolsonaro, puxando para ele, né, o discurso anti-STF. Ninguém

0: grande desafio do Zema na campanha do Partido Novo é fazer a cláusula de desempenho. E essa plataforma aqui em TV aberta, no domingo de noite, você tem 27 estados, tem que fazer deputado federal, tem que fazer senadores, tem candidatos ao governo, mas especialmente ao Congresso Nacional. Então ele perde um horário nobilíssimo para exatamente divulgar o quê? O Partido Novo, as ideias do partido. Entende?
1: Isso, ainda tem esse ponto.
0: Eu tenho certeza, vou dizer que eu tenho certeza, os candidatos do Partido Novo nos estados, nesse momento,
1: devem estar...
0: estão profundamente decepcionados.
2: Claro.
0: Porque perdeu uma plataforma por uma idiosincrasia, por uma avaliação errada. Esta é uma clássica avaliação errada de marketing.
2: Totalmente errada. E vai diretamente contra o interesse dos candidatos ao parlamento.
1: Eu só queria, Mitre, dar um dado aqui, que eu acho que do Rio de Janeiro pode ilustrar o que é uma ausência. O Datafolha de sexta-feira, que também trouxe número de estados, no Rio de Janeiro, o Eduardo Paes continuou no patamar de 40%, 41%, e ele não foi ao debate da Band. E o Douglas Ruas, que tinha 9%, que é o presidente da Assembleia Legislativa, que era absolutamente desconhecido, e a campanha começou agora e tal, ele, de 9%, na última pesquisa agora da Datafolha, ele pulou para 19%.
2: Subiu 10%.
1: O púlpito do Paes, que teria, entre aspas, o que falar, etc., ficou vazio, e o Douglas Ruas teve mais tempo para falar, até no debate colocado em algumas questões, ele conseguiu se sair bem, pelo que o Carlos Andreasa, nosso jornalista, analista político, acompanhou no Rio de Janeiro e nos disse aqui no dia. E o Douglas Ruas subiu 10 pontos. Eu só estou pegando esse exemplo, Chile, para mostrar que, às vezes, atitudes em debate, não só pela ausência, pelo púlpito vazio, mas pelo espaço que você dá para o outro eventualmente crescer, pode ter consequências futuras em pesquisas, né?
0: Inclusive, o Zema cresceu em Minas Gerais. O Zema, quando fez a primeira campanha, ele era completamente desconhecido e não tinha tempo de rádio e televisão, porque o Novo não tinha tempo. Ele cresceu nos debates, em grande medida. Ou seja, então ele está perdendo exatamente a mesma estratégia que fez ele virar, em algum momento, governador. Não é inexplicável, né? Mas cá entre nós, é lamentável a ausência de todos.
1: Todos,
0: né?
1: Claro. Todos,
2: é claro. Né? E o grande prejudicado aí, além dos candidatos que não ganham com essa ausência, não ganham, mas o grande prejudicado é o público, é o eleitor, é o brasileiro, diante de problemas cada vez mais graves. Nunca se necessitou tanto de um debate aprofundado sobre os problemas do país como agora. Nunca. E essa campanha é pequena, o tempo é curto.
1: Deise.
3: Não, o Marcelo estava mostrando ali da sala Google os temas mais pesquisados pelos eleitores, agora um pouquinho antes do debate. E me surpreendeu bastante, porque o eleitor está acompanhando o debate no Congresso Nacional, porque os temas eram redução da maioridade penal, escala 6x1. Temas que os candidatos deviam debater aqui. Como que você diz que você quer governar um país pelos próximos 4 anos e você não debate os assuntos que os eleitores estão interessados? Ou seja, você quer o poder que a democracia te dá, mas tu não quer o pouco do ônus que ela te dá, que é te colocar numa posição desconfortável.
0: Agora, me permite aqui uma análise talvez um pouco mais sociológica, domingo de noite aqui, sobre... Eu acho que existe uma mutação na democracia, em função da democracia digital. É uma democracia onde todo mundo fala, mas pouca gente escuta.
3: Sim.
0: Todo mundo tem, você tem milhões de pessoas que têm rede social, que são influencers, que têm tribos, mas ninguém quer ouvir um argumento. Então a lógica do debate, ela perde espaço na democracia, não é esse. Na minha visão, isso aqui é um, nós estamos vivendo um experimento, um sinal sobre a nossa democracia, um sinal ruim, é um sinal preocupante. Significa, é melhor eu falar sozinho, fazer uma live e falar com a minha tribo, onde eu não tenho contraditório, do que eu me expor a um ambiente de incerteza. O ambiente do debate é um ambiente de incerteza, é um ambiente do contraditório. Então, quer dizer, eu acho que ali o Renan Santos até acertou, ele dizia, este aqui é um palco da democracia brasileira há 40 anos. Quem não se lembra do debate lá que veio desde Jânio Quadro e Franco Montoro, Mário Covas, Paulo Maluf, Fernando Collor de Mello, Fernando Collor de Mello até não, mas o Brizola, Fernando Henrique e assim por diante, que isso faz parte da história da democracia brasileira. Não é? Mas, quem sabe, o espaço para o contraditório vem diminuindo na democracia.
2: É isso mesmo, a predisposição é para ouvir aquilo que você quer ouvir.
0: Isso.
2: Não é ouvir a ideia do outro.
0: Só que
2: não
0: pode ter um erro aqui, vou arriscar aqui. Pô, qual é o erro? O eleitor que decide a seleção não é aquele que já definiu votar no Lula
2: nem dúvida.
0: Ou que já definiu votar no Flávio Bolsonaro. Esse não vai mudar de voto.

0: ou dificilmente vai mudar. Mas tem 5, 6, 7, 8% do eleitor, eu gosto de chamar o eleitor indiferente, o eleitor que demora mais para tomar decisão, esse eleitor pode ser impactado. E aí eu acho que talvez os marqueteiros não estão avaliando o impacto desse eleitor. A última eleição foi decidida por menos de 2% dos votos.
1: 1,9. Concordo plenamente. Eu acho que essa eleição, eu não tenho dúvida, essa eleição será decidida por um número muito pequeno de eleitores e são esses que hoje podemos chamar de indiferentes, né?
2: Ô, Deise, eu queria pegar dois exemplos para mostrar que quem está liderando em pesquisa não necessariamente precisa fugir de debate. Você pega, por exemplo, o que nós vimos em São Paulo. O cenário pode mudar, tem um mês e pouco de eleição. Mas a gente viu aqui, conversamos sobre isso há 15 dias, um Tarcísio de Freitas que está de 15 a 20 pontos na frente, segundo as pesquisas que foram divulgadas, algumas pesquisas. E ele tinha, vamos dizer assim, você e o Schiller colocaram agora há pouco que muitas vezes o candidato ele não quer ir por causa do contraditório, por causa de alguma coisa que deixe ele em situação desconfortável. O Tarcísio tinha questões a prestar esclarecimentos em Sabesp, a crise que teve outro dia de trens urbanos, etc. Tentar ligar ele ao Bolsonaro e tal. Foi ao debate, botou a cara a tapa, respondeu a tudo, mesmo na circunstância, Mitre, que ele tinha de pesquisa. Eu vou lembrar outra. Celina Leão. Aliás, o exemplo dela eu acho até mais forte nesse sentido. Por quê? Ela também lidera lá, um pouco à frente, enfim, mas ela tinha também, vamos dizer assim, cobranças que viriam certamente na questão do BRB, né, nas acusações lá, vinculando o BRB com o escândalo do MAS, compareceu ao debate da Band. Eu queria ressaltar, Deise, te ouvir esses dois exemplos para mostrar que, se alguém eventualmente, mesmo liderando, quiser participar, se preparar para um debate e valorizar, né, o contraditório, a democracia e participar desses momentos, isso pode acontecer, né?
3: Rodolfo, para mim, assim, o Tarcísio, inclusive, nas últimas pesquisas, ele até subiu um pouco, tem a possibilidade de fechar no primeiro turno, né? Ou seja, o debate não foi uma perda para ele de forma alguma. E eu acho que foi muito positivo, inclusive, porque solidificou a imagem dele, né? Para além do Jair Bolsonaro. Então, o Tarcísio, ele ainda conseguiu fazer um movimento de dizer: eu sou esse personagem, eu sou esse gestor. Eu ainda flerto com o bolsonarismo, mas eu não dependo exclusivamente dele. Então, foi no debate que a gente percebeu, é um novo Tarcísio. É um Tarcísio diferente daquele de 4 anos atrás. E o Haddad veio no debate, fez as perguntas, acho que se colocou muito melhor do que 4 anos atrás, né? Então, você percebe uma mudança no comportamento deles também, que para o eleitor é só benéfico, né? No Distrito Federal, mesma coisa. Mas eu acho, Rodolfo, Mitre, Schiller, o que não entra na minha cabeça é alguém numa democracia dizer: eu quero te governar pelos próximos 4 anos, mas eu não vou dar para ti, eleitor, a possibilidade de me questionar. Como assim?
1: É uma contradição.
0: Mas aí.
3: Você tem que votar, mas eu não vou no debate, eu não vou responder aquelas perguntas que vocês estão pesquisando o tempo inteiro e querem saber minha opinião. Como? Eu quero só o benefício da democracia, eu não quero o ônus, eu não quero o desconforto que ela me proporciona. Você vai ter que lidar com o Congresso hostil muitas vezes, você vai ter que lidar com a imprensa, você vai ter
1: Claro.
3: que lidar com o jornalista, você vai ter que lidar com o eleitor. Mas só num ambiente controlado, para mim isso não faz o
1: Mas
3: menor
1: eu acho que
3: sentido.
1: esse é o ponto, viu? Eu acho que esse é exatamente o ponto. Quer dizer, aquele que se coloca como candidato à presidência da República, onde vai enfrentar problemas incríveis, cada vez maiores, não enfrenta um adversário em uma hora de debate,
3: Em uma
1: pelo
3: hora,
1: amor de Deus.
3: exatamente.
0: Mas aí, aqui, eu vou lá, teve uma discussão que a gente fez algum tempo atrás, eu estava caiado, uma entrevista com ele, e eu pude fazer uma pergunta que faria para todos. Né? Nós tivemos a minha provocação de domingo de noite aqui. A provocação é a seguinte: os nossos dois últimos presidentes da República, o atual e o anterior, em sinais trocados, decidiram falar com metade da sociedade brasileira. Né? Os dois, o Bolsonaro falou com a sua metade, disse que ó, a outra metade não valia nada, né? Outra metade era a esquerda, do Forte São Paulo, não sei o quê. O Lula também, ele fala com a esquerda e outros são os fascistas, não sei o quê. Então nós temos presidentes que deliberadamente decidem falar com metade do Brasil. Não é? Eventualmente a gente precisa de um presidente que decida falar com todo o país. Só que falar com todo o país é isso aí, falar com quem você discorda, quem não votou em você, quem às vezes é agressivo num debate, assim por diante. Não é? A sedução do monólogo está na democracia digital. Democracia digital é isso, é muito barulhenta, mas ninguém está conversando.
1: É, nós temos dois candidatos liderando as pesquisas que, de fato, cada um fala para o seu próprio público, mas existe um espaço intermediário aí que é pequeno, mas é onde será decidida a eleição.
0: Você tem
1: esse
0: hoje,
1: é o ponto.
0: Você tem comícios com público controlado, ambientes controlados. É. Você tem o maior fundão eleitoral do mundo para ter uma marketagem gigantesca. Você tem o tempo de rádio e televisão onde fala o que quer. Quer dizer, você tem uma democracia hoje toda controlada em termos de espaço de comunicação. O único espaço, na realidade, que é incerto, que não é controlado, onde coisas diferentes podem acontecer, é o debate. É. Aí o sujeito foge do debate. Não é? Isso é preocupante, eu acho que isso é uma preocupação. Muito. Agora, vou fazer outra provocação aqui. Se o eleitor não levar isso em consideração, vai servir como incentivo. Se o eleitor não pune...
3: Exato.
2: Mas queria só lembrar que, antes de você complementar, Mitri, que essa semana agora, a partir do dia 28, se prepare, meu amigo, porque, como o Schiller falou, começa a propaganda eleitoral gratuita nas rádios e nas televisões. E aí, meu amigo, são 25 minutos direto de tempo a partir de 1 hora da tarde, à noite mais 25 minutos, e você terá que acompanhar aqui, por exemplo, na Bandeirantes, nas rádios, enfim, todo o grupo, você vai acompanhar, além desses dois blocos de 25 minutos, totalizando 50, você vai totalizar mais 70 minutos por veículo, gratuitamente, que isso é inserido, para os partidos políticos colocarem propaganda ao longo de toda a programação.
1: E o que eu
2: ia dose para mamute.
1: O que eu ia dizer é isso, vai ser um festival de redundâncias, porque vai ter lado dizendo aquilo que o eleitorado já definido sabe o que é, e o outro lado a mesma coisa. Então,
0: já vou deixar
1: esse horário eleitoral aí.
0: Já vou deixar para o já apareceu aqui nesse debate agora à noite, né? Se eliminarem toda essa propaganda de rádio e televisão, tal, de marketagem, fizeram um debate por semana, o eleitor vai ganhar muito mais.
2: É verdade. Ganharia muito mais. Deise, você ia complementar isso.
3: Não, eu estava ouvindo vocês falarem aqui sobre essa possibilidade da gente ter uma mudança na esfera pública, né? E eu lembro muito de um autor que fala o seguinte: quando você defende de forma muito veemente só um lado da história, você não é nenhum intelectual, você é só alguém facilmente manipulável. Você só está ouvindo um lado da história. Então, assim, não é, tudo que eu te disser em relação àquilo, você vai acreditar e está beleza. E isso favorece esses aí que só falam para as bolhas e que querem chegar no poder sem se expor ao contraditório. As pessoas acham que porque elas estão ouvindo aquele ponto de vista sobre política, então elas conseguem codificar aquilo, elas fazem parte de uma discussão que é extremamente importante e complexa. Aí eles falam, nossa, eu falo de política, eu entendo de política, olha o que o meu candidato está falando. Mas você é só alguém manipulável que repete o que eles estão falando.
1: Agora, dependendo da pesquisa que você observar, tem uma Quest, por exemplo, mostra que 80% do eleitorado do Lula não muda mais. E o Flávio Bolsonaro, 78%, se não me engano. 78%. Então, tem ali 20% de cada lado que poderia mudar. Pode ser essa franja aí que se mexa um pouco e mostre alguma diferença nas próximas pesquisas.
0: Vamos lá. Nós tivemos a eleição para prefeito de São Paulo. Nós tivemos o desempenho lá do Pablo Marçal. Não estou entrando no mérito do Pablo Marçal, mas o desempenho dele nos debates foi essencial. Chegou a 28%.
2: Exatamente.
0: Era um candidato...
2: No primeiro debate da Band, ele tinha alguns poucos por cento, era quase que desconhecido.
0: Então, você tem muito um fenômeno desse tipo, né? Quer dizer, que hoje, por exemplo, à noite, nós tivemos a revelação, na minha visão. O Caiado já é mais conhecido, porque foi governador, foi candidato. Então, né? Mas, mesmo assim, você tem lá a presença do Caiado. Agora, o Renan Santos, por exemplo, em termos de debates, quer dizer, praticamente foi quase uma estreia. Ele, claro, dá entrevista na rede social, mas foi uma estreia, não é? Um estilo agressivo, um estilo até um pouco mais informal, não é? Enfim, uma linguagem diferente ali na política. Então, é um tipo de perfil. Não estou dizendo que está certo ou está errado, mas é um tipo de perfil. Ele se apresentou para o país. Pô, o Augusto Cury mais ainda. Todo mundo conhece o Augusto Cury como escritor, como psicólogo, etc. Mas alguém conhecia o Augusto Cury como político, falando do Brasil? É um outro estilo completamente diferente. Então tem o debate revela essas personalidades, né? Quem perdeu realmente aí foi o Zema, né? Porque o Zema tem um problema, ele é conhecido em Minas Gerais. Quem conhece o Zema...
2: Mesmo lá, ele não consegue ter mais votos, segundo as pesquisas, do que o Lula e o Flávio, né?
1: Tem 10%. É. Ele, na terra dele, tem 10%.
0: Exatamente. Então, bom, a chance de você conhecer os outros 26 estados mesmo, mesmo em Minas, que é um... Minas é um país, né? O Mitra aqui, que é mineiro, sabe? Minas é um país, né? Mas vamos lá.
1: Você sabe que o Zema aqui no Canal Livre, ele virou para mim. Mitra, você que é mineiro, você sabe. Mineiro não tem medo. Eu lembrei de suas.
2: Só de algumas coisas.
1: Que diabo de mineiro é esse?
2: Ai, meu Deus do céu. Envergonhando as Minas Gerais de Fernando Mitra. Eu vou deixar para a gente debater no segundo bloco um pouco mais o debate. Eu vou querer ouvir muito vocês sobre o que vocês acharam da performance de cada um. Eu só queria, antes da gente chamar o intervalo, perguntar para você, Deise, e para o Chile, porque a gente estava falando sobre a questão de presença em debate, e vocês viram que no finalzinho, a última pergunta do Caiado para o Zema foi em cima de, olha, se o voto é obrigatório, então vou propor, se eu for presidente da República, eu vou propor logo na largada que a presença no debate seja obrigatória, vou mandar um projeto para obrigar o candidato a comparecer. E aí, Deise, você acha que foi mais para marcar o momento ou você acha que isso realmente é uma ideia? Porque o próprio Renan lembrou ele, olha, o Caiado, se você concorda, já vamos juntar nossas bancadas, que eu acho a ideia boa, e vamos botar isso para frente no Congresso ainda esse ano.
3: É, o Renan me pareceu bem disposto a isso, pelo pouco que eu acompanho ele, pouco não, porque acompanho como cientista político, eu acho que ele coloca isso para frente. Mas eu penso que o debate que tem que voltar para o Brasil é o voto facultativo. Né? Acho que tá errado isso daí de obrigar o eleitor a votar quando você tem os candidatos que não têm a mesma compreensão do processo.
0: Chile. Não, vamos lá, dos 38 países da OCDE, 30 tem voto facultativo. Assim, esse voto obrigatório hoje é minoritário no mundo, na democracia. Então, assim, isso é uma obsolescência. Tem que acabar isso no Brasil. As pessoas têm que votar se querem votar. É um direito, não uma obrigação. Né? Eu sou totalmente contra essa ideia de criar uma lei para obrigar o cara a ir no debate. Não faz nenhum sentido, né? Só faz uma, vamos lá, uma brincadeira de debate ali, faz uma, acho que era para causar um certo efeito.
1: Mesmo porque nós,
2: dependendo da lei,
1: claro, nós produtores de debate não devemos apoiar isso, porque junto com esse direito vem a obrigação também.
0: Não é obrigação.
1: Aparece 15 candidatos aqui na porta.
0: Só falta, não vamos dar ideia, só falta querer estatizar os debates agora, né?
1: Quanto aí, menos se meter, é melhor.
2: Mito que já teve que correr atrás hoje do Augusto Cury, ia ter que correr atrás de 15 no próximo debate. Aí já não dá, né? Pelo amor de Deus. Bom, a gente vai para um rápido intervalo aqui no nosso Canal Livre e a gente volta já já, ainda falando sobre o debate e também sobre a perspectiva de campanha. A gente vai falar sobre a performance dos três candidatos que estiveram no debate, no nosso pool de emissoras, mas também a gente vai falar um pouquinho sobre os próximos passos da campanha para a presidência da República. A gente vai para um rápido intervalo e volta já, não saia daí.
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7: Agora, na Bandeirantes, 10:03.
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8: Uma excelente noite de domingo para você ligado aqui em 89,9. Eu sou Joelson Costa, de volta agora para falar dos clássicos Bandeirantes e das histórias que marcaram a época. Para abrir a nossa noite, vamos falar de Barry Manilow, Mandy. A curiosidade sobre a música Mandy, de Barry Manilow, é que, na verdade, ele não a escreveu. A música foi composta originalmente por Scott English e Richard Kerr, com o nome de Branding, e foi um sucesso na Inglaterra em 1971. Barry Manilow gostou da melodia, mas não do nome. Ele sugeriu mudar para Mandy porque achou que soava melhor. Sua versão, lançada em 1974, se tornou um sucesso mundial e sua primeira canção a alcançar o primeiro lugar na parada americana. Vamos conferi-la agora nos Clássicos Bandeirantes. Barry Manilow, Mandy.
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0: Bandeirantes, boa música e informação. Acabamos de ouvir o som de Morris Albert, Feelings. Vamos fazer uma rápida pausa, mas já já retornamos com mais histórias e mais clássicos bandeirantes para você. Fique ligado.
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0: Agora na Bandeirantes, 10:36. Boa música e informação.
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0: Boa música e informação. E continuamos os nossos clássicos bandeirantes dessa segunda-feira, falando agora de Pierce Brosnan, When I Say and Done.
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0: Uma curiosidade marcante é que durante as gravações para o filme Mamma Mia, de 2008, Pierce Brosnan estava extremamente nervoso por cantar ao lado de Meryl Streep. Para acalmar os ânimos, eles tomaram um pouco de ouzo, uma bebida típica grega, antes de gravar a cena. O resultado foi uma performance carregada de emoção real, que acabou se tornando um dos momentos mais sinceros e queridos do filme. Vamos conferi-la agora nos Clássicos Bandeirantes. Pierce Brosnan, When I Say and Done.
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0: Bandeirantes, boa música e informação. Acabamos de ouvir o som de Spice Girls, Viva Forever. Vamos para um rápido intervalo e daqui a pouco voltamos com mais clássicos Bandeirantes. Até já.
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0: Agora na Bandeirantes 118.
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0: Bandeirantes. Boa música e informação. E continuamos com os clássicos Bandeirantes de hoje, falando agora de George Michael. Freedom 90.
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0: George Michael estava tão cansado da imagem de sex symbol que se recusou a aparecer no videoclipe de Freedom 90. Para resolver o problema, ele convenceu as 5 maiores supermodelos da época, como Naomi Campbell e Cindy Crawford, a dublarem a letra em seu lugar. Pois é, o resultado foi um dos clipes mais icônicos da história da MTV. Vamos conferi-la agora nos clássicos Bandeirantes. George Michael, Freedom 90.
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0: Bandeirantes, boa música e informação. Acabamos de ouvir o som de AZ, Hard to Say I'm Sorry. Vamos para um rápido intervalo e daqui a pouco tem mais clássicos Bandeirantes e mais histórias para você. Fique ligado.
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4: Agora na Bandeirantes, 11h45. Boa música e informação. E continuamos os clássicos Bandeirantes de hoje, falando agora de Elton John, Sad Songs.
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4: Você sabia que a icônica música Sad Songs, do Elton John, foi inspirada por um papo casual sobre como as músicas tristes nos ajudam a lidar com as nossas emoções? Pois é, Bernie Taupin, o letrista de longa data de Elton, estava conversando com uma DJ americana que comentou sobre o poder das canções melancólicas em momentos difíceis. Essa simples observação virou a semente para uma das faixas mais amadas de Elton John, mostrando como até as conversas mais despretensiosas podem gerar grandes sucessos. Vamos conferi-la agora nos clássicos Bandeirantes. Elton John, Sad Songs.
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1: 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Bandeirantes, boa música e informação. Estamos fechando mais um Clássicos Bandeirantes nessa noite de domingo. Eu, Joelson Costa, agradeço pela sua sintonia por aqui em 89,9. Me despeço de você, mas temos um encontro marcado amanhã a partir das 18. Uma boa noite e até lá. Tchau, tchau.
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1: Informação importante que chega com o nosso ouvinte.
2: Bom dia, Band. Wagner Luiz, motorista de aplicativo em São Bernardo. Estamos descendo aqui o sistema Anchieta Imigrantes, que está na operação comboio. Muita serração pela trecho de serra.
1: Comboio no sistema Anchieta Imigrantes. Então, neblina forte aí para quem está descendo a serra neste momento. Paulo Roberto Bacarim, de São José dos Campos, ouvinte desse programa há muitos anos, mandem um miado para mim. Estou completando 74 anos hoje. Parabéns, Paulo Roberto. Obrigado pela sua audiência. Cláudio Alves Pereira, de Praia Grande. A meu ver, quem quer ser presidente da República não pode se privar de debates ou entrevistas. Que seja transparente. E tudo depois de eleito, não teremos a real situação do andamento do governo, pois estando lá, não farão o que realmente acontece. E nessa etapa, com os debates, nós temos a oportunidade de passar o Brasil a limpo e a situação do país. Tá certo aí a opinião do nosso ouvinte aqui sobre a questão dos debates, hein? O Otair Lebrão também já está dando o pulo do gato aqui, mandando pra gente as informações, hein? E também o Francisco está perguntando como é que ele consegue o meu contato. Estou te passando aí, Francisco, agora, já.
3: São 5h22, passageiros da linha 7 UBI estão encontrando uma alteração importante hoje na circulação de trens. Obras de modernização estão obrigando os trens a utilizar apenas uma das vias entre Botujuru e Campo Limpo Paulista, além de tornar necessária uma transferência em Francisco Morato, a informação que consta aqui no site do Tiki Trens. A operação começou às 4 da manhã, viu?
1: Pois não. Obrigado, Silvânia. Dois bandidos que integraram o Comando Vermelho são presos, suspeitos de extorquir vítimas no Ceará. Repórter Caio Passos.
4: Dois homens foram presos em Forquilha, no norte do Ceará, suspeitos de integrar o Comando Vermelho e de ameaçar e extorquir pessoas ligadas ao prefeito do município. Segundo a polícia, os suspeitos cobravam R$200 mil para permitir que candidatos e deputados fizessem campanha na cidade. A dupla teria recebido ordens de uma mulher apontada como chefe da organização, que está foragida no Rio de Janeiro. Os dois confessaram à polícia que integram a organização criminosa.
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3: 5 horas e 24 minutos, é preso um criminoso acusado de feminicídio na Bahia. As informações de Ana Paula Lima.
5: A justiça decreta a prisão preventiva de Jonathan Moura da Conceição, suspeito de cometer o feminicídio da namorada, identificada como Vanessa Silva de Jesus Souza, de 35 anos. A decisão foi confirmada após a audiência de custódia realizada neste domingo em Salvador. Jonathan foi preso no sábado e confessou o crime à polícia. Vanessa foi esfaqueada diversas vezes. A arma utilizada no crime foi apreendida. O corpo dela foi enterrado neste domingo.
1: Um levantamento do Conselho Nacional de Justiça mostra que 15% das medidas protetivas levam mais de 2 dias para terem uma resposta. Repórter Aisha Moraes.
6: 76% dos pedidos de medidas protetivas que chegam ao Tribunal de Justiça de São Paulo recebem uma primeira decisão em até 24 horas. Desse total, 26% são analisados no mesmo dia em que o processo começa. Outros 50% recebem uma primeira decisão no dia seguinte. Já 15% dos casos levam mais de 2 dias para uma resposta. Segundo a Lei Maria da Penha, o juiz tem até 48 horas depois de receber o pedido para decidir sobre as medidas de urgência. As medidas protetivas são uma das formas de proteger mulheres vítimas de violência doméstica e familiar. Os dados são do Conselho Nacional de Justiça e se referem aos processos registrados desde o começo do ano até 30 de junho.
3: Olha que notícia nos traz o Pedro Gelinek. Pai é preso por tentar vender o próprio filho em Minas Gerais.
7: A justiça converte em preventiva a prisão do homem acusado de tentar vender o próprio filho para comprar drogas na noite da última sexta-feira, na Praça 7, no centro de Belo Horizonte. A decisão foi tomada em audiência de custódia na manhã deste domingo pelo juiz responsável pelo caso, que homologou o laudo de prisão do investigado. A assessoria do Tribunal de Justiça de Minas Gerais informou que, por se tratar de caso envolvendo criança em condição de vítima, não divulgará dados que permitam a identificação dos envolvidos.
1: Problema em outra estrada, não é só no sistema Anchieta Imigrantes. Aliás, a fila do comboio está no quilômetro 31, né?
8: Isso, do 31 ao 40, sentido litoral.
1: Isso aí, 40 é a praça de pedágio, onde tem ali a interdição para que os carros possam descer todos juntos, por conta da neblina. Estamos falando do sistema Anchieta Imigrantes, a principal ligação do Planalto com o litoral de São Paulo. Mas tem problema em outra estrada também, quem avisa... É o Moreno.
9: Bom dia, Pedro. Bom dia, Silvânia. Bom dia a todos os ouvintes da Rádio Bandeirantes. Alguém poderia dizer o que está ocorrendo aqui na Regis Bittencourt? Eu saí aqui no KM287 e já está estacionada. Alguém tem alguma informação, alguma notícia sobre o que está ocorrendo? Bom dia a todos. Que Deus nos abençoe.
1: Sabemos que tem problema na Regis, né, Diogo? Isso. Braga?
8: É uma ocorrência no quilômetro 285, sentido São Paulo, ali na região de Itapecerica, bem na saída sentido São Paulo, já está causando trânsito até o quilômetro 288. Então aí, você que está indo pela Regis, tente evitar, que o congestionamento está bem grande, está bem ruim lá na Regis Bittencourt, sentido São Paulo.
1: Candidato com rabo preso, um por causa do pai, outro por causa do filho. As ausências causam aí um desrespeito com o eleitor. Esse Zema nem vou comentar, a gente conhece aqui em Minas, é o Didi, nosso ouvinte lá de Uberaba. Boa, Didi. Timóteo, nosso ouvinte também já ligadinho com a gente aqui, Aurélio Bibiano, a Vera Regina... Obrigado, Vera, pelas suas mensagens aí. Abençoada semana também. A Marilena Galetti também falando aqui que acompanhou o nosso debate e traz os comentários dela. Obrigado, viu, Marilena, pela sua audiência. Mais notícias chegando, Silvânia.
3: 5h28, tendência de alta no mercado de intercâmbio do Brasil. Maria Eduarda Vieira.
10: O mercado de intercâmbios deve crescer em média 16% este ano entre estudantes brasileiros. Os dados são da Pesquisa Nacional Selo Belta, que analisa o setor no país. Entre os cariocas, a procura também tem sido significativa, principalmente entre jovens e adolescentes. De acordo com informações da agência EF Intercâmbios, 40% dos interessados pela experiência no Rio de Janeiro têm entre 11 e 13 anos, enquanto 31% estão na faixa de 18 a 24 anos. As motivações principais envolvem imersão em línguas, realização profissional, diferencial no currículo e formação acadêmica, mas variam de acordo com a faixa etária e o destino escolhido.
1: 5h29 da manhã, gente que acorda cedo para ir trabalhar, participa do Pulo do Gato, avisa outros ouvintes.
11: Bom dia, Pedro Campos, Silvânia, Ailton, excelente dia, um dia maravilhoso. Imigrantes descida, tá muita neblina e garoa na serra aí. Principalmente no 41 aí, próximo o guarda aqui, tá? Tá muita neblina mesmo, até parei o carro aqui para tomar um cafezinho aqui. Um abraço a todos, Roberto Bernal, Santo André.
12: Bom dia, Heleno Paiva aqui de Santos, subindo pela Anchieta. Subida acontece pelas duas pistas, Anchieta e Imigrantes. Chuvinha fraca, visibilidade boa aqui embaixo e temperatura 18 graus. Bom dia.
1: Obrigado, Heleno Paiva, nosso ouvinte aqui também que participa com a gente com informação, avisando outros ouvintes. Hora da nossa conexão com a Bandeirantes Brasília, direto do Planalto Central. As informações chegam ao vivo, as primeiras desta semana, com o Vitor Gomes. Bom dia, Vitor.
13: Muito bom dia, Pedro, você, a Silvânia, bom os dia. Nossos ouvintes. Depois de adiado por causa da possibilidade de haver um júri popular, o julgamento do ex-piloto
14: Pedro Arthur Turra deve ser retomado. Ele é réu pela morte de Rodrigo Castanheira, de 16 anos, que morreu em fevereiro depois de uma briga com Pedro Turra em Vicente Pires, que resultou em espancamento. O júri popular não chegou a acontecer porque o magistrado entendeu que é necessário aguardar a conclusão da perícia complementar antes de decidir se há elementos para que Pedro Turra seja julgado por um júri popular. E em maio, durante a audiência de instrução, a defesa de Turra pediu um laudo complementar ao IML e foi aceito. Isso fez com que a próxima audiência fosse adiada e o processo está suspenso desde então. Mas agora, a Justiça do DF entendeu que essas solicitações da defesa de Turra são complementares e finais para a conclusão do processo. Volto com vocês.
3: Obrigada, Vitor. 5h31, Diogo Braga. Mais informações sobre a situação na Regis Bittencourt?
8: Isso, confirmando, Silvana, é um acidente mesmo no quilômetro 285. Ocupa uma faixa está interditada por conta desse acidente, 4 quilômetros de lentidão. Do quilômetro 285 até o 289, sentido São Paulo, ali na região de Itapecerica da Serra.
3: E o site da Tiquitrens aponta que a linha 7 Rubi agora está com operação normal. Continuamos a chamar os nossos repórteres às 5 horas e 32 minutos. Um museu a céu aberto promete preservar os trilhos de bondes encontrados recentemente na capital paulista. Humberto Ferretti.
15: Deve ficar pronto em 14 meses após a autorização para o início das obras. Um museu ao ar livre no centro de São Paulo. Será construído em uma área entre as ruas 15 de novembro, São Bento e Direita, onde foram encontrados trilhos de bondes do começo do século passado, durante a retirada das pedras portuguesas do calçadão. Além de preservar as estruturas, o museu deve contar com um novo sistema de iluminação e informações sobre a importância e o contexto histórico dos trilhos para São Paulo. As obras serão executadas por um consórcio escolhido via licitação realizada pela Prefeitura, com um investimento de pouco mais de R$ 5,5 milhões.
1: Opinião do ouvinte sobre o debate de ontem organizado pela Band com o pool de emissoras. Manda sua mensagem para cá, o que você achou do encontro de ontem, da ausência daqueles que se comprometem aí no discurso com a democracia, mas na hora de debater mesmo, fogem da raia.
16: Bom dia, Pedro Campos. Bom dia, Silvânia Alves, ouvintes do Pulo do Gato, da Rádio Bandeirantes São Paulo. Parabéns a Bandeirantes pelo excelente trabalho que realizou ontem. Eu assisti o debate ontem na Band, um trabalho belíssimo, um exemplo de democracia. Lamentável a ausência dos dois candidatos principais, o Lula e o Flávio Bolsonaro. Agora, eu presenciei também um destempero total do Renan Santos, presidenciável também. Destempero total, totalmente desequilibrado. Mas, na minha avaliação, o presidente Lula levou um prejuízo. Recebeu muita pancada e tem muito que explicar à população. Porque quem está no auge da fama é o Lulinha, que tá está aí na imprensa, na mídia, como o verdadeiro ladrão, né? Do dinheiro dos aposentados. E até agora não veio nem sequer depor. Há uma informação que é interposta à procura dele. Lula perdeu a grande oportunidade de explicar o inexplicável. Grande abraço, Pedro Campos, J. Pereira, de Aracaju.
1: Obrigado, J. Pereira, de Aracaju, acompanhando aqui o Pulo do Gato, trazendo as suas informações, né? E a Nívia Gouveia fala o seguinte, Band e os eleitores não mereciam essa ausência vergonhosa dos covardes candidatos. Tá aí, Nívia, exatamente. É o que a gente tem colocado aqui sobre a importância desses eventos para debater propostas. Olha que assunto não falta, hein? Segurança pública, questão da economia, educação, saúde, infraestrutura, saneamento básico. Um país que não tem nem de longe a possibilidade de cumprir as metas de saneamento básico para as pessoas terem, como diz o próprio termo, o básico, né? Isso está diretamente ligado à saúde. Tantos temas importantes para a gente debater, para a gente saber o que pensam os candidatos, para o eleitor poder formar sua convicção, falar, não, esse aqui conversa mais com as minhas ideias, esse aqui acho que tem condições de colocar em prática mais o que está dizendo. Essa observação ficou prejudicada, hein? Quem mais está com a gente aqui? A Celeste e o Carlos de Itaquera. Um miado para eles aí. Falaram que uma honra ser ouvinte do Pulo do Gato aqui. Obrigado, viu? Celeste e Carlos de Itaquera. Dupla. Quando for para a arena aí, vou marcar de encontrar vocês aí para a gente se conhecer. Tá bom? Eu aviso aí pelo telefone. 5h35, Silvana. Qual é a próxima manchete do dia?
3: É do Pedro Jelinek voltando, contando sobre a população de Viçosa, na zona da Mata de Minas Gerais, que vai presenciar um evento histórico, a quebra do recorde do maior doce de leite do mundo. Olha que delícia!
7: Para quem ama o tradicional doce mineiro, no sábado, dia 29 de agosto, às 10 horas da manhã, entrada da Universidade Federal de Viçosa, na zona da Mata Mineira, a população vai acompanhar uma tentativa de quebra de recorde mundial. A ação, que faz parte das comemorações do centenário da UFV, pretende produzir o maior doce de leite do mundo, em parceria com o Laticínio Viçosa da Fundação Arthur Bernardes. Serão produzidas 3 toneladas de doce de leite em um único tanque, especialmente preparado para a ação, com 2 metros de diâmetro por 2 metros de altura.
3: 5h36, agora uma notícia muito triste. A veterinária que foi mordida por cachorros do Senado Federal morreu. A Milena Dias nos traz a informação.
17: Morreu a médica veterinária Vitória Vale de Oliveira Pinha, de 36 anos, que foi mordida por um cachorro de serviço do Senado Federal enquanto dava comida para ele. Ela estava internada há 4 dias na UTI do Hospital de Base do Distrito Federal e não resistiu aos ferimentos. A informação da morte foi divulgada pelo Conselho Regional de Medicina Veterinária após a confirmação da família. Vitória foi atacada no pescoço pelo cão, que é da raça Pastor Belga de Malinois. Depois da mordida, ela teve uma parada cardiorrespiratória, foi socorrida pelo Corpo de Bombeiros e levada ao hospital, onde passou por uma cirurgia. O cão foi afastado do serviço.
1: Uma briga de torcedores deixa uma vítima fatal em Salvador. Mais uma vez, né? Bandidos travestidos de torcedores que deveriam ter todo o rigor da legislação aplicado sobre eles, porque são violentos, são perigosos. Ana Paula Lima.
18: Um homem morre após ser esfaqueado e espancado por integrantes da torcida organizada Os Imbatíveis. O caso aconteceu no início da tarde deste domingo em Salvador, antes do clássico Bavi. Em imagens que circulam nas redes sociais, é possível ver uma briga generalizada envolvendo integrantes da BAMO e da Os Imbatíveis. A Secretaria de Segurança Pública da Bahia ainda não divulgou mais detalhes sobre o caso.
3: 5h38, vão continuar presos os seguranças acusados de matar um ciclista no Rio de Janeiro, José Paulo Sobral.
7: Após a audiência de custódia, a Justiça do Rio manteve as prisões temporárias de Davi Santos Machado e Jorge Luiz Ricardo Dias, seguranças acusados de espancar e matar o ciclista Cláudio Rafael Landeiro, de 37 anos, em Copacabana, na zona sul do Rio. O segurança, que usou um pedaço de madeira no espancamento, classificou a sequência de golpes desferidos contra a cabeça da vítima como ato insano. Depois do crime, Davi Santos Machado disse que foi para casa. As informações constam no depoimento do dia 18 de agosto, 6 dias após o episódio. Cláudio Rafael Landeiro foi atacado depois de ser acusado injustamente de ter roubado uma bicicleta. Câmeras de segurança mostram que depois que os 3 investigados começam as agressões, 2 pessoas passam pelo local enquanto a vítima é espancada.
1: O Harris Sakai, de Itapevi, diz bom dia. Não vai ao debate, mas dá entrevista na outra emissora no mesmo horário. É sintomático, né? Sintomático o que aconteceu. Tem gente que prefere falar sozinho, viu, Harry? Também aqui mais um comentário sobre debate, ó, do Adriano Regis. Fugir de debate é fugir dos problemas e da responsabilidade do cargo de presidente do país. Nenhum desses 3 que refugaram o debate sério merece meu voto. Adriano Regis, do Ipiranga. Mensagens duras aqui no começo da manhã dos nossos ouvintes, sempre ponderados, bem informados e com informações importantes. Samuel de Itacoaquecetuba, não participar do debate também é democracia. É verdade, né? Mas foge do encontro de ideias, como a gente estava falando aqui, né, Samuel? Esse que é o problema, mas você tem toda a razão. É uma escolha que se faz. O Sérgio Getúlio escreve, vai Palmeiras. Falamos agora aí, tá perguntando se a gente vai falar de futebol. O Diogo Braga já contou aqui que o Palmeiras goleou o Vasco, o Corinthians perdeu para o Coritiba. e o São Paulo perdeu para a Chapecoense, além dos outros resultados também da rodada. Daqui a pouquinho é a vez do Pedro Coen vir lembrar essas tragédias todas para nós aqui, viu? Mas obrigado, Sérgio. Bom passeio com os ônibus por aí. O Sérgio é motorista de ônibus em São Paulo e sempre nos ajuda aqui com esses assuntos também, quando preciso. Especialista em aviação Lito Souza pede para fazer alguns tratamentos experimentais contra uma doença rara. Ele foi diagnosticado, né, com essa doença, está passando por um momento difícil, a esposa tem passado as informações, um exemplo de luta pela vida. Conta, Carlos Costa.
19: O influenciador e piloto de avião Lito Souza faz um apelo público para ser incluído em estudos internacionais que investigam tratamentos experimentais para a doença de Creutzfeldt-Jakob, com a qual ele foi recém-diagnosticado. Nas redes sociais, o aviador aparece em um leito hospitalar e pede ajuda às instituições envolvidas nas pesquisas, como a Universidade de Harvard. A família do piloto e mecânico de aviões busca uma alternativa diante da ausência de tratamento padrão para a doença. A condição causa demência, desordem cerebral, perda de habilidades motoras e tremores. Lito, de 59 anos, foi diagnosticado na semana passada e está numa lista de espera para um estudo ligado a Harvard, que deve reabrir a admissão de pacientes em outubro. 4 meses atrás, o influenciador já havia descoberto um câncer de próstata.
3: 5h41, pesquisadoras da Universidade de Oxford detalham os avanços das vacinas contra o câncer. Juan Romero.
20: A notícia divulgada em revistas científicas de que os laboratórios farmacêuticos Merck e Moderna avançaram nos estudos de uma vacina experimental e personalizada contra o melanoma animou o universo acadêmico, pesquisadores e também pessoas com a doença. A vacina Instimeran Autogene apresentou resultados preliminares que apontam a redução no risco de a doença voltar após o primeiro ensaio clínico de fase final do tratamento. O assunto foi debatido em Porto Alegre, que recebeu pesquisadoras do Centro de Imuno-Oncologia da Universidade de Oxford. O departamento também busca avançar na pesquisa de vacinas que ajudem a prevenir e também a tratar outros tipos de câncer. Candidatos pelo mundo já foram anunciados como prontos para participarem de testes. E centros de pesquisa no Brasil também já negociam participação nos estudos clínicos.
1: 5h42, chega a 26 o número de casos de febre maculosa somente neste ano em São Paulo. Desse total de registros, 25 resultaram em mortes. De acordo com a Secretaria Estadual da Saúde, as regiões de Campinas, Piracicaba e Sorocaba concentram as notificações. Além de São João da Boa Vista, São José dos Campos e Santo André, os locais prováveis de infecção de 7 casos ainda são investigados. A febre maculosa é uma doença infecciosa e febril, aguda, causada por bactéria transmitida por carrapatos, como estrela, o de cavalo. E o médico infectologista do Hospital Paulistano, Igor Macchiucci, explica o que fazer se houver contato com o carrapato infectado.
21: A prevenção é evitar o contato com esse carrapato. Esse carrapato, ele gosta de ficar em locais de mata, grama. Caso não seja possível evitar por questões de trabalho, por outras questões, utilizar roupas compridas e de preferência de cores claras que o carrapato ele se aproxima menos. Se ver que eu tinha uma picada do carrapato, tentar retirá-lo com pinça, não é para esmagar. Não faça nada no local, apenas lavar com água e sabão e observar sintomas após isso.
1: Pedro, quais são os sintomas da febre maculosa? Respondo para você. Febre de início súbito, dor de cabeça, no corpo, nas articulações, fraqueza extrema, cansaço ou falta de energia. Os pacientes também podem ter uma alteração na pele que começa entre o 3º e o 5º dia da doença, surgindo nos punhos, tornozelos e também se espalhando pelo corpo. Em caso de sintomas, a orientação é procurar atendimento médico imediatamente. Importante informar o profissional de saúde sobre o contato ou permanência em áreas de risco, explica Igor Macchiucci.
21: E se tiver algum sintoma, quando for procurar o médico, fale sobre o contato com o carrapato. É uma doença que existe tratamento, é utilizado antibióticos, mas são antibióticos muito específicos. Então é importante essa informação epidemiológica para a equipe médica conseguir direcionar e colher os exames necessários.
1: A febre maculosa não tem vacina, mas tem tratamento. O diagnóstico é precoce e decisivo também. O diagnóstico precoce é decisivo para aumentar as chances de cura. Atenção, então, aí com a febre maculosa, hein? Prestação de serviço sempre no ar aqui na Bandeirantes.
3: 5h45, e o Ceará vai abrigar a primeira fábrica do planeta destinada ao processamento em larga escala de pele de tilápia para uso médico. Moisés Mororó.
2: O Brasil vai ganhar a primeira fábrica do mundo dedicada ao processamento em larga escala de pele de tilápia para uso médico. A unidade será construída em Jaguaribara, no interior do Ceará, com um investimento inicial previsto de R$ 52 milhões. A tecnologia desenvolvida a partir de pesquisas da Universidade Federal do Ceará transforma uma parte do peixe normalmente descartada pela indústria em curativo biológico para queimaduras e feridas de difícil cicatrização. A expectativa é de que a nova unidade em Jaguaribara não apenas impulsione a saúde pública com tratamentos mais acessíveis, mas também consolide o Ceará como referência internacional em inovação e biotecnologia.
1: Esse aqui é o Pulo do Gato de todas as manhãs, seu programa, sua companhia ao acordar, ao despertar para mais um dia. Tá começando mais uma semana, meus amigos. É praticamente a última semana do mês de agosto, porque na segunda-feira que vem estaremos celebrando o último dia do oitavo mês do ano. Então, é tecnicamente a última semana completa de agosto. Na semana que vem, na terça-feira, já começa o mês de setembro. Já parou para pensar nisso? O tempo voa, meus amigos. Passa rápido demais. 5h46 da manhã.
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1: 5h46 da manhã.
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5: 5h49, quase todas as escolas particulares brasileiras planejam reajustar as mensalidades acima da inflação no ano que vem. Dos 300 colégios de 8 estados ouvidos em um estudo, 98% pretendem aumentar o valor cobrado às famílias. A cada 10 centros de ensino, 8 devem ter um aumento entre 7% e 11%. O valor é bem acima da inflação projetada para 2025 de 4,5%. Entre os motivos para o reajuste estão a inadimplência e os atrasos nos pagamentos das mensalidades. Segundo a advogada Mabeli Meira Fernandes, responsável pela pesquisa, a educação inclusiva também aparece entre os principais gastos adicionais das escolas.
6: Além disso, as escolas têm vários outros custos, investimento em estrutura, investimento em cidadania e segurança digital, reajuste da folha salarial de professores e da parte administrativa de uma escola no estado de São Paulo. Em março já saiu que foi 6,95%.
5: Dos 46 milhões de estudantes matriculados na educação básica, 9 milhões estudam em escolas da rede privada. Para a dentista Aline Ferreira, mãe de dois filhos, a preocupação com o reajuste já começou.
7: A gente já tem que começar a pensar, vai manter na escola, não vai manter na escola, vai caber no orçamento do outro ano, não vai? Como que está o orçamento desse ano? É uma série de pensamentos agora para setembro, agosto, setembro.
5: O especialista da Associação Brasileira de Educação Financeira, Reinaldo Domingos, lembra que esse é o momento de fazer contas e cortar gastos.
8: Nós podemos economizar, em média, 20, 30% todos os meses em todos os itens de um lar. Então nós vamos ter que reduzir gastos e aí nós vamos fazer o caça, excessos e desperdícios dentro de uma casa.
5: Pela lei, as escolas privadas podem reajustar a mensalidade uma vez por ano. O novo valor deve ser comunicado aos pais ou responsáveis com pelo menos 45 dias de antecedência em relação ao prazo final da matrícula.
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9: Hoje vamos falar com o Dr. Evaldo sobre aquele zumbido, apito no ouvido.
10: Cerca de 14% dos adultos e de forma grave em 2% apresentam zumbido, aquela percepção de um chiado ou apito sem que exista uma fonte sonora o produzindo. Não é uma doença em si, e sim um sintoma, como se fosse uma estática que o cérebro passa a perceber quando as células do ouvido interno estão doentes ou envelhecem. Na maioria das vezes, está associado à perda auditiva de

0: discreta. Tem como causa a perda da audição pela idade ou excesso de sons altos, doenças do canal auditivo, como obstruções por cera ou otite, uso de medicamentos, como antibióticos, e algumas doenças. Mas pode preocupar se for pulsátil, ocorre junto ao batimento do coração, unilateral ou acompanhado de perda assimétrica da audição, e quando acompanhado de sintomas neurológicos, como tontura, fraqueza ou alterações específicas da função de alguns nervos. Nessas situações, procurar um médico com mais rapidez é necessário. O tratamento passa por terapia cognitivo-comportamental, aparelhos auditivos, terapias sonoras que geram sons para mascarar o zumbido e implantes cocleares. Medicamentos ou outras medidas locais não são recomendados de rotina. Se você está sofrendo com zumbido, então calma. Em geral não é grave, mas procure um médico para ter uma melhor orientação. Fique bem e até a próxima.
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2: Cinco horas e 54 minutos aqui no Pulo do Gato. E teve uma aposta ganhadora da Mega Sena, hein, Silvânia Alves?
3: Ah, teve, Pedro Campos, de Blumenau, hein? Levou sozinha o prêmio de R$57.261.598. As dezenas sorteadas ontem, 02, 06, 27, 39, 44 e 50. 02, 06, 27, 39, 44 e 50. O concurso de número 3.048 teve ainda 76 apostas ganhadoras para a quina. Para cada uma, R$ 34.212. E a quadra paga individualmente R$ 986,17. Amanhã tem sorteio novamente, começa tudo de novo. A estimativa da Caixa Econômica Federal para quem acertar as seis dezenas é um prêmio de R$ 3,5 milhões.
2: O porta-aviões Abraham Lincoln passou 270 dias no mar e enfrentou falta de comida, banheiro quebrado e falha na lavanderia. A base naval dos Estados Unidos no Bahrein sofreu ataques iranianos com mísseis drones no dia 28 de fevereiro. E o The New York Times conta que a ofensiva destruiu grande parte da instalação da frota norte-americana. A Marinha transferiu o apoio logístico para Diego Garcia, uma ilha administrada pelo Reino Unido no Oceano Índico. Uma fonte militar disse ao jornal que a mudança deixou o porta-aviões dependente de suprimentos enviados de um ponto de cerca de 3.200 quilômetros. A tripulação, formada por 5 mil marinheiros e fuzileiros navais, ficou sem acesso a um porto para descanso em terra. O navio deixou San Diego em 21 de novembro de 2025. Superou 270 dias consecutivos no mar. É muito tempo, né? 270 dias? Familiares de tripulantes relataram refeições insuficientes, chuveiro com mofo, vasos sanitários quebrados e serviço irregular de lavanderia. A mãe de um marinheiro disse à rede NBC News que o filho descreve o cotidiano como uma cena de American Horror Story, que aparece no imaginário americano de uma maneira muito mais clara até do que para nós, né? O secretário de Defesa dos Estados Unidos contestou os relatos sobre as condições a bordo em 13 de agosto. As condições do Lincoln estão completamente deturpadas. Então a versão oficial é diferente. Imagens, satélites e vídeos, além desses relatos, indicam danos extensos à base naval do Bahrein. O The Wall Street Journal, outro jornal importante lá, informou que a sede do comando teve 12 prédios e dois terminais de comunicação atingidos. Militares disseram que não houve mortos e que as operações americanas não sofreram impacto significativo. A publicação também afirma que a maior parte foi retirada, apenas uma equipe reduzida lá que permaneceu no local. Diego Garcia, outra base, também foi alvo de dois mísseis iranianos de alcance médio em 20 de março. Um navio de guerra americano derrubou um projétil e outro caiu no Oceano Índico. Então estão aí informações contraditórias sobre a situação, né, do Abraham Lincoln, um dos maiores porta-aviões dos Estados Unidos, que, segundo esses relatos, passou 270 dias no mar, enfrentando esses problemas e essas adversidades por conta do conflito contra o Irã.
3: 5h58, mais uma história escabrosa trazida aqui pelo Pedro Gelinek. Uma professora foi acusada de obrigar um aluno de 10 anos a beber a própria urina como forma de castigo em Minas Gerais.
4: A Polícia Civil investiga uma denúncia contra uma professora que teria obrigado um aluno de 10 anos a beber a própria urina como forma de castigo. O fato teria sido registrado em uma escola municipal de Caxambu, no sul de Minas Gerais, no dia 13 de agosto. A prefeitura da cidade foi procurada para comentar o caso, mas ainda não se pronunciou.
2: 5 horas e 59 minutos, 6 horas vai marcar o quinto sinal, hora do giro de notícias. Vamos trazer informações para você que acorda cedo para trabalhar em mais uma semana. Bora, gente, daqui a pouquinho tem aula. Acabou o fim de semana, começando mais uma semana. E também um abraço para os nossos sempre companheiros trabalhadores das madrugadas, né? Esses estão no fim do turno, estão terminando já. Muito provavelmente o primeiro dia útil da semana de trabalho e estão indo para o merecido descanso. Um abraço para todos vocês. Vem aí o Giro de Notícias 6 da manhã, marcando o quinto sinal.
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0: Muito bom dia, seja bem-vindo e bem-vinda, começando mais uma semana, começando mais um Pulo do Gato, hoje 24 de agosto de 2026, eu sou Adriano Oliveira, convido você a ficar conosco a partir de agora até às 7 horas da manhã, tem o Pulo do Gato do Distrito Federal para você acompanhar, participar, mandar sua mensagem, criticar, elogiar, dar seu bom dia, falar como é que tá a saída de casa, seja para quem vai de ônibus, quem sai de carro. Se você quiser causar inveja também, falar como é que tá aquele seu cafezinho da manhã, se é que tá tomando um café, se não substituiu por um leite gelado, por um suco gelado. Porque com esse calorão, meu amigo, que tem feito aí nos últimos dias, assim, o café não me impede de tomar independentemente do calor, mas tem pessoas que preferem, na verdade, substituir as bebidas por bebidas geladas durante esse período, né? Foi fácil para dormir essa noite, a gente tá conversando agora há pouco aqui com os nossos colegas, falando do calor que foi essa noite aqui no Distrito Federal, e nesse calor tivemos que apelar para quem tem ar-condicionado, tem ar-condicionado, quem não tem ar-condicionado, ventilador. 19 graus é a temperatura nesse momento. Não é uma temperatura tão elevada assim, pelo contrário, né? Mas, na comparação com madrugadas que tivemos 16 graus, 15 graus, 19 graus dá pra gente dizer que é quente, né? É um calorão. 31 graus é a máxima prevista para esta segunda-feira. Umidade relativa do ar em 51% neste momento. 19 graus é a temperatura. Curiosidade ainda sobre a previsão do tempo que a gente está falando é que hoje ainda tem 10% de chance de chuva. E muitas pessoas, eu acho que viram as chuvas, ou que viu pingos de chuva, ou que viu chuva no Distrito Federal no fim de semana, mais precisamente no sábado. Eu, por exemplo, estava em deslocamento ali por volta de 7 horas da noite, pouquinho mais, pouquinho menos, passando por algumas regiões e na saída de casa teve alguns pingos. Até pensei o seguinte, ué, será que eu passei numa goteira para ter pingo no para-brisa do carro? Depois segui ali no sudoeste, começou uma chuva fina, depois uma chuva mais intensa na Asa Sul, no setor de clubes, depois uma senhora chuva até considerável. Sei que em outras regiões também teve registro. Muitas pessoas compartilharam imagens e vídeos sobre essa chuva que tivemos no fim de semana, meio incomum para o mês de agosto, né? Vamos combinar? Porque, assim, em setembro, às vezes no final de setembro, outubro, a gente até vê uma chuva cá, outra chuva lá, mas para agosto, mas, como diria o poeta, o mundo está ao contrário e ninguém reparou, né? Então a gente vai reparando um pouquinho das coisas do mundo que vai modificando e no tempo não é diferente. 6:06, bora para o nosso giro de notícias aqui no Pulo do Gato. Advocacia Geral da União e Ministério da Fazenda negam responsabilidade pelo atraso no empréstimo para capitalizar o BRB, Vitor Gomes. Bom dia.
1: Muito bom dia, Adriano, a você e aos nossos ouvintes. Mais um capítulo desta novela, né? A Advocacia Geral da União e o Ministério da Fazenda voltaram a afirmar que o governo federal não é responsável pelo atraso na formalização do empréstimo de até 6 bilhões e 600 milhões de reais destinado ao governo do Distrito Federal para a capitalização do BRB. Os dois órgãos disseram que a União está cumprindo integralmente as obrigações estabelecidas no acordo homologado pelo Supremo. O entendimento prevê que o Fundo Garantidor de Créditos conceda o financiamento ao Distrito Federal com recursos sendo usados para reforçar o capital do BRB. A AGU e o Ministério da Fazenda disseram ainda que cabe ao governo do Distrito Federal e ao BRB fornecerem as informações necessárias, além de apresentar um plano de negócios que permita aos bancos avaliar a possibilidade do empréstimo, Adriano.
0: Valeu, Vitor Gomes. Obrigado pelas informações. 6:07. Julgamento de Pedro Turra, acusado de matar adolescente Rodrigo Castanheira, deve ser retomado nos próximos dias. Repórter Natália Ferreiro, bom dia.
2: Oi, Adriano, bom dia. Bom dia a todos que nos acompanham. Depois de ser adiado por causa da possibilidade de julgamento por júri popular, Processo envolvendo Turra deve voltar a tramitar. Turra é réu pela morte de Rodrigo Castanheiro, de 16 anos, que morreu em fevereiro após uma briga com o ex-piloto em Vicente Pires. O confronto terminou em espancamento. O júri popular ainda não aconteceu porque o magistrado considerou necessário aguardar a conclusão de uma perícia complementar antes de decidir se existem elementos suficientes para levar Turra a julgamento pelo Tribunal do Júri. Durante uma audiência de instrução, realizada em maio, a defesa de Turra solicitou um laudo complementar ao IML. O pedido foi aceito pela Justiça, a audiência seguinte foi adiada e o processo permanece suspenso desde então. Agora, a Justiça do DF entendeu que os pedidos feitos pela defesa têm caráter complementar e são os últimos necessários para a conclusão do processo. Adriano.
0: Obrigado, Natália. São 6 horas 9 minutos. Mulher com câncer de mama está na fila para a cirurgia de remoção de mama há mais de 2 meses. Mesmo estando na posição de prioridade, Ayumi Watanabe, bom dia.
3: Oi, Adriano, bom dia. É isso mesmo. Essa paciente da rede pública de saúde, ela relata que está na fila prioritária para a cirurgia de retirada de mama há quase 3 meses. O nome dela é Maricesli Lisboa, de 43 anos. Ela entrou na fila como um caso urgente por causa da gravidade do quadro dela de câncer de mama no dia 9 de junho. Nessa época, havia 14 pessoas na fila, agora só uma pessoa na frente dela, mas essa posição não muda há cerca de 1 mês. Maricés relata que descobriu o tumor na mama no início do ano e desde então tem tentado exames na rede pública, mas no entanto ela só conseguiu fazer os exames mais básicos. Os mais complexos ela só conseguiu fazer na rede particular com a ajuda de amigos e familiares. A reportagem procurou a Secretaria de Saúde e aguarda um posicionamento, Adriano.
0: Obrigado, Ayumi. São 6 horas 10 minutos. Seguimos com outros destaques por aqui. Estava vendo uma reportagem, inclusive, no canal Agência Brasília, né, que é um canal do governo do Distrito Federal. Nesse período de eleições, está mais restrito em termos de material, porque a Justiça Eleitoral acaba vedando, proibindo, e até como uma forma de cautela, os materiais de divulgação, porque pode caracterizar como publicidade. E aí, para não se caracterizar como publicidade, então os materiais que são divulgados no canal do governo acabam sendo materiais mais limitados. Mas, de qualquer forma, por que eu estou citando? Porque vi uma reportagem lá que eu acho que é interessante. Porque é um assunto até recorrente aqui que a gente tem na programação, que é a questão de resíduos recicláveis no Distrito Federal. Às vezes a dificuldade de você ter a organização dentro do seu condomínio para fazer a coleta seletiva, tem os caminhões do SLU que fazem essa coleta de resíduos recicláveis, tem muitas vezes a dificuldade de se saber quem tem... Sei lá, tem um computador velho que quer doar, precisa colocar fora, precisa fazer o descarte. E às vezes não consegue fazer esse descarte de como fazer isso. Aí essa reportagem está falando sobre os papa-entulhos no Distrito Federal, que são 28, né, pontos que recebem de graça esses resíduos de construção civil por demanda, equivalente a uma caixa d'água de 1.000 litros, além de móveis utilizados, galhos, podas, galhadas, né? De árvores, podas, recicláveis, óleos de cozinha usados. Esses pontos eles não recebem resíduos transportados em caminhões, nem resíduos de serviços de saúde, ou lixo eletrônico, lixo orgânico ou resíduo industrial. É exatamente para essa que eu citei agora, esses 28 papa-entulhos, né, móveis utilizados. Eles ficam localizados no Riacho Fundo 1, Riacho Fundo 2, Asa Sul, Águas Claras, Granja do Torto, Paranoá, Santa Maria tem 2 unidades, Recanto das Emas, Samambaia também tem 2 unidades, Taguatinga, Planaltina, São Sebastião com 2 unidades, Braslândia também com 2 unidades, o Guará conta com 2 unidades, Gama também 2 unidades, Ceilândia, região mais populosa do Distrito Federal, 3 unidades, Sobradinho tem 2 unidades, Sobradinho 2 no caso, né? E Sobradinho 1 e Núcleo Bandeirante também. Esse papa-entulho, ele é um container, tá? Essa é a estrutura que é disponibilizada em algumas dessas regiões. Aí é bom, se você tem um local específico para ir consultar, inclusive essa reportagem no, na agência Brasília, né? Que pode fazer esse tipo de descarte. E os papas recicláveis também estão instalados em... São 291 papas recicláveis. Aí são aqueles containers menorzinhos, né? Que você pode fazer o descarte. Mas eu estava falando do... Aproveitei essa matéria para falar sobre os outros lixos, né? Que é a questão do lixo eletrônico ou do lixo de volume. Você tem algumas formas para fazer isso. Uma delas, eu lembro que já tive que utilizar desse caminho, foi ligar para a administração regional de onde você mora. E isso aconteceu, por exemplo, no Guará, quando precisei descartar uma máquina velha, uma máquina de lavar roupa antiga, já que não dava nem mais para arrumar, para você ter uma ideia. E se marcou uma hora e foi lá uma Kombi da administração do Guará e fez esse recolhimento. Lembro que numa outra situação, quando morava no Lago Norte, fiz a ligação para o GDF. E o GDF também encaminhou o pessoal do Lago Norte, a administração, e fez o recolhimento. Então tem essa possibilidade, né? Tem que ver se ainda continua esse tipo de serviço, mas era o procedimento normal, padrão. E de qualquer forma, tem outras empresas recicláveis, por exemplo, ali no... perto da cidade do automóvel, ali no CIA, você tem empresas de reciclagem. Essas empresas, se você procurar, são empresas privadas. Mas se você procurar no Google, por exemplo, essas empresas, ou você pode levar, se é um item menor, até essa empresa que ela recebe, não tem nenhum custo para você, também não vai pagar nada para essa doação. Mas dependendo do volume que for, se for um volume grande, você ligando para essa empresa, ela mesmo manda a sua estrutura para ir buscar na sua casa. Por quê? Porque há um interesse, porque ela vive desse reciclado. Então ela pega esse reciclado e aí faz o devido encaminhamento que precisa ser feito, né? Principalmente reciclado de eletrônicos que eu estou falando. Então tem essa possibilidade de descarte, de você procurar o governo a partir dos seus órgãos. O primeiro ponto é ligar para a região administrativa, que aí vai dar um encaminhamento se ela tem condição ou não, se um outro órgão pode lhe ajudar. Ou até mesmo a iniciativa privada que faz esse trabalho de reciclagem, de reestruturação, principalmente resíduos eletrônicos, como eu estou falando. E essa equipe, essas pessoas, essas empresas, elas também fazem a coleta, né? Então fica aí a dica. Por exemplo, eu estava falando dos papa-entulhos. O de Águas Claras fica na Avenida Jacarandá, no lote 24, próximo à subestação de Furnas, em Águas Claras. No plano piloto tem na L4 Sul, no núcleo de limpeza do SLU em Brasília, próximo à Universidade Unieuro, ao lado da estação de tratamento de esgoto da Asa Sul. Por isso que eu falei assim, lá no site do SLU, slu.df.gov.br/papaentulho, tem toda a lista completa dos locais em que tem esses papaentulhos. 6h16, seguimos nosso giro de notícias. Morre veterinária atacada por pastor belga do Senado. A Milena Dias fala pra
4: gente. Morreu a médica veterinária Vitória Vale de Oliveira Pinha, de 36 anos, que foi mordida por um cachorro de serviço do Senado Federal enquanto dava comida para ele. Ela estava internada há 4 dias na UTI do Hospital de Base do Distrito Federal e não resistiu aos ferimentos. A informação da morte foi divulgada pelo Conselho Regional de Medicina Veterinária após a confirmação da família. Vitória foi atacada no pescoço pelo cão, que é da raça Pastor Belga de Malinois. Depois da mordida, ela teve uma parada cardiorrespiratória, foi socorrida pelo Corpo de Bombeiros e levada ao hospital, onde passou por uma cirurgia. O cão foi afastado do serviço.
0: Forma tributária ainda gera dúvidas e preocupa o setor de bares e restaurantes. É o destaque do Gabriel Marques.
5: 6 em cada 10 empresários de bares e restaurantes afirmam não estar preparados para as mudanças da reforma tributária. Segundo o levantamento da Brasel, a associação que representa o setor, quase 44% se consideram pouco preparados. e 17 dizem não ter qualquer preparação. As novas regras começaram a entrar em vigor em janeiro deste ano, ainda em fase de testes. O advogado tributarista Matheus Lavocar explica que a transição vai ser gradual, até 2033.
6: A reforma tributária vem com o intuito de simplificar um dos sistemas mais confusos do mundo, que é o do Brasil. Ela vai juntar 5 impostos atuais, que é o PIS, COFINS, IPI, ICMS e ISS, em apenas outros 2, que vão formar o chamado IVA dual. O IVA dual ele é composto da CBS, que é de competência do governo federal, e o IBS, que é referente aos estados e municípios.
5: Entre as principais dúvidas estão os impactos da reforma sobre preços e margens de lucro e o funcionamento dos novos tributos, o IBS e o CBS. Os empresários também têm dúvidas sobre a redução de 40% da alíquota prevista para o setor, o aproveitamento de créditos tributários e o recolhimento automático dos impostos no momento da venda. O diretor do Instituto de Direito Tributário Contemporâneo, Luiz Carlos Junqueira, chama atenção para os impactos das novas regras na relação entre fornecedores e estabelecimentos.
7: Analisar bem os fornecedores, porque o crédito da CBS está condicionado ao pagamento prévio desse imposto pelo fornecedor. Se esse contribuinte, se o bar e restaurante não puder tomar crédito porque o fornecedor na cadeia anterior sonegou ou deixou de pagar de alguma forma, esse ônus é repassado para o proprietário do bar e restaurante.
5: A preocupação é ainda maior entre os optantes pelo Simples Nacional, que representam mais de 70% dos entrevistados. Apenas 10 desse grupo afirmam estar se preparando ativamente para antecipação da escolha do regime tributário, prevista para setembro. Entre eles está o Vitor Travassos, proprietário de 2 hamburguerias no Distrito Federal.
8: A gente já começou a acompanhar as mudanças, principalmente junto à contabilidade, né? E hoje a nossa maior preocupação é justamente o impacto no preço final. Nosso setor já trabalha com custos altos de mão de obra, de insumos, então qualquer aumento precisa ser bem administrado, né?
5: O levantamento ouviu 1.480 empresários, de bares, restaurantes, padarias, lanchonetes, pizzarias, cafeterias e outros estabelecimentos, durante o mês de julho, em todas as regiões do país.
0: Depois do intervalo tem Pedro Cohen falando de futebol.
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0: 6 horas e 20 minutos.
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0: Pedro Coin chegando para falar das alegrias do torcedor palmeirense, das tristezas de algumas torcidas como São Paulo, Vasco, Grêmio, Internacional, Santos, Mirassol, se quiser colocar também no bolo, porque olha, entre alegrias e tristezas que o Campeonato Brasileiro vai fluindo, Pedro Coin, bom dia.
1: Oi, Adriano, bom dia para você, para todo mundo que nos acompanha aqui na Bandeirantes. Você sabe que, antes de eu entrar no ar aqui, né, eu sempre pego um cafezinho. E aí tava tomando meu café aqui antes de você me chamar, da gente conversar, enquanto eu via a programação da Bandeirantes, e tava pensando exatamente sobre isso. Quem teve a pior rodada de Campeonato Brasileiro? E vou falar para você uma coisa, tá? Acho que Grêmio, apesar da derrota para o Bragantino no último minuto, no último lance do jogo, dá para a gente considerar que era esperado o Grêmio não ganhar do Bragantino. O Grêmio ainda não ganhou fora de casa.
0: E do Bragantino nunca ganhou fora.
1: Exatamente, nunca ganhou fora de casa do Bragantino e não ganhou nesse Campeonato Brasileiro também, ainda fora de casa. Internacional teve uma rodada ruim, o Mirassol empatou com o Santos também depois de sair vencendo, o Vasco da Gama foi goleado, mas acho que animicamente o pior time da rodada, o pior resultado da rodada foi o do São Paulo.
0: E vou além, viu? Eu acho que o São Paulo, não que os outros times não tenham que se preocupar, acho que Grêmio Internacional principalmente tem que se preocupar porque estão jogando um futebol horroroso, mas o São Paulo, por não estar acostumado a ficar na ponta de baixo da tabela, tem um time ruim, tem muitos problemas, pelo menos tinha, não sei se ainda tem problemas internos. Dorival Júnior tentando dar uma pressão nos jogadores. Olha, não sei não, os meus amigos Felipe Campbell e Vitor Gomes, mas o São Paulo flerta com a segunda divisão esse ano.
1: E até eu iria até além disso, viu, Adriano? Além de tudo que você citou, do resultado da rodada de São Paulo, perdeu para Chapecoense, gente. Chapecoense tem duas vitórias no Campeonato Brasileiro. A primeira na estreia do Brasileirão contra o Santos, né, no seu estádio. E ontem contra o São Paulo. Em 23 jogos, são duas vitórias. E além disso tudo, né, o São Paulo começou bem o ano. Começou como líder do Campeonato Brasileiro. O melhor início do São Paulo no Campeonato Brasileiro na história do Brasileirão. Mesmo quando ganhou o tricampeonato em 2006, 7, 8, não passou por isso.
0: Ah, mas o problema era o Roger, né?
1: Pois é, o problema... a primeira cabeça a rolar sempre vai ser a do treinador, né, Adriano? Isso é em todos os clubes brasileiros, não é só no São Paulo.
0: Eu sempre lembro o exemplo que eu sempre dou... Desculpa, estou te interrompendo várias vezes, mas...
1: Não, que isso, por favor.
0: O exemplo que eu sempre lembro disso é do Ramon... Eu sou longe de eu ser fã do trabalho do Ramon Menezes. Pelo contrário, ele fez um trabalho horrível na seleção brasileira. Mas eu sempre lembro do Vasco, do Ramon Menezes, que estava entre os primeiros colocados. O time do Vasco era horrível... Mas o Vasco estava conseguindo performar. Aí o Vasco perdeu umas 3, 4 seguidas, eu não lembro quantas, e ficou ali numa zona intermediária, mas estava jogando futebol razoável. Demitiram o Ramon porque o Vasco não liderava mais o campeonato. Aí foi aquela sequência que teve o Sapinto, teve um monte de... E o Vasco caiu. É esse que é o ponto que eu digo. Assim, o São Paulo ele não era uma maravilha com o Crespo, aí resolveu mudar. Aí não era uma maravilha com o Roger, mas resolveu mudar. Aí não é uma maravilha com o Dorival Júnior, vai resolver mudar também? Ou daqui a pouco o Dorival Júnior vai pedir o boné para sair porque não quer ficar com a sua marcado por mais um rebaixamento? Porque ele já foi rebaixado algumas vezes.
1: Sim, eu estava falando com alguns amigos ontem, Adriano, mandei mensagem, né? Tem um grupo de amigos que tem lá os palmeirenses, os corintianos, os são paulinos, os santistas, mandei lá, marquei os são paulinos e perguntei, tá na hora de trocar o Dorival? E aí eles falaram, olha cara, acho que não, eu não trocaria, e eu falei, eu também não trocaria, acho que o problema não é o Dorival, até porque nos últimos anos o Dorival já se provou ser um técnico à altura de um grande time do futebol brasileiro, campeão da Copa do Brasil no ano passado, Libertadores e Copa do Brasil com o Flamengo, Copa do Brasil com o São Paulo, então fez boas campanhas no Campeonato Brasileiro também com esses times, né, no ano passado principalmente com o Corinthians, não acho que seja a solução trocar o Dorival Júnior nesse momento. A essa altura do campeonato, tem que confiar no trabalho dele, ele já deu resposta com o São Paulo e assim, Adriano, honestamente, a situação é muito preocupante, está a 3 pontos do Z4, o Tricolor Paulista, 27 pontos conquistados até aqui, o Mirassol que abre a zona tem 24, mas ao mesmo tempo, né, tem outros times nesse meio que também são times ruins, não fazem um bom campeonato brasileiro. Separam o São Paulo da zona do rebaixamento, e isso é bem impressionante, eu diria, mas separam o São Paulo do Z4, o Internacional, 16º, o Grêmio, 15º, o Santos, 14º. Então são três times grandes que não fazem um bom campeonato, que são times fracos nesse ano, e tiram o São Paulo, impedem que o São Paulo esteja mais próximo ainda do Z4 neste momento. A situação é muito preocupante, mas eu diria que se é ruim para o São Paulo, é pior para o Grêmio, é pior para o Inter, é pior para o Santos. Mas de forma anímica, nessa rodada, o pior resultado, acho que da rodada como um todo, foi o do São Paulo, né, que perdeu para a lanterna do Campeonato Chapecoense. Agora, Adriano, vamos mudar de lado, né, da tabela. Vamos falar do líder do Campeonato Brasileiro, Palmeiras, que contou aí com uma ajudinha do Flamengo nesse fim de semana, né? O Flamengo foi a Minas Gerais enfrentar a equipe do Cruzeiro, perdeu pelo placar de 2-1, até sai ganhando, né? E aí no finzinho da partida é o Matheus Pereira, que foi muito criticado pela torcida do Cruzeiro nas partidas da Libertadores. Ele mesmo foi a zona mista depois da partida do Maracanã, com a eliminação da Raposa, disse que ele esperava mais dele mesmo, que ele deveria ter entregado mais nos duelos, etc. E nesse fim de semana ele entregou aquilo que se espera de um jogador do quilate dele, né, do calibre que tem o Matheus Pereira. Fez o gol da vitória do Cruzeiro, foi decisivo mais uma vez para a equipe do Cabuloso, deu os três pontos importantíssimos para a equipe de Belo Horizonte, que agora encosta de vez no G4. É importante a gente lembrar que o Cruzeiro começou como lanterna do Campeonato Brasileiro, foi por muitas rodadas o último colocado do Brasileirão, enquanto ainda era comandado pelo técnico Tite, né? Depois o Arthur Jorge assumiu, demorou um pouco para sair do Z4, mas quando saiu, foi subindo, né? Subindo, e agora é o quinto colocado do Brasileirão, tá lá na parte de cima da tabela. O Flamengo perdeu e o Palmeiras contou com isso. Ontem entrou um pouco mais tranquilo em campo, no seu estádio, conseguiu ganhar da equipe do Vasco, goleou uma boa partida do time do Abel Ferreira, né, que voltou a performar. São 51 pontos agora para o Palmeiras no Campeonato Brasileiro em 24 jogos disputados. 15 vitórias, 6 empates e 3 derrotas para o time do Abel. E o Flamengo estacionou aí nos 45 pontos nessa rodada com 23 jogos. Importante isso, tá? Jogo que contra o Mirassol, que só será realizado no próximo mês, em setembro. É claro, né? A tendência aqui é que o Flamengo ganhe, mas para conseguir os três pontos precisa entrar em campo, precisa jogar 90 minutos, precisa ganhar, e futebol não é ciência exata. Vai que acontece alguma coisa com o Flamengo, o time não tá num bom dia, o Mirassol consegue arrancar um bom resultado aí, até porque o Mirassol ainda tem um campeonato muito importante, né? Que é contra a zona do rebaixamento. Falávamos agora há pouco que é o time que abre a zona da degola. Então não é um jogo fácil pro Flamengo lá no Maracanã. Antes da gente falar de Copa do Brasil, porque essa semana é de Copa do Brasil, Adriano, só dar uma passada rápido por Memphis Depay e Corinthians, né? Porque teve mais polêmica envolvendo esses dois aí nesse fim de semana, né? Deve sim ter punição pro Memphis Depay por conta daquela música que ele divulgou na sexta-feira, o clipe mostra o Parque São Jorge, o CT Parque São Jorge pegando fogo, né? Ainda não é algo divulgado pelo Corinthians de forma oficial, mas aquilo que os nossos repórteres, o Luiz Fabiani, traz de informação é que sim, o Corinthians estuda uma punição ao Memphis, só não sabe exatamente de que forma vai punir, né? Porque não dá para deixar ele sem entrar em campo, porque aí você pune o time também, né? Pune o próprio Corinthians, enfim. Questões salariais é sempre muito difícil, porque o Corinthians já deve pro Memphis, né? Então, o Corinthians ainda estuda que tipo de punição vai fazer ao Memphis Depay. Corinthians, nesse momento, 10º colocado do Brasileirão, perdeu ontem à noite para o Coritiba pelo placar de 2-1, estacionou nos 32 pontos. O Coxa, que subiu agora da segunda divisão, faz um ótimo campeonato brasileiro, é o 8º colocado com 34. Inclusive, dos 4 times que subiram no ano passado, né, 2 fazem campanhas exemplares no Brasileirão. O Atlético Paranaense, que joga hoje contra o Botafogo à noite, é o 3º colocado, tem 41 pontos. E o Botafogo tem 30, é o 11º colocado na tabela de classificação. Os outros dois, né, a Chapecoense já virtual rebaixada, a gente sempre fala disso aqui, e o Remo ainda briga contra o rebaixamento, né? O 18º colocado, 23 pontos conquistados, a 2 do Internacional, que é o primeiro time fora da zona. Agora sim, Adriano, vamos lá. O Campeonato Brasileiro dá uma pausa, né? Depois da partida de hoje, evidentemente, dessa segunda-feira entre Botafogo e Atlético Paranaense, às 8 horas lá no Rio de Janeiro. E nesse meio de semana, começando amanhã, já aí com transmissão da Bandeirantes, Copa do Brasil, a Copa dos Clássicos, né? Porque tem Cruzeiro e Atlético Mineiro amanhã, terça-feira, às 9 horas da noite, transmissão da Bandeirantes. Na quarta-feira, além de Vasco e Vitória no Rio de Janeiro. O Palmeiras recebe a equipe do Santos, esses dois jogos às 9h30, Palmeiras e Santos com transmissão da Bandeirantes, né, o clássico da saudade, e na quinta-feira nada menos que um Grenal para fechar essa semana de Copa do Brasil às 8 horas da noite. Então uma semana recheada de clássicos aí, além, é claro, da Libertadores, né, que ainda não acabou, e também da Sul-Americana. Terça-feira a gente vai conhecer o adversário do Flamengo nas quartas de final, tem Independiente Del Valle e Tolima. E na quarta, o adversário do Vasco nas quartas da Copa Sul-Americana. O River Plate recebe a equipe do Independiente Santa Fé, Adriano.
0: Vai ser muito legal, eu não vou perder nada, viu, aqui na Bandeirantes. E claro, a gente vai repercutir sempre aqui no nosso programa. Um abraço, tem mais lá no Manhã Bandeirantes, também na nossa área, né, Pedro?
1: Exatamente, eu volto daqui a pouquinho aqui na programação da Bandeirantes. Valeu, Adriano, abraço.
0: Abraço, Pedro Coen, falando de futebol aqui na Bandeirantes. Para você, uma rodada incrível aí do Campeonato Brasileiro, como a gente tá falando, incrível, principalmente na parte de baixo da tabela, né? Olha, o meu Grêmio, você tá passando um fim de semana tão tranquilo, tão agradável, tão de boa, aí o Grêmio resolve perder pro Bragantino às 4 horas da tarde o jogo. Aí meu domingo acabou às 6 horas da noite, né? Ou seja, já comecei a semana com aquele ranço, né? Ou seja, olha, acho que eu tenho que tirar férias do futebol também, né? Porque senão vou acabar passando uma semana assim e outra também sempre bravo. 6 horas 33 minutos, você segue participando e mandando sua mensagem para cá pro 994009269, 994009269. Quase todas as escolas particulares brasileiras planejam reajustar as mensalidades acima da inflação no ano que vem. Dos 300 colégios de 8 estados ouvidos em um estudo, 98% pretendem aumentar o valor cobrado às famílias. A cada 10 centros de ensino, 8 devem ter um aumento entre 7% e 11%. O valor é bem acima da inflação projetada para 2025, de 4%, ou que foi projetada em 2025, de 4,5%. Entre os motivos para o reajuste, tem aí inadimplência e atrasos nos pagamentos das mensalidades. Segundo a advogada Mabelle Meira Fernandes, responsável pela pesquisa, educação inclusiva também aparece entre os principais gastos adicionais das escolas.
2: Além disso, as escolas têm vários outros custos, investimento em estrutura, investimento em cidadania e segurança digital, reajuste da folha salarial de professores e da parte administrativa de uma escola no estado de São Paulo. Em março já saiu que foi 6,95%.
0: Dos 46 milhões de estudantes matriculados na educação básica, 9 milhões estudam em escolas da rede privada. Para a dentista Aline Ferreira, mãe de 2 filhos, a preocupação com o reajuste já começou.
3: A gente já tem que começar a pensar, vai manter na escola, não vai manter na escola, vai caber no orçamento do outro ano, não vai? Como que está o orçamento desse ano? É uma série de pensamentos agora para setembro, agosto, setembro.
0: Especialista da Associação Brasileira de Educação Financeira, Reinaldo Domingos, lembra que esse é o momento de fazer contas e de cortar gastos.
4: Nós podemos economizar, em média, 20, 30% todos os meses em todos os itens de um lar. Então, nós vamos ter que reduzir gastos e aí nós vamos fazer o caça, excessos e desperdícios dentro de uma casa.
0: Pela lei, as escolas privadas podem reajustar a mensalidade uma vez por ano. O novo valor deve ser comunicado aos pais ou responsáveis com pelo menos 45 dias de antecedência em relação ao prazo final da matrícula. A gente vai para um rápido intervalo comercial, já tem trabalho em foco também para você.
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0: 6h36.
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10: Trabalho em Foco, aqui no Pulo do Gato, toda segunda e quarta você tem um contato conosco aqui para falarmos um pouquinho mais sobre mercado de trabalho nesse espaço do CIE. Hoje estamos recebendo mais uma vez a Luísa Nascimento de Oliveira Lins, que é da Brasil Prev. Bom dia, Luísa.
11: Bom dia, Pedro. Prazer estar aqui com vocês hoje.
10: Prazer é todo nosso em te receber novamente. Vocês que são caçadores de talentos, né? Quais são as habilidades, as qualidades que são observadas na hora de uma contratação, Luísa?
11: De habilidades, principalmente comunicação, pensamento crítico. E quando a gente fala em habilidades técnicas, olhando principalmente para o ramo de seguros, ciências atuariais tem sido uma profissão muito buscada no mercado, né? Então, aqueles colaboradores que buscam essas formações tendem a ser mais competitivos, né? São vagas mais competitivas, porque as ciências atuariais está diretamente ligada à expectativa de vida do brasileiro. Então, conforme aumenta a expectativa de vida do brasileiro, esses profissionais são mais demandados para atuar em empresas, principalmente no segmento financeiro.
10: E está difícil achar hoje profissionais com essas qualidades aí no mercado de trabalho?
11: Para a formação técnica de ciências atuariais, sim. Outra formação que está rara de localizar e é um boom no mercado, né? Inteligência artificial. Hoje, os colaboradores, independente do setor de atuação dentro das companhias, né? Do setor das companhias, inteligência artificial tem sido um diferencial difícil de achar no mercado.
10: E aí vem a pergunta, né? O que fazer para o profissional que está tentando uma colocação, uma recolocação, quer entender mais da inteligência artificial? Qual é a dica que a gente pode passar para nossa audiência?
11: Buscar desenvolvimento. Hoje, graças à era da internet, a gente tem desenvolvimento de muito fácil acesso. Então, buscar desenvolvimento, pôr em prática também, né? Não ficar só no teórico, porque isso realmente dá um diferencial no momento de conseguir um novo emprego.
10: Muito bem, Luísa. Conversamos aqui com a Luísa mais uma vez. Ela que é da Brasil Prev, a respeito das questões ligadas ao mercado de trabalho. Para você que tem aí interesse na área de seguros, dicas valiosas aqui sempre em Trabalho em Foco. Luísa, foi um prazer. Até uma próxima.
11: Até mais.
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0: Seis e 42. Aproveitar que a gente falou agora há pouco de esporte, né? Acabei não falando detalhadamente. Falamos do futebol, mas não falamos de esporte, né? Os outros esportes. E só para trazer aqui para quem curte basquete, Brasília vai receber o confronto entre Brasil e República Dominicana. Vai ser na Arena Nilson Nelson, na quinta-feira. A partida ela é válida pela fase eliminatória da Copa do Mundo FIBA 2027. Seleção brasileira chega ao confronto com 100% de aproveitamento na primeira fase das eliminatórias e busca uma das vagas para o Mundial do ano que vem. Partida aqui em Brasília será a primeira de 6 disputadas pelo Brasil nessa segunda fase. Os ingressos já estão à venda com um ticket médio de R$ 50,00. Uma boa oportunidade para ver a seleção brasileira, uma boa oportunidade de ver o Brasil pelo menos numa fase boa. E a gente espera que o Brasil continue numa fase boa e consiga ir ao Mundial de Basquete. Brasília, que gosta tanto de basquete, tem o seu time aqui, o Brasília, tem o Cerrado Basquete. Já tivemos momentos mais gloriosos, momentos mais complicados. Esse ano tivemos um bom retrospecto, até uma boa participação da equipe de Brasília chegando à parte final da competição. Né? Ainda longe daqueles momentos áureos em que o Brasília vivia lá na época do Zé Carlos Vidal, do Lula Pereira, em que o Brasil ganhava tudo, que tinha o Rato, o Alex, o Arthur. Mas quem sabe, né? Com a campanha desse ano, a temporada que se encerrou, quem sabe o Brasília não consegue uma temporada boa também, buscando mais uma vez ficar na ponta de cima da tabela. 6h44, já tem o repórter Bandeirantes para você. Manda um abraço para o Ricardo, que está conosco, falando do debate da Band de ontem, né, que teve a presença de Renan Santos, do Missão, de Ronaldo Caiado, do PSD, e Augusto Cury, do Avante. E os fujões, né, ficaram fora do debate. Lula, do PT, Flávio Bolsonaro, do PL, e o Romeu Zema, do Novo. É horrível, né? Ruim, né? Você não ter a presença de aqueles que pretendem gerir o nosso país. Mas enfim, daqui a pouco falaremos mais, porque o repórter Bandeirantes está chegando em instantes, né? E aí, claro que você vai poder acompanhar mais sobre o debate, principalmente durante o jornal Gente. Vem chegando o repórter Bandeirantes.
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16: 6h45, a China promoveu uma espécie de Olimpíadas dos Robôs. É o destaque do correspondente da Bandeirantes na Europa, Felipe Killing. Bom dia, Killing.
17: Bom dia, Sil, Pedro, tudo bem? Está acontecendo na China a Olimpíada Robótica. E olha, eles correm, lutam, jogam futebol, mas caem bastante também. Pequim transformou robôs humanoides em atletas nas chamadas Olimpíadas dos Robôs. Mais de 2 mil participam da competição, que termina na próxima quarta-feira. São 666 equipes de 16 países. Na pista, um robô chinês completou 100 metros em 9 segundos e 39 centésimos, um tempo menor até que o recorde de Usain Bolt, humano. A evolução impressiona. No ano passado, o vencedor precisou de mais de 21 segundos para percorrer a mesma distância. Mas ainda falta um pouco de equilíbrio. Depois da chegada, alguns robôs não conseguem parar e terminam literalmente contra paredes acolchoadas. Mas olha, a evolução de um ano para o outro chama atenção E ano que vem, certamente, a gente vai ver coisas ainda mais impressionantes. Há futebol, luta, levantamento de peso e tênis de mesa, mas também provas que simulam trabalho em fábricas, hotéis e operações de emergência. E é aí que está o verdadeiro objetivo chinês. Pequim trata a robótica como uma indústria estratégica e usa os jogos como laboratório e vitrine tecnológica. As equipes chinesas dominam a competição, mas há uma ressalva. 641 das 666 equipes são da própria China. O Brasil também participa com uma seleção formada por 5 equipes da RoboCup. A medalha é simbólica, a corrida de verdade. O Brasil também participa com uma seleção formada por 5 equipes da RoboCup. A medalha é simbólica, a corrida de verdade.

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6: 6:49, 6:49, pelas principais vias do Distrito Federal, trânsito já pesado, ali na saída da 070, que tem já a inversão da faixa, trânsito está fluindo, mas com bastante movimento, né? Bem movimentado o trânsito por ali. Trânsito também bastante carregado na EPNB, o que não é nenhuma novidade para quem está circulando ali próximo da UPA do Núcleo Bandeirante. No Israel Pinheiro, o trânsito está fluindo bem. É, por incrível que pareça, o trânsito está fluindo bem lá no Israel Pinheiro. Também está fluindo bem ali, que é próximo ali, né, junto à IPVL também, trânsito, tem congestionamento já, na verdade, né? No Israel Pinheiro ali em si, em diante, para quem vem pela EPTG, pro plano até tá fluindo, mas quando você pega ali o trecho ali na altura do, um pouco mais atrás, ali na altura da residência oficial do governador, aí o motorista já enfrenta muita lentidão para quem desce em direção ao plano piloto, então precisa de paciência ali, tanto para quem vem ali da região de Águas Claras, Taguatinga, que passa o túnel Rei Pelé, dali em diante já vai começar a encontrar trânsito pesado na circulação. Estrutural fluindo, como de costume na estrutural, né? Porque tem a pista reversa, então o motorista acaba não encontrando problema e o trânsito flui bem pela estrutural. Você já ouviu até agora aqui no nosso Pulo do Gato que a Advocacia Geral da União e o Ministério da Fazenda negam responsabilidades pelo atraso no empréstimo para capitalizar o BRB. Também que morreu a veterinária que foi atacada por um cachorro, por um pastor belga no Senado na semana passada. Infelizmente, a morte foi confirmada no fim de semana. Também você já ouviu aqui no nosso Pulo do Gato hoje que o julgamento de Pedro Turra, acusado de matar o adolescente Rodrigo Castanheira, deve ser retomado nos próximos dias e que a reforma tributária tem gerado dúvidas e polêmicas junto ao setor de bares e restaurantes do Distrito Federal. Aproveito também para fazer o convite para você que hoje começam as nossas sabatinas com os candidatos ao governo do Distrito Federal aqui na Rádio Bandeirantes. Às 10h20 a gente ouve a primeira candidata, que foi decidido por sorteio, junto com os auxiliares e assessores dos partidos, para essa sabatina. Primeira convidada será Paula Belmonte, do PSDB. Paula Belmonte estará conosco às 10h20 da manhã, aqui nos estúdios da Rádio Bandeirantes, fazendo a sua entrevista, apresentando seus projetos, sendo questionada por outros tantos assuntos comigo e com o Cláudio Humberto. Ela estará aqui junto no estúdio por 30 minutos para responder as nossas perguntas e conto, claro, também com a participação dos nossos ouvintes aqui para sugerir perguntas pelo 994009269. Por 30 minutos, Paula Belmonte estará conosco aqui no Jornal Gente para responder perguntas. E ao longo da semana a gente segue com a sabatina. Hoje a gente abre com Paula Belmonte, como eu falei, amanhã é dia de Leandro Graz, do PT. Na quarta-feira a gente recebe Celina Leão, do PP. Na quinta-feira, Ricardo Capelli, do PSB. Na sexta

0: quinta-feira, José Roberto Arruda, do PSD, e a gente falou PSB de bola, né, do Ricardo Capelli, PSD de dado do José Roberto Arruda na sexta. E na segunda-feira, fechando a sabatina com os candidatos ao governo do Distrito Federal, receberemos Kiko Caputo do Novo. Os demais candidatos você tem acompanhado em reportagens aqui ao longo da programação e dentro do Gente Brasília, também contando um pouco da história desses outros candidatos que estão na disputa. E os seis principais que têm representação no Congresso Nacional você ouve por 30 minutos aqui no nosso Gente Brasília nessa semana. A gente também vai ouvir os candidatos ao Senado aqui no Gente Brasília, mas daqui um pouquinho mais para frente, né? Nesse primeiro momento a gente entrevista os candidatos ao governo do DF. Feito, dado o recado, deixa eu dar mais um recado só então antes do intervalo. Lembrando que nessa segunda-feira são 933 vagas de emprego na Agência do Trabalhador. São nas mais diversas regiões, você pode ir a uma das agências do trabalhador que funcionam. Essas agências elas funcionam de 8 da manhã até às 5 da tarde. Das vagas que tem, o que se destaca? No Guará 2, remuneração de R$3.700, além de benefícios para o cargo de eletricista. São duas vagas, tá? Para concorrer é necessário ter experiência na área e ensino médio. O cargo que concentra o maior número de vagas por dia é o de operador de empilhadeira. São 40 oportunidades. A remuneração é de R$ 2.100, além de benefícios. Para concorrer nessa vaga aí, nessas 40 vagas, não tem necessidade de experiência, mas é necessário ter ensino fundamental completo. Antes de procurar agência do trabalhador, adianta o seu serviço, viu? Faça o cadastro do currículo no aplicativo Carteira de Trabalho Digital, que já adianta o processo. Bora para o intervalo, já já. Tem intervalo e antes do intervalo vamos com o Dr. Evaldo Stanislau com o consultório do Pulo. Diga aí.
1: Hoje vamos falar com o Dr. Evaldo sobre aquele zumbido, apito no ouvido.
2: Cerca de 14% dos adultos e de forma grave em 2% apresentam zumbido, aquela percepção de um chiado ou apito sem que exista uma fonte sonora o produzindo. Não é uma doença em si, e sim um sintoma, como se fosse uma estática que o cérebro passa a perceber quando as células do ouvido interno estão doentes ou envelhecem. Na maioria das vezes, está associado à perda auditiva discreta. Tem como causa a perda da audição pela idade ou excesso de sons altos, doenças do canal auditivo, como obstruções por cera ou otite, uso de medicamentos, como antibióticos, e algumas doenças. Mas pode preocupar se for pulsátil, ocorre junto ao batimento do coração, unilateral ou acompanhado de perda assimétrica da audição, e quando acompanhado de sintomas neurológicos, como tontura, fraqueza ou alterações específicas da função de alguns nervos. Nessas situações, procurar um médico com mais rapidez é necessário. O tratamento passa por terapia cognitivo-comportamental, aparelhos auditivos, terapias sonoras que geram sons para mascarar o zumbido e implantes cocleares. Medicamentos ou outras medidas locais não são recomendados de rotina. Se você está sofrendo com zumbido, então calma. Em geral não é grave, mas procure um médico para ter uma melhor orientação. Fique bem e até a próxima.
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0: 6:57.
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0: Fechando o nosso programa de hoje, rapidamente com as efemérides. Hoje é dia da infância, dia do artista e aniversário dos municípios de Ubajara, no Ceará, Barra do Rocha, na Bahia, e também de Buritama, em São Paulo. E acabou, hein? Acabou. Daqui a pouquinho tem Primeira Hora, tem Jornal Gente, Gente Brasília, Primeira e Manhã Bandeirantes, com Rodrigo Vilela. Daqui a pouquinho, então. Até mais, gente. Tchau!
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1: Hora Oficial do Brasil, 7 horas.
2: Segunda-feira, 24 de agosto de 2026.
1: Primeiro debate entre candidatos à presidência da República tem críticas ausentes e apresentação de propostas.
2: Ronaldo Caiado, Renan Santos e Augusto Cury atacaram Lula e Flávio Bolsonaro e discutiram segurança, economia e educação na Band.
1: Supremo realiza entre hoje e amanhã audiência pública sobre a lei antifacção.
2: Legislação que endurece penas e muda regras de prisão preventiva é questionada por 4 ações no STF.
1: Com escolha de relatores, PECs da Segurança Pública e do fim da escala 6x1 podem avançar no Congresso.
2: Representantes de Brasil e Estados Unidos vão retomar negociações contra o tarifaço nesta semana.
1: São Paulo perde para a Chapecoense, lanterna do Brasileirão e amplia jejum pós-Copa. Palmeiras goleia e volta a abrir vantagem na liderança.
2: Copa do Brasil define semifinalistas nesta semana com clássicos pelo país.
1: Tempo.
3: O Brasil começa a semana dividido entre frio, chuva, calor próximo dos 40 graus e umidade extremamente baixa. A massa de ar polar mantém o amanhecer gelado no sul, com risco de geada, enquanto uma nova frente fria avança pelo oceano, aumentando instabilidades no sudeste. No interior, o cenário é completamente diferente. O centro-oeste e parte do norte. Interior do nordeste enfrentam calor intenso e ar muito seco, com índices de umidade abaixo dos 20% e pontualmente inferior aos 12%. Entre as capitais, São Paulo terá uma segunda-feira fria e úmida, com chuva fraca e chuvisco, máxima prevista de apenas 16 graus.
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2: Os ausentes foram alvo dos candidatos à presidência que participaram do primeiro debate da disputa pelo Palácio do Planalto neste ano.
1: Ontem, Ronaldo Caiado, do PSD, Augusto Cury, do Avante, e Renan Santos, do Missão, estiveram nos estúdios da Band, em São Paulo.
2: Por 1h30, os 3 debateram propostas para áreas como segurança pública, educação e economia.
1: Mas não pouparam Lula e Flávio Bolsonaro, do PL, que junto com Romeu Zema faltaram ao encontro.
2: O petista e o senador do PL já tinham sinalizado que não compareceriam ao debate. Já o candidato do Novo confirmou a ausência neste domingo.
1: Ao iniciar o bloco de confrontos diretos, Renan Santos foi irônico ao responder à apresentadora Adriana Araújo sobre qual adversário escolheria para perguntar.
4: Por sorteio, é o candidato Renan Santos que abre essa primeira rodada de confronto direto. E o senhor direciona a sua pergunta para quem, candidato?
5: Para o candidato Lula.
4: Não é possível, candidato. O senhor precisa escolher um dos candidatos presentes. O senhor tem a liberdade de falar o que o senhor quiser, mas o confronto é com um dos presentes, por favor.
5: Foi um lapso, peço desculpas.
2: O candidato do Missão não poupou críticas, tanto a Lula quanto a Flávio Bolsonaro.
5: Antes, só queria lembrar que com um país completamente em crise, esses dois criminosos não vieram ao debate. Desrespeitaram a emissora Rede Bandeirantes, desrespeitaram os brasileiros, vivem brigando por aí na internet, botando seus cachorros para ficarem discutindo, mas eles próprios são covardes. Não estão vindo aqui porque não têm coragem de falar sobre os crimes que cometeram. Lula com Lulinha, com Petrolão, com Mensalão, Flávio Bolsonaro com seu envolvimento com o Daniel Vorcaro, com seu escândalo de rachadinha. Covardes e canalhas.
1: Renan Santos chegou a questionar o eleitor de Lula e provocou a reação de Augusto Cury, do Missão.
5: Tirando um pedaço dele, que é aquele eleitor que está no Bolsa Família, que ainda acredita que o Lula é a única fonte de comida dele, de maneira errônea, o eleitor restante que apoia esse cara está sendo canalha. Canalha, está rifando o nosso futuro e eu não quero o voto dele. Obrigado.
6: Olha, Renan, você tem um nível de agressividade que me assombra. Tuas ideias, as ideias podem ter fundamento, mas a agressividade, ela asfixia e a capacidade das pessoas terem as suas próprias opiniões. Nós estamos numa democracia, e a democracia, a beleza dela está na divergência. Você pode criticar as ideias de Lula, e são criticáveis, mas você não pode criticar a pessoa transformando ela numa escória humana, quase que um lixo, e nem mesmo o eleitor de Lula.
2: Só corrigindo, Augusto Cury, candidato do Avante, que, aliás, protagonizou um vai e vem no debate. O candidato chegou a anunciar que desistiria de participar quando já estava na frente da sede do Grupo Bandeirantes.
1: Ele alegou que o movimento era um protesto contra as ausências.
2: Mas faltando poucos minutos para o início do debate, o representante do Avante voltou atrás. Desistiu de desistir e entrou no estúdio.
1: Ronaldo Caiado, do PSD, sugeriu durante o encontro na tela da Band que candidatos passem a ser obrigados a comparecer a todos os debates.
2: E também condenou os adversários que optaram por não comparecer e deixaram vazios os púlpitos instalados com o nome de cada candidato no palco.
7: É lógico que é o momento onde a sociedade esperava a presença aqui dos dois pré-candidatos, que são também os mais rejeitados no país. Isto mostra, talvez, o porquê da fuga deles, por não terem como explicar os escândalos que estão envolvidos.
1: Também ausente neste domingo, Romeu Zema acabou ignorado pelos adversários, que não citaram a falta do candidato do Novo em nenhum momento.
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1: Segurança pública foi um dos temas que dominaram as discussões de propostas entre os presentes ao debate com os candidatos à presidência no Grupo Bandeirantes.
2: O assunto foi abordado em questões de jornalistas e nos confrontos entre Ronaldo Caiado, Augusto Cury e Renan Santos.
1: Perguntado diretamente sobre projetos para pôr fim à violência nas ruas, o candidato do Missão prometeu declarar estado de defesa.
2: E usar operações de garantia da lei e da ordem em regiões tomadas pelo crime organizado.
1: Renan Santos falou ainda em construir superpresídios e integrar governo federal e estados no combate às facções criminosas.
2: Segundo ele, se eleito, a ideia será enfrentar o crime como nunca foi feito no país.
5: Eu vou iniciar um banho de sangue contra os membros das facções, mas vamos passar a rapa nesses caras. Se quiserem lutar, vão encontrar algo que eles nunca viram na vida. Forças federais, guardas municipais e as polícias estaduais atirando em vagabundo como se não houvesse amanhã.
1: Questionado sobre como agir sem retirar a autonomia dos governadores sobre a segurança pública, Ronaldo Caiado destacou um clima de guerra presente no Brasil.
2: O candidato do PSD disse que grande parte do território nacional está sob domínio de organizações criminosas e acusou a gestão Lula de conivência.
1: Ele prometeu investimentos em inteligência artificial, treinamento e integração das forças de segurança.
2: Ao falar sobre violência contra a mulher, Caiado classificou a questão como uma grande chaga no país.
7: Isso é uma verdade. As mulheres vêm sendo agredidas, muitas vezes num desrespeito completo que as pessoas têm por aquilo que é a mulher no seu dia a dia sendo agredida, violentada pelo seu companheiro ou aquele que o seu marido. Isso nós precisamos de combater duramente e pode saber que assim faremos.
1: Augusto Cury também destacou o grande número de mulheres que são mortas por companheiros todos os dias no Brasil.
2: E responsabilizou tanto Lula quanto Jair Bolsonaro por não terem enfrentado essa questão nos últimos anos.
1: O candidato do Avante abordou por diversas vezes o tema educação e falou em colapso das instituições de ensino.
2: Cury cobrou mudanças e valorização para os professores.
6: Os professores são cozinheiros do conhecimento que preparam o alimento para uma plateia que não tem mais apetite. Devido ao quê? Devido à intoxicação digital. E também devido a uma educação cartesiana, racionalista, onde o professor, através da orientação do MEC, é cartesiano. Ele é um expositor seco e frio. O professor deveria ser um provocador da arte de perguntar, um desafiador da arte de pensar e um elogiador da arte de participar.
1: Augusto Cury também defendeu mudanças no Bolsa Família.
2: Para o candidato do Avante, o programa é importante, mas deve ser ajustado para estimular o aumento da renda dos beneficiários.
1: Questionado pela apresentadora do jornal Gente, da Bandeirantes, Thaís Freitas, sobre a relação atual entre Brasil e Estados Unidos, ele falou em pacificação.
6: Vamos pacificar, sem dúvida nenhuma, a relação entre Estados Unidos e o Brasil. Brasil e Estados Unidos. E eu repaginaria, se for o presidente desse país, todas as embaixadas brasileiras. para serem 4.0, para que as embaixadas não vendam o país como fazenda do mundo apenas, mas como supermercado do mundo, como centro de biotecnologia, de inovação e também de produção de conhecimento.
2: Ao comentar a fala de Cury, Ronaldo Caiado acusou Lula de provocar conflitos com o presidente americano Donald Trump por razões eleitorais.
1: E diz que o Itamaraty se tornou simplesmente porta-voz do PT.
2: Sobre economia, o candidato do PSD defendeu um choque de credibilidade para melhorar o ambiente econômico com corte de gastos e redução de juros.
7: Pessoa que assumir o governo, a presidência da República, precisa ter autoridade moral. E nessa hora eu não vou endividar o país, eu vou conter despesas do país, vou fazer com que a taxa de juros caia a patamares como já caíram em termos de 6% quando Michel Temer assumiu o governo e vou buscar também uma inflação em torno de 3 ou 4%. Isto aí vai recuperar a economia do país e não vai deixar com que os empresários fujam para o Paraguai, que passou, sem dúvida alguma, e ser o grande estrutura para absorver aquilo que o Lula tem expulsado, os geradores de emprego e os geradores de impostos em nosso país.
1: Já Renan Santos do Missão detalhou durante o debate o que pensa sobre a proposta que acaba com a escala de trabalho 6x1 que está em tramitação no Congresso.
5: Não acredite nesses políticos que estão dizendo para você que você vai trabalhar menos e ganhar mais num país que até as Casas Bahia quebraram. Está todo mundo quebrando. Este é um cenário desesperador para o nosso país. Desesperador. O que eu vou fazer, o que eu preciso tocar para resolver a questão de emprego no Brasil é reformas de competitividade, alterar a lei trabalhista para contratar ser mais fácil, para você não precisar pagar tanto imposto na hora de receber o seu salário, para o governo não ficar te roubando.
2: Ao comentar a posição de Renan Santos, Augusto Cury apontou efeitos positivos de uma mudança na escala 6x1 sobre a saúde do trabalhador.
1: Mas defendeu a necessidade de uma discussão ampla sobre o tema e ajustes que são necessários para atender setores que são prejudicados pela proposta.
2: A transmissão do debate da Band, que teve cobertura total da Bandeirantes, contou com a participação de um pool formado por TV Cultura, Gazeta, Jovem Pan e Estadão.
1: Em caso de segundo turno, o primeiro encontro entre os candidatos à presidência também será aqui, no Grupo Bandeirantes.
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1: Logo após o debate, os candidatos à presidência da República conversaram com repórteres da Band e voltaram a criticar as ausências de Lula e Flávio Bolsonaro.
2: Ronaldo Caiado, do PSD, classificou como desprezo a falta dos líderes das pesquisas eleitorais e lembrou a rejeição dos dois.
7: É um desprezo com a população brasileira. Isso é inaceitável. Como é que você vai votar em alguém que você não conhece, sendo que o currículo de um é a sua certidão de nascimento? O currículo do outro são escândalos por todo lado. Porque não é possível que esses candidatos, que são os mais rejeitados, possam ter amanhã a chance de continuar ou amanhã virem a governar o país de novo.
1: Renan Santos, do Missão, afirmou que o debate serviu para a apresentação de propostas em alto nível e para deixar um recado para quem faltou.
5: Eu acho que esse debate serviu para mostrar as propostas minhas, do Caiado, do Cury, os três em alto nível, falam de proposta em alto nível, e também para deixar um recado para o Fujão, que vai doer muito fugir do próximo debate. O que eles fizeram com a Rede Bandeirantes de televisão é uma vergonha. Não vir aqui, nesse palco, é um desrespeito com a Band e com a democracia brasileira. E acho que eles pagaram um preço bem grande. Acho que eles vão repensar agora se vão fugir dos próximos debates.
2: Augusto Cury, do Avante, lamentou as ausências e disse que para romper a polarização é necessário ter união.
6: O Brasil está polarizado, está adoecido. Essas pessoas que polarizam esse país, que dividem as famílias, que falam que nós temos dois barcos, no fundo temos um barco só, isso está completamente incorreto, isso é insano, isso é injusto e eu estou profundamente magoado. Para romper essa polarização, eles têm que estar juntos para discutir ideias e não para querer ter o poder pelo poder.
1: No Canal Livre, especial após o primeiro debate entre os candidatos à presidência da República, as ausências também repercutiram.
2: O diretor-geral de Jornalismo e Esporte do Grupo Bandeirantes, Rodolfo Schneider, reafirmou o compromisso com o eleitor com a realização do debate.
8: Nessas últimas horas e dias, pessoas nos perguntaram: ora, mas a Band vai manter o debate diante da desistência de alguns? E a Band fez o que ela sempre faz. A Band deixou o púlpito vazio para esses, a Band seguiu com a sua tradição Porque quem está perdendo são eles, perde a democracia, mas a gente não abre mão disso, de deixar esse espaço aberto e de mostrar que a gente tem e a gente não abre mão desse compromisso. Se outros abrem, eles que respondam por isso. A Band não.
2: O cientista político e colunista da Bandeirantes, Fernando Schiller, questionou a escolha dos candidatos que faltaram.
1: Ele ressaltou que o futuro presidente precisa falar com todos, não apenas com a própria base.
9: Nós temos presidentes que deliberadamente decidem falar com metade do Brasil. Não é? Eventualmente, a gente precisa de um presidente que decida falar com todo o país. Só que falar com todo o país é isso aí, falar com quem você discorda, quem não votou em você, quem às vezes é agressivo num debate, assim por diante. Não é? A sedução do monólogo está na democracia digital. Democracia digital é isso, é muito barulhenta, mas ninguém está conversando. Você tem uma democracia hoje toda controlada em termos de espaço de comunicação. O único espaço, na realidade, que é incerto, que não é controlado, onde coisas diferentes podem acontecer, é o debate. É. Aí o sujeito foge do debate. Não é? Isso é preocupante. Se o eleitor não levar isso em consideração, vai servir como incentivo.
2: A cientista política Deise Ciocari também participou do Canal Livre da Band e criticou a postura dos candidatos ausentes.
10: O que não entra na minha cabeça é alguém, numa democracia, dizer: eu quero te governar pelos próximos 4 anos, mas eu não vou dar para ti, eleitor, a possibilidade de me questionar. Como assim?
11: É uma contradição.
10: Mas aí... Você tem que votar, mas eu não vou no debate, eu não vou responder aquelas perguntas que vocês estão pesquisando o tempo inteiro e querem saber minha opinião. Como? Eu quero só o benefício da democracia e eu não quero o ônus, eu não quero o desconforto que ela me proporciona. Você vai ter que lidar com um congresso hostil muitas vezes, você vai ter que lidar com a imprensa, claro. Você vai ter que lidar com o jornalista, você vai ter que lidar com o eleitor. Mas só num ambiente controlado, para mim isso não faz o menor sentido.
11: Mas eu acho que esse...
1: Para Fernando Mitre, da direção de jornalismo do Grupo Bandeirantes, o debate foi marcado pela apresentação dos candidatos Renan Santos, Ronaldo Caiado e Augusto Cury ao eleitor.
2: No Canal Livre, Mitre ainda destacou que as ausências prejudicam o eleitor.
11: O grande prejudicado aí, além dos candidatos que não ganham com essa ausência, não ganham, mas o grande prejudicado é o público, é o eleitor, é o brasileiro, diante de problemas cada vez mais graves. Nunca se necessitou tanto de um debate aprofundado sobre os problemas do país como agora. Nunca. E essa campanha é pequena, o tempo é curto.
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12: 7h20.
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10: Bandeirantes 7:25.
11: O Supremo realiza entre hoje e amanhã uma audiência pública com autoridades, especialistas e membros da sociedade civil sobre pontos da chamada Lei Antifacção.
10: A legislação que institui o marco legal do combate ao crime organizado foi aprovada pelo Congresso em fevereiro e sancionada em março.
11: A sessão será presidida pelo ministro do Supremo, Alexandre de Moraes, que é relator de ações que questionam a lei.
10: 4 recursos foram apresentados contra a legislação por associações que representam prefeitos, advogados criminalistas e membros do Ministério Público.
11: Entre os dispositivos que serão debatidos estão a criação de novos crimes e o aumento de penas para lideranças de organizações criminosas.
10: Além disso, a vedação de liberdade condicional, a presunção de necessidade de prisão preventiva e o cancelamento do título de eleitor de pessoas presas por determinados crimes também devem ser discutidos.
11: Bandeirantes 7:26.
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2: Hora Oficial do Brasil, 7:30.
3: Vamos falar sobre o andamento das PECs da segurança pública e do fim da escala 6x1 da Bandeirantes Brasília, Rodrigo Vilela. Bom dia.
4: Oi, Ana, bom dia a você, bom dia, Nelson, bom dia a todos. Apesar da definição dos relatores das duas propostas, a votação mesmo deve ficar para depois das eleições. Quem vai relatar o fim da escala 6x1 é o senador Omar Aziz e a PEC da Segurança Pública vai ser relatada pelo senador Rogério Carvalho. Essas propostas precisam passar pela Comissão de Constituição e Justiça e depois ser votada no plenário do Senado Federal. Por lá, precisa da aprovação de pelo menos 3/5 dos senadores, o que equivale a 49 votos em 2 turnos de votação para aí, enfim, ser aprovada em uma sessão conjunta do Congresso Nacional. Volto com vocês.
3: Obrigada pelas informações.
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2: Hora Oficial do Brasil, 7:31. 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
5: Muito bom dia, segunda-feira, 24 de agosto de 2026, 7 horas 31 minutos. Você acompanha agora os principais destaques desta manhã. Motociclista bate em guardrail e cai do viaduto do CIA. Apesar dos esforços de emergência, o homem não sobreviveu.
6: Voos de drones terão restrição temporária na área do desfile de 7 de setembro. Medida começa a valer neste sábado e segue até o feriado.
5: Corpo de Bombeiros registra 69 ocorrências de incêndio em vegetação neste domingo. Maior incidência foi em Ceilândia e Sobradinho.
6: Polícia Civil inicia campanha de coleta de DNA de familiares que procuram parentes desaparecidos. A ação busca aumentar possibilidade de identificação de pessoas desaparecidas.
5: E no esporte, a seleção brasileira feminina de basquete está fora do qualificatório pré-olímpico. A equipe foi derrotada pelo México por 83 a 64 em Guadalajara, em partida válida pela semifinal. A competição é uma espécie de atalho para buscar uma vaga nos Jogos Olímpicos de Los Angeles em 2028.
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6: Neste momento, 22 graus em Brasília. A previsão é que a temperatura eleve bastante, chegue aos 32 graus. A umidade mínima do ar fica em 25%. Durante a manhã, poucas nuvens no céu. À tarde, muitas nuvens. E à noite, tem até possibilidade de chuva.
5: Em meio a isso, essas mudanças do tempo, infelizmente, a gente também tem a seca forte e os bombeiros tendo que trabalhar. Foi o caso, por exemplo, dos registros de incêndios, de ocorrências, neste fim de semana nas vegetações do Distrito Federal. Os chamados foram registrados em várias regiões do DF, principalmente em Ceilândia e Sobradinho, 69 ocorrências. Ao todo, 74 viaturas foram acionadas para o combate às chamas. As condições ambientais continuam favoráveis à rápida propagação do fogo, principalmente em áreas com vegetação seca. O Corpo de Bombeiros reforça o alerta para que a população não faça queimadas, não use fogo para limpar terrenos e não descarte bitucas de cigarro em áreas de vegetação. Em caso de incêndio, basta ligar para o 193.
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6: Houve um acidente na QNN 21 de Ceilândia, próximo à faculdade IESB. Foi uma queda de moto, o piloto e o garupa estão com dores e escoriações e os bombeiros informam que eles estavam conscientes e orientados, então houve atendimento do Corpo de Bombeiros. Neste momento, o motorista que sai da EPNB enfrenta trânsito bastante movimentado lá na altura da UPA do Bandeirante. Quem chega ao plano piloto também fica parado lá na passagem pelo sudoeste, pelo octogonal, na altura do Parque da Cidade, no sentido eixo monumental. O Corpo de Bombeiros atendeu neste fim de semana diversas ocorrências de trânsito e uma emergência médica no DF. No sábado, um motociclista morreu depois de bater contra um guard-rail e cair do viaduto do CIA. Médicos que passavam pelo local iniciaram as manobras de reanimação que foram continuadas pelas equipes dos bombeiros. Apesar dos esforços e do atendimento conforme o protocolo para a parada cardiorrespiratória, a vítima não resistiu aos ferimentos. O óbito foi constatado no local. Já no domingo, os bombeiros atenderam uma ocorrência de atropelamento no balão do Itapoã. Um homem foi encontrado caído ao chão, consciente, mas desorientado. Ele recebeu atendimento e foi encaminhado para o hospital. Também no domingo, o helicóptero do Corpo de Bombeiros precisou ser acionado para atender uma ocorrência de parada cardíaca na quadra 103 de Águas Claras. A vítima recebeu atendimento das equipes e foi transportada para o hospital.
5: 7:36, os voos de drones serão temporariamente proibidos na área do desfile cívico-militar de 7 de setembro em Brasília, nos dias 29 de agosto. E 7 de setembro, da meia-noite até às 6 horas da noite. A restrição também abrange isso do dia seguinte, né? A restrição também abrange o retorno imediato do local do evento. A medida cria uma zona de restrição de voo por razões de segurança para reduzir riscos ao público, autoridades e equipes envolvidas no desfile. A proibição vale tanto para os voos recreativos quanto os profissionais, exceto para equipamentos de órgãos de segurança e instituições previamente autorizadas. Pilotos que descumprirem a restrição poderão sofrer sanções administrativas, civis e penais. Antes de operar, devem verificar se o local está dentro da área restrita e seguir as regras de uso do espaço aéreo.
6: Uma nova resolução do Conselho Nacional de Trânsito estabelece regras para que a compra e a venda de veículos sejam feitas de forma eletrônica, com as etapas integradas ao Renavam. A norma cria três modalidades de transferência: convencional, eletrônica e eletrônica custodiada. Na modalidade eletrônica, comprador e vendedor poderão fazer pelo celular etapas como registro da negociação, assinatura da transferência, consulta e o pagamento de débitos e taxas e a conclusão da mudança de propriedade. Mesmo com o processo digital, a vistoria do veículo continua obrigatória. O advogado especialista em direito de trânsito, Rossan Coimbra, explica que alguns procedimentos já são digitais, como a autorização para transferência, a assinatura eletrônica e a comunicação de venda, mas ainda podem ocorrer em sistemas diferentes.
7: Não cria um direito novo. Ela apenas organiza o que já existia solto. Hoje, o vendedor assina a TPV num sistema, faz a comunicação de venda em outro. O comprador paga as taxas em um terceiro. A norma, ela reúne essas etapas num único fluxo.
6: Outra novidade é a transferência eletrônica custodiada. Nesse modelo, o valor da compra poderá ficar retido durante a negociação e só será liberado depois que os requisitos para a transferência forem cumpridos. Se a operação não for concluída, a norma prevê mecanismos de bloqueio, reversão e devolução do dinheiro. A Secretaria Nacional de Trânsito trabalha agora na implementação da ferramenta que permitirá realizar a transferência pelo aplicativo CNH do Brasil.
5: 7:39, a Justiça manteve a condenação do Banco de Brasília a devolver mais de R$8 mil a um cliente de 78 anos que contestou duas compras feitas com o cartão de crédito. As transações não foram reconhecidas pelo consumidor. Ele procurou o banco, registrou a ocorrência policial, mas foi informado de que as operações eram consideradas regulares e que os valores não seriam estornados. Condenado em primeira instância, o BRB recorreu e elegeu e alegou que as compras haviam sido feitas com cartão sem a dispositivo previamente cadastrados. Mas quem julgou, os julgadores entenderam que o uso do cartão com chip e senha por si só não comprova que o próprio cliente autorizou as transações. A turma também considerou que as compras eram diferentes do perfil habitual do consumo do cliente e não identificou indícios de culpa do consumidor. Com isso, o BRB terá que restituir os valores descontados.
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5: 7h40.
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3: A campanha nacional de multivacinação segue até o dia 1º de setembro em todo o país. No DF, mais de 100 unidades básicas de saúde e alguns pontos comunitários vão funcionar em esquema especial para maior acesso à população. A campanha tem como público-alvo crianças e adolescentes de até 15 anos e oferta mais de 20 vacinas que protejam contra doenças graves como meningite, tuberculose e câncer associado ao HPV. No DF, a Secretaria de Saúde está convocando toda a população para a atualização da caderneta. Então, cidadão que não tomou ou acha que está com alguma dose em atraso, vai ter esta oportunidade de atualizar, como explica a gerente da rede, Tereza Luiza Pereira. Ela diz que a orientação da Secretaria de Saúde é levar um documento válido e com foto e, se possível, o cartão de vacinação. Caso tenha perdido, a equipe de saúde vai consultar os sistemas digitais de informação para resgatar o histórico do usuário. A lista detalhada dos locais e horários de atendimento podem ser consultados no site da Secretaria no saúde.df.gov.br.
4: A logística das internações involuntárias de pessoas em situação de rua ainda não está sendo elaborada após a aprovação da lei no início deste mês. O Hospital São Vicente de Paulo, em Taguatinga, especializado em saúde mental, será usado como unidade de triagem para esses casos. A informação foi confirmada pela governadora Celina Leão. Segundo a chefe do Executivo, quando houver necessidade de internação involuntária, a pessoa será levada inicialmente à unidade de saúde e depois encaminhada ao hospital para triagem.
5: Este é o primeiro ponto, né, onde após o paciente ser abordado, virá passar para fazer um laudo, para laudar se está em surto e se necessita realmente da internação involuntária. Aqui que nós temos toda a equipe especializada. Equipe médica da saúde mental, né, que entende se a pessoa está sob efeito de drogas, se está com problema de saúde mental e se precisa de ficar em um momento, né, até ser ali estabilizado. E a partir daqui é que nós vamos encaminhar para os locais de longa permanência.
4: O hospital também funcionará como uma ponte com a Secretaria de Desenvolvimento Social. A proposta é que sejam avaliadas as condições de saúde física e mental e, posteriormente, as pessoas sejam encaminhadas para unidades de assistência social. O Hospital São Vicente de Paulo já recebeu pacientes transferidos de outras unidades. Após a desativação das alas psiquiátricas dos presídios, alguns detentos foram encaminhados para a unidade de Taguatinga. Servidores, no entanto, relatam preocupação com a segurança, já que o hospital não teria estrutura adequada para receber pessoas privadas de liberdade. A governadora também anunciou a abertura de um novo modelo de centro POP, prevista para o próximo mês. O espaço será chamado de Na Hora Social. O local deve ficar próximo ao Palácio do Buriti.
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6: Hora oficial do Brasil, 7h45.
7: Vamos a Bandeirantes Brasília. Vitor Gomes tem os destaques. Vitor, bom dia.
8: Olá, Nelson, Ana, bom dia para vocês e a todos que nos acompanham. O ministro Flávio Dino do Supremo determinou que qualquer ato de indicação de emendas parlamentares relacionados a presidentes de partidos deve ser considerado juridicamente inidôneo e revestido de nulidade absoluta, de acordo com a decisão do ministro publicada neste domingo. O descumprimento, segundo ele, poderá implicar em responsabilização. Dino estabeleceu que a Câmara e o Senado sejam comunicados da decisão para dar imediata e ampla ciência aos órgãos técnicos envolvidos no processamento das indicações de emendas parlamentares. O ministro também determinou um prazo improrrogável de 5 dias úteis para as siglas que ainda não se manifestaram sobre a eventual participação de dirigentes partidários, distribuição ou operacionalização dessas emendas. Após esse prazo, os partidos estarão sujeitos a multas diárias no valor de R$100 mil. Volto com vocês.
7: Obrigado, Vitor. Bandeirantes 747.
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0: 7h49, esse é o Jornal Primeira Hora, seguimos com os destaques do dia. Hospital e laboratório foram condenados a pagar R$10 mil a uma paciente de 83 anos que foi vítima do chamado golpe do motoboy. Repórter Ayumi Watanabe. Bom dia, Ayumi.
1: Oi, Adriano. Bom dia. Esse golpe do motoboy é uma fraude em que criminosos se passam por funcionários verídicos de alguma instituição e instruem a vítima a seguir as ordens para cair no golpe. Foi o que os criminosos fizeram. Eles utilizaram dados pessoais e informações sobre um exame médico realizado pela vítima. E, segundo o processo, a mulher recebeu mensagens pelo WhatsApp com detalhes sobre o atendimento, incluindo o nome completo, o procedimento realizado e o laboratório responsável. Convencida de que o contato era verdadeiro, ela forneceu os dados pessoais e utilizou o cartão bancário conforme as orientações dos golpistas. Ela transferiu mais de R$ 10.300. As empresas responsáveis recorreram alegando que não tinham responsabilidade pelo golpe e que a fraude teria sido causada exclusivamente por terceiros ou pela própria vítima. A justiça, no entanto, entendeu que os criminosos tinham informações específicas sobre o atendimento médico da paciente, o que indicaria o acesso indevido a dados que estavam sob responsabilidade das empresas. As empresas não comprovaram que adotaram medidas eficazes para impedir o acesso indevido às informações, nem demonstraram que os dados foram obtidos por meio externos aos seus sistemas. A decisão, então, foi unânime, Adriana.
0: Obrigado, Ayumi. 7h50.
2: Amostras de DNA de familiares de pessoas desaparecidas serão coletadas pela Polícia Civil entre hoje e sexta-feira. A ação é parte da 4ª Mobilização Nacional de Coleta de DNA de Familiares de Pessoas Desaparecidas, promovida pelo Ministério da Justiça. O material genético vai ser comparado com perfis de pessoas encontradas sem identificação, vivas ou mortas, para verificar se há correspondência e ajudar a localizar desaparecidos. Os perfis genéticos dos familiares são cruzados com os bancos de DNA estaduais e nacional, o que amplia as possibilidades de identificação e localização. O procedimento é realizado por peritos, não tem custo, é rápido e indolor. O perito passa um cotonete na parte interna da bochecha para coletar a amostra e não é necessário colher sangue. Quando há uma correspondência, os peritos podem confirmar a existência de vínculo genético entre o familiar e a pessoa localizada. Se não houver resultado imediato, o perfil continua cadastrado e será comparado automaticamente sempre que novos dados forem incluídos nos bancos. A técnica da Coordenação de Políticas sobre Pessoas Desaparecidas do Ministério da Justiça, Simone de Jesus, chama a população para participar da campanha.
3: Portanto, a gente tem convocado todos os familiares que tenham uma pessoa desaparecida ou aquelas pessoas que conheçam alguém que tenha, que convide esse familiar. Quanto mais doações nós tivermos, maior a possibilidade da gente identificar uma pessoa desaparecida.
2: No DF, a coleta será feita pelo Instituto de Pesquisa de DNA Forense, no Complexo da Polícia Civil e no Anexo 2 do Ministério da Justiça, das 8 às 6 da noite. Das 8 da manhã às 6 horas da noite. Para realizar o procedimento, os familiares devem ir ao local, apresentar um documento de identificação e as informações do boletim de ocorrência do desaparecimento, número, estado de registro e delegacia.
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0: 7h53.
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3: 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Sete horas e 55 minutos. 6 em cada 10 empresários de bares e restaurantes afirmam que não estão preparados para as mudanças da reforma tributária. Segundo o levantamento da Brasel, a associação que representa o setor, quase 44% se consideram pouco preparados e 17% dizem não ter qualquer preparação. As novas regras começaram a entrar em vigor em janeiro deste ano e ainda estão em fase de testes. O advogado tributarista Matheus Lovocati explica que a transição vai ser gradual até 2033.
4: A reforma tributária vem com o intuito de simplificar um dos sistemas mais confusos do mundo, que é o do Brasil. Ela vai juntar 5 impostos atuais, que é o PIS, COFINS, IPI, ICMS e ISS, em apenas outros 2, que vão formar o chamado IVA dual. O IVA dual ele é composto da CBS, que é de competência do governo federal, e o IBS, que é referente aos estados e municípios.
3: Entre as principais dúvidas estão os impactos da reforma sobre preços e margens de lucro e o funcionamento dos novos tributos, o IBS e a CBS. Os empresários também têm dúvidas sobre a atuação de 40% da alíquota prevista para o setor, o aproveitamento de créditos tributários e o recolhimento automático dos impostos no momento da venda. O diretor do Instituto de Direito Tributário Contemporâneo, Luiz Carlos Junqueira, chama atenção para os impactos das novas regras na relação entre fornecedores e estabelecimentos.
5: Analisar bem os fornecedores, porque o crédito da CBS está condicionado ao pagamento prévio desse imposto pelo fornecedor. Se esse contribuinte, se o bar e restaurante não puder tomar crédito porque o fornecedor na cadeia anterior sonegou ou deixou de pagar de alguma forma, esse ônus é repassado para o proprietário do bar e restaurante.
3: A preocupação ainda é maior entre os optantes pelo Simples, que representam mais de 70% dos entrevistados. Apenas 10% desse grupo afirmam estar preparando ativamente para a antecipação, estar preparado, né? Ativamente para a antecipação da escolha do regime tributário prevista para setembro. Entre eles está Vitor Travassos, que é proprietário de 2 hamburguerias no Distrito Federal.
6: A gente já começou a acompanhar as mudanças, principalmente junto à contabilidade, né? E hoje a nossa maior preocupação é justamente o impacto no preço final. Nosso setor já trabalha com custos altos de mão de obra, de insumos, então qualquer aumento precisa ser bem administrado, né?
3: O levantamento ouviu 1.480 empresários de bares e restaurantes, padarias, lanchonetes, pizzarias, cafeterias e outros estabelecimentos durante o mês de julho em todas as regiões do país.
7: Mais de 3 milhões de beneficiários de programas sociais federais foram impedidos de abrir ou manter contas em plataformas de apostas online, as bets, autorizadas no Brasil. A medida busca proteger pessoas em situação de vulnerabilidade e evitar que recursos destinados a necessidades básicas sejam usados em apostas. Entre os atingidos estão beneficiários do Bolsa Família, BPC, FIES e participantes de programas de renegociação de dívidas, como o Desenrola Brasil. O bloqueio é feito automaticamente pelo módulo Impedidos, desenvolvido pelo Serpro, dentro do Sistema de Gestão de Apostas, que começou a operar essa função em outubro de 2025. A ferramenta foi criada em cumprimento a uma determinação do STF de novembro de 2024 para impedir o uso de recursos de programas sociais em apostas.
3: Lembrando você que hoje, a partir das 10h20 da manhã, tem entrevista com a candidata do PSDB, Paula Belmonte, na série de sabatinas que o Jornal Gente Brasília fará. Essa é a primeira das entrevistas. A partir das 10h20 da manhã, serão 30 minutos para perguntar e ouvir as respostas da candidata das suas propostas ao governo do Distrito Federal. Termina aqui o Jornal Primeira Hora.
7: Apresentação, Adriano Oliveira.
3: E Natália Ferreiro.
7: Diretor responsável, João Carlos Saad.
3: Bom dia.
7: Bom dia.

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1: Muito bom dia para você que está sintonizado nas notícias do Jornal Gente pela Bandeirantes, Band News TV. Hoje é segunda-feira, dia 24 de agosto de 2026. É claro que nós vamos começar o programa de hoje falando da repercussão do debate de ontem, o primeiro entre candidatos à presidência da República aqui na Band.
2: O debate que teve transmissão nacional pela Band, pela Bandeirantes, pela Band News TV e foi o primeiro encontro entre os candidatos. E olha, o tom aqui foi um pouco de crítica àqueles ausentes e a outra parte de propostas dos candidatos que estiveram aqui em todo o palco, em toda a preparação que é colocada para, pela Band para os candidatos poderem se comunicar com o seu eleitor. O que aconteceu? Nós tivemos um debate entre Ronaldo Caiado, entre Augusto Cury e entre Renan dos Santos. Luiz Inácio Lula da Silva, Flávio Bolsonaro e Romeu Zema não participaram do debate da Band. E aqui, só antes de colocar as sonoras dos candidatos, só uma observação, né? A ausência diz muito sobre a postura do candidato. Às vezes é salto alto, às vezes é medo do contraditório, às vezes é falta do que dizer, às vezes é o conjunto da obra de todos esses elementos. Bem, o candidato Renan dos Santos, do Missão, não poupou críticas tanto a Lula quanto a Flávio Bolsonaro.
3: Antes, só queria lembrar que com um país completamente em crise, esses dois criminosos não vieram ao debate. Desrespeitaram a emissora Rede Bandeirantes, desrespeitaram os brasileiros, vivem brigando por aí na internet, botando seus cachorros para ficarem discutindo, mas eles próprios são covardes. Não estão vindo aqui porque não têm coragem de falar sobre os crimes que cometeram. Lula com Lulinha, com Petrolão, com Mensalão, Flávio Bolsonaro com seu envolvimento com Daniel Vorcaro, com seu escândalo de rachadinha. Covardes e canalhas.
1: É, o Renan Santos mostrou aí o seu perfil em debates na estreia, aqui no debate da Band, ele que é do partido Missão, que é um partido que surgiu do movimento MBL, aquele grupo que deu início às manifestações contra o governo Dilma Rousseff, que culminou no impeachment da ex-presidente da República. Esse estilo, né, também chamou atenção entre os debatedores ali, o Augusto Cury, do Avante, em determinado momento falou sobre o tom adotado por Renan durante o debate.
3: Tirando um pedaço dele, que é aquele eleitor que está no Bolsa Família, que ainda acredita que o Lula é a única fonte de comida dele, de maneira errônea, o eleitor restante que apoia esse cara está sendo canalha. Canalha, está rifando o nosso futuro e eu não quero o voto dele. Obrigado.
4: Olha, Renan, você tem um nível de agressividade que me assombra. Tuas ideias, as ideias pode ter fundamento, mas a agressividade, ela asfixia e a capacidade das pessoas terem as suas próprias opiniões. Nós estamos numa democracia, e a democracia, a beleza dela está na divergência. Você pode criticar as ideias de Lula, e são criticáveis, mas você não pode criticar a pessoa transformando ela numa escória humana, quase que um lixo, e nem mesmo o eleitor de Lula.
2: Bem, Ronaldo Caiado, candidato do PSD, sugeriu durante o debate na Band que candidatos passem a ser obrigados, por lei, a comparecer aos encontros e também condenou os adversários que optaram por não participar do debate de ideias.
5: É lógico que é o momento onde a sociedade esperava a presença aqui dos dois pré-candidatos, que são também os mais rejeitados no país. Isto mostra talvez o porquê da fuga deles, por não terem como explicar os escândalos que estão envolvidos.
1: Trechinho apenas, tem muito mais durante o Jornal Gente de outros trechos também desse debate, falando de propostas, porque eles falaram sobre propostas. O Cláudio Humberto está aqui com a gente direto de Brasília, a Sônia lá na França, e nós estamos recebendo já na abertura o cientista político Fernando Schiller, nosso colunista, para conversar um pouquinho conosco sobre esse debate e a gente analisar aquilo que podemos tirar desse primeiro encontro entre os candidatos que toparam o desafio. Tem candidato, viu, Schiller, que se diz muito democrático, democrático, vai ao Largo de São Francisco para receber carta de apoio aí de intelectuais falando de democracia. Tem candidato que gosta de bater o peito, falar de liberdade, que a liberdade é o mais importante e hoje nós estamos tolhidos por liberdade. Quando a gente coloca democracia, liberdade ali para eles, eles fogem da raia, né? E não vieram aqui ontem para o debate, cada um com a sua alegação. Mas quem perde com tudo isso é o eleitor, porque fica nessa redundância de proposta de rede social sem que a gente saiba a fundo o que eles pensam sobre os problemas do Brasil. É por aí, Fernando Schiller. Bom dia.
6: Tudo bem, Pedro, Thaís, Sônia, Cláudio. Olha, tem muitas lições desse debate, né? Mas vamos lá. A minha definição, olha, tem muito candidato que quer falar sozinho. Então marca uma live, faz uma entrevista dirigida, bota o marketing político para trabalhar, aposta no programa de rádio e televisão, usa lá os 5 bilhões do fundão eleitoral para lá contratar equipes, influenciadores, etc. E aí entra nesse jogo. É um lado muito curioso isso. A democracia digital, quando a internet toma conta do debate público, eu defino assim, vamos ver se a Sônia, que mora na Europa, que acompanha esse debate na Europa, você tem muita gente falando, tem muito barulho, mas pouca gente escutando. Né? Então, quer dizer, muita gente quer gritar, muita gente quer reproduzir, mas pouca gente quer escutar, pouca gente quer conversar, dialogar. Isso é isso muitas vezes, olha, vou aqui provocar um pouquinho na segunda de manhã, às vezes os próprios candidatos alimentam essa lógica, né? E frequentemente, porque também querem lacrar. Né? Nesse ponto, vou dar um crédito aqui para o Augusto Cury, eu acho que ele tem uma certa razão. Quer dizer, porque se os candidatos mesmo não valorizam o momento daquele debate, é óbvio que tem a ironia, tem a crítica dura. A democracia não é uma brincadeira, não é uma conversa de bar. A democracia não é um debate acadêmico, ela tem um lado que é duro, não é? Mas eu acho que é um aprendizado que todos devem ter desse processo como, né, um todo. Então, acho ruim isso, muito ruim. E mais esquisito ainda é a ausência do Romeu Zema, né? Porque, vamos lá, acho que o Lula e o Flávio sabem que terão desgaste com isso. Evidente que sabem, né? Porque isso desgasta. Isso mostra, exatamente, mostra o que a Thaís colocou na abertura. Ou o candidato não vai porque não está seguro de si mesmo, ou porque não quer ouvir crítica, né? Ou porque, de fato, gosta de falar sozinho, tem uma visão autoritária, no fundo. O Lula disse duas frases que me chamou a atenção. Primeiro, ele disse que não queria ir para ouvir bobagem. Bobagem. Como se ele não dissesse bobagem. Os outros também não fazem que ele diz bobagem. Na política tem esse lado, quer dizer, sempre um acha que o outro diz bobagem, né? Mas isso é uma visão autoritária da política. Segundo, ele disse que não ia porque o Zema e o Renan Santos foram convidados. Ora, por favor, né? São candidatos relevantes, né? A emissora tem total autonomia para fazer esses convites, agora não quer porque o outro foi convidado. Né? E bom, no fundo, o Lula não queria ouvir essa crítica dura aí do Renan Santos, esse estilo agudo, etc. Então, Eu acho problemático isso. Agora, o Romeu Zema, que tinha que aparecer, que era importante, o Partido Novo precisa fazer a cláusula de barreira, cláusula chamada de desempenho. Então, óbvio, tem 27 estados, alavanca a marca do partido, perde um horário nobre de televisão, não tem nenhuma lógica isso. Olha, eu preciso fazer, eu não sei se tem que... Não vou, eu não sei quem é o marqueteiro, tá? Mas tem que dar um cartão amarelo ou vermelho, né, para o marqueteiro, porque é impressionante a bobagem aí que os candidatos fazem. Agora, para sintetizar, eu acho que é incrível como o debate revela. Isso que a gente falou aqui tantas vezes. O debate é o lado da incerteza, onde o candidato tem que falar exatamente daquilo que ele não quer falar. E ao confrontar ideias, quem ganha é o eleitor. Isso aqui é nem mercado. Quer dizer, as empresas, quando a Pepsi Cola compete com a Coca, quando, sei lá, as empresas competem, quem ganha é o eleitor, porque cada empresa quer fazer melhor, cada empresa quer exatamente acentuar o lado negativo da outra, daí a informação brota, a informação surge por todos os lados, quem ganha é o eleitor. Ontem, olha a quantidade de informação que a gente teve, a gente viu o perfil do Renan Santos, esse perfil agressivo, perfil provocador, até um certo momento assim, mal educado, né? E aqui eu estou colocando aqui, muita gente pode gostar ou não gostar, muita gente pode dizer assim, tem que ser mesmo mal educado porque esses candidatos merecem. Tem gente dizendo, não é má educação porque está dizendo a realidade. Bom, isso é a democracia, cada um vai interpretar essas coisas. Não tem aqui o feiticeiro, como é que chama, que sai da lâmpada mágica, né? E aí diz como é que é a verdade, o que tem que falar, qual é o as palavras exatas. Então, eu acho que o Renan Santos mostrou, para quem gosta do debate duro, um pouco da lacração, né, o Renan Santos ganhou o debate. Quem gosta ali do espetáculo, da tirada, etc., ganhou o debate. O Augusto Cury se apresentou para o país. O Augusto Cury é muito conhecido como psicólogo, um grande best-seller, os maiores do Brasil, junto com o Paulo Coelho. Então, as pessoas conhecem por esse lado. Agora, o lado político dele, ele colocou coisas interessantes, a economia digital, a questão da educação. Óbvio que o candidato leva para a sua zona de conforto. Então, lembrou muito o Jonathan Haidt, né, da geração ansiosa, o vício digital, a dopamina digital. Ele colocou temas interessantes numa que é a sua zona de conforto, então ele colocou bem. E esse estilo de dar assim, né, ele é mais, ele tem aquele tom professoral dele, então eu disse, oh, Renan, vai com mais calma aí, acho que faz parte do espetáculo do debate. Agora, eu vou arriscar uma coisa aqui, como análise técnica, vamos ver se o Cláudio concorda comigo, não é? Para aquele eleitor independente, que é quem vai decidir essa eleição no final do dia, que são 6, 7, 8%, ele não necessariamente ele gosta desse radicalismo, um pouco de palanque, assim. E nesse quesito, o Ronaldo Caiado foi muito bem. O Ronaldo Caiado, do início ao fim do debate, manteve uma linha. A linha dele muito coerente. Ele não saiu um minuto da linha, ele não se preocupou em lacrar. Ele é conhecido, portanto, não é diferente do mesmo do Augusto Cury, do próprio Renan. Né? E ele falou, na minha impressão, o Ronaldo Caiado falou com o eleitor que interessava para ele falar. E que era o eleitor que estava no... que era, na minha visão, mais interessado no próprio debate, que era conhecer alternativas, conhecer ideias, conhecer o perfil dos candidatos. Então, na minha visão, ele foi muito bem por esse quesito.
7: Então, Schiller, eu também acho que foi, que é exatamente a sua avaliação é perfeita. Agora, eu fico também com a pesquisa qualitativa feita pelo Instituto Travessia. Enfim, não tem um rigor da pesquisa quantitativa, mas indica um bom caminho. De acordo com essa pesquisa qualitativa, ganhou o debate o ex-governador de Goiás, Ronaldo Caiado. Né? Ele foi, de fato, considerado mais... o principal destaque desse encontro. Né? Essa pesquisa juntou ali 12 eleitores paulistanos, das classes B a classe B e D, que é também um número proporcional às intenções de votos nas pesquisas recentes. Né? Todos assistiram ao debate em tempo real e avaliaram os candidatos com cartões verdes, amarelos, vermelhos, etc. Né? Bom, o fato é que o ex-governador de Goiás, né, experiente, técnico, ele recebeu desse grupo quase 60 cartões verdes e apenas 2 cartões vermelhos. Né? Agradou muito a ênfase dele em segurança pública, especialmente no combate à violência contra a mulher, com propostas muito interessantes, como confisco de bens, aumento de penas, etc. e tal. Ele conquistou apoios de ex-eleitores de Flávio, de um simpatizante de Zema, que fazia parte do grupo, e também de um indeciso. Bom, o fato é que o Renan Santos polarizou, ele apresentou um estilo meio sem filtro, né, muito agressivo, atende ali alguma expectativa de parcela do eleitorado, mas a maioria das pessoas, dos eleitores que integraram essa pesquisa qualitativa, criticou os fujões de uma maneira geral, né? E o que se pode dizer é que esse debate fez Caiado avançar entre eleitores conservadores, mas também entre as mulheres, e Renan avança, sem dúvida nenhuma, entre jovens indecisos. E Augusto Cury, apesar da ponderação demonstrada, aquele tom de palestra, não provocou reações negativas ou positivas dos entrevistados nessa pesquisa qualitativa. Acho que isso resume tudo.
6: Não, resume bem, né? Porque esse eleitor que foi colocado, né, na pesquisa qualitativa, eu também analisei a pesquisa, né, ele mostrou o seguinte: como o Flávio é o candidato da direita, o centro-direita, e aqueles candidatos que estavam ali, né, o Cury, o Renan e o Caiado, são potencialmente desse campo político, né, obviamente eles acabam capturando o espaço do Flávio Bolsonaro. Né, Porque por onde que o Renan pode crescer? O Renan pode crescer entre o eleitorado exatamente da centro-direita, não é? Mas a ausência do Zema é catastrófica, por exemplo, porque quem defendeu ontem o livre mercado, quem defendeu redução de burocracia para contratar na CLT, quem foi o único candidato que teve uma postura clara contra a redução da jornada 6x1, foi o Renan Santos. Então, quem defendeu essa, a ideia da competitividade da economia, a economia não foi o centro do debate, mas o Renan Santos colocou uma posição ali mais liberal, mais pró-mercado, etc., até porque vem do MBL, como o Pedro lembrou. Né? Então, tem muita linha parecida com a do Partido Novo. Então, isso é que nem... Vamos brincar, eu brinquei aqui ontem, de noite, lá no Canal Livre, né? Você não leva a namorada ou o namorado para... Vai no cinema, alguém leva, né? Então é perigoso. Né? Você não ir no debate, o Zema deixa o Renan Santos com o seu eleitor, já não tem muito eleitor, já tem 3% na pesquisa, ainda não vai, aí é complicado. A minha impressão é que esse desgaste que o Flávio teve, porque foi muito atacado no seu próprio campo, que vamos lá, o Lula ser atacado por alguém que é do campo da direita, está no jogo, né? Está precificado, como se diz no mercado financeiro. Agora, o Flávio ser atacado porque ele está no próprio campo, dói um pouco mais, o eleitor pode eventualmente fazer alguma migração. Então, é muito arriscado. Acho que os marqueteiros não estão sabendo avaliar direito isso. E eu concordo inteiramente com a avaliação do Cláudio e da pesquisa, né, que foi feita de travessia. O Ronaldo Caiado, ele jogou para não perder, para manter a postura, para falar com o eleitor moderado, né? O eleitor independente, ou eu gosto de chamar assim, o eleitor mais indiferente nesse momento, né? Então, muitas vezes, o candidato tem que ter inteligência de target, inteligência de para quem que eu quero falar. Quero falar para quem já está convencido, quero falar para a minha própria tribo, ou eu quero falar para quem ainda não está convencido e que eventualmente pode mudar de voto e está buscando uma terceira via de fato aqui. E aí eu acho que o Caiado realmente, ele por pontos, né? No boxe tem isso, né, Pedro? A gente ganhou por pontos, não deu nocaute, né? Mas por pontos ali, eu acho
8: que eu queria
6: que o
8: até te perguntar.
6: Foi bem aí.
8: É isso que eu queria te perguntar, Schiller, que você está analisando. Então, assim, na sua opinião, Ronaldo Caiado se apresentou nesse primeiro debate como a opção de terceira via?
6: Eu acho que sim. Agora, deixa eu deixar claro, eu não estou entrando aqui no mérito dos candidatos e acho que cada um optou por uma estratégia. O Renan Santos fez o que ele queria fazer. Ele queria assim, vou pegar votos do Flávio, eu vou me mostrar como super independente, tem um eleitor que gosta, né, de uma certa agressividade, de uma certa lacração e tal, tá um pouco de saco cheio, aquele eleitor assim que tá... Né? Então eu vou pegar esse eleitor aqui, é o meu perfil, ele gosta muito do Bukele, gosta muito do Milei, então é um estilo meio Milei, né? Ontem a gente viu um estilo um pouco Milei, assim, fala duro, usa uns palavrões ali e tal, e é isso, não tem papas na língua, né? Agora, tem um outro eleitorado que tá meio cansado da polarização, da briga, da discussão, do palavrão, do... Bom, é esse eleitorado que a gente, em geral, identifica mais no centro, né? Mais moderado, na terceira via, até porque tá cansado da guerra política, esse eleitor... Na minha visão, obviamente, foi mais para o lado do Caiado. É, né? Evidente que isso a pesquisa mesmo mostra. Né? E um detalhe aqui, né? O tema que a gente sempre trata aqui, a gente, inclusive, ontem, antes do debate, tratou, que é questão fiscal, reformas, como é que dá conta, dívida pública, toda a questão de endividamento, as famílias, juro alto, não entrou no debate. Isso é um problema, uma questão para se preocupar. Questão econômica estrutural do Brasil, que é um grande problema brasileiro, praticamente ficou ausente aí do debate.
2: Ô, Schiller, ontem, conversando com o Murilo Hidalgo, que é o diretor do Instituto Paraná, antes do debate, ele colocou ali uma questão que eu queria te ouvir a respeito dela, sobre a ausência de Romeu Zema, que tem 2, 3, 4% das intenções de voto nas pesquisas, ou seja, é um candidato ainda ali incipiente e que decide, por conta própria, e no dia, comunicar que não vai a um debate. Que candidato nessa condição que você está precisando falar com o público, dizer, olha, eu existo, fala que não quer um debate. Enfim, ninguém entendeu. E aí o Murilo Hidalgo falou duas coisas. Primeiro, que do ponto de vista da comunicação política e no ambiente político, Romeu Zema basicamente está dizendo que jogou a toalha. E tem muita gente no meio já se questionando se ele vai levar para frente a candidatura. Isso em termos de especulação. Mas é claro, o candidato pequenininho falta ao debate, falou, acho que não quer, né? E a outra coisa que o Murilo falou é o seguinte, com essa possibilidade, aumenta a chance de que a eleição seja definida num primeiro turno e não num segundo turno. Queria te ouvir a respeito disso.
6: Olha, eu conversei também com o Murilo ontem sobre esse tema, né? É muito sedutora essa análise, né? Porque a decisão do Zema é tão sem cabimento, né? Que a gente busca uma explicação, né? E a explicação é mais lógica seria essa. Bom, estou meio desistindo, estou meio jogando toalha, então eu não vou nem nesse debate, até para não gerar mais desgaste aí. Só que, olha, analisando friamente, quer dizer, demorou muito para tomar essa decisão, se for o caso, né? Então eu não acho que falta pouco mais de 40 dias aí para a eleição, não acho que faça nenhum sentido o candidato desistir nesse momento. Tá? E depois não faz parte de toda a história do Romeu Zema. O Romeu Zema sempre foi aquele candidato que disse, olha, eu vou até o fim, eu sou coerente, eu não preciso disso, eu sou empresário, eu tenho a vida ganha, tenho 60 e tantos anos. Então é o seguinte, se eu perder, eu até melhoro a minha vida, ele às vezes diz, né? Até fico melhor porque eu vou cuidar da minha vida. Então, assim, a minha impressão, vou fazer uma aposta aqui, eu posso errar, tá? Essas coisas ficam gravadas aqui, então me cobre. Eu vou apostar que ele não sai da campanha. A minha aposta é a seguinte, cometeu um erro mesmo. Por isso que eu brinquei aqui, demite a área de marketing. Não quero mal de ninguém, todo mundo tem garantia seu emprego aí. Só estou fazendo a brincadeira aqui, tá? Porque isso é um erro básico. Porque, assim, você pode não ir no debate com medo de perder. Eu entendo isso. Você está liderando pesquisa, você está com medo de perder. Eu não gosto, não concordo, acho que devia ir, tá certo? Mas eu entendo que ele não vá, certo? Você está 30 pontos na frente, você sabe que vai perder 2-3 pontos, mas você não vai porque você não quer ouvir, tá, não quer ter aquele desgaste, pode ter um ato falho, pode escorregar, pode ser um desastre. Então, você não vai. Agora, no caso do Zema, vamos lá, ele não seria atacado. Quem é que ia atacar o Romeu Zema no debate? Quem é que ia atacar o senhor governador em Minas Gerais, que tem 2%? Ninguém ia atacar alguém que tem 2, 3%. Então, o desgaste que ele ia ter no debate era zero. Ele só teria que ganhar. A única hipótese dele no debate era ou empatar, ou ficar passar em, não é, brancas nuvens lá, ou ganhar alguma coisa, né? E mais, deixou para o namorado, ou para o amigo, né, levar a namorada no cinema, que é o Renan Santos, que tem um discurso parecido com o dele, pró-mercado, liberal, não sei o quê e tal, e deixou de vender os seus 8 anos no governo de Minas Gerais, etc. O Zema é bom de debate, ele sabe falar, ele coloca as coisas. Vamos lembrar, ele cresceu em Minas Gerais, na primeira eleição, nos debates. O Zema era um solene desconhecido na política mineira e não tinha tempo de televisão. E também não tinha muita rede social, porque o Partido Novo não é o MBL, não é o bolsonarismo que tem rede social. Ele cresceu exatamente nesse embate, quando ele se apresentou para o público, né, e viu que tinha um certo conteúdo, tinha projetos, etc. Então é um erro, olha, a gente tenta explicar, viu, Thaís? Mas vamos lá, é inexplicável essa ausência.
1: O Chile...
9: Agora,
1: pois não, Cláudio, pode ir.
9: A ausência de Flávio Bolsonaro, eu acho ainda uma demonstração de desinteligência ainda maior, né? Porque ele está claramente numa ascensão, ou a candidatura do presidente Lula enfrenta um problema sério, denúncias seguidas de corrupção envolvendo seu filho e os auxiliares mais íntimos do presidente. Portanto, é algo que afeta de fato a sua candidatura. Pesquisa Nexus, divulgada hoje e realizada entre os dias 21 e 23, indica que no segundo turno o Flávio já encostou, tá a 1 ponto percentual do Lula, estava a 3, né, no segundo turno, agora está a 1 ponto percentual. A ausência dele é que me parece, pelo fato de ser o candidato mais de oposição mais viável, digamos assim, do ponto de vista eleitoral, é que não poderia perder essa chance, né, para, como eu diria, para consolidar a sua posição, não é, Sheila?
6: Olha, isso é interessante, né? O Cláudio lembrou bem, saiu a pesquisa Nexus. A Nexus está divulgando toda segunda-feira a pesquisa, né? E é 1 ponto. 1 ponto cá entre nós é mais do que empate técnico, né? Praticamente um empate numérico. Né? Então, há uma tendência registrada em praticamente todas as pesquisas, o próprio Datafolha registrou uma aproximação muito forte entre o Lula e o Flávio, uma eleição super incriminada. Vamos lembrar, coloquei aqui na semana passada, nessa época do ano, há 4 anos atrás, era 14, 15 pontos a diferença do Lula para o Jair Bolsonaro. Agora é 1 ponto. Então nós somos de 15 para 1 ponto. Em termos de 4 anos, Lula e Jair, Lula e Flávio Bolsonaro. Então é uma eleição literalmente empatada. Nós estamos nesse momento com uma eleição empatada e candidatos de terceira via tentando subir. Essa é a questão. Não é? Há um desgaste evidente do caso Lulinha. Tá? Todos os jornais, todas as rádios e televisões, semana passada, trataram deste tema. Nós estamos, não é só caso Lulinha, é caso Marcola. É o chefe de gabinete do presidente da República recebendo dinheiro. E aqui não é lobby, né? Todos aqui conhecem, lobby é algo legítimo na democracia, você fazer lobby, né? Você fazer advocacy. Isso não é comprar chefe de gabinete, dar dinheiro para chefe de gabinete ou dar dinheiro para o filho do presidente, não é lobby, isso é outra coisa. Cada um aqui dê o nome que quiser, mas lobby que não é. É uma coisa bem mais complicada, isso está no coração do governo, está no Ministério da Saúde, buscando contratos fora de competição de licitação de mais de 600 milhões, Dataprev, ou seja, é um grupo de cupins em torno do Estado brasileiro no centro do poder. É óbvio que isso traz um desgaste, é evidente que isso traz um desgaste, e as pesquisas estão capturando isso. Então há um movimento de equilíbrio nas pesquisas. Talvez o Cláudio tenha razão, talvez era um momento exato para o Flávio ir no debate e, né, faturar essa curva, esse filme, esse momento que é positivo para ele na campanha, né? Mas vamos lá, né? Vamos dar um curso para marqueteiro político aqui. O pessoal está precisando atualizar alguns conceitos aí.
1: Ô Schiller, eu queria te perguntar um pouquinho mais sobre o Renan. Eu também, ontem assistindo o debate, eu tive a impressão, né, que quem ganhou o debate foi o Ronaldo Caiado, para quem é um pouco mais experiente, para não dizer velho. E o público jovem deve ter ido ao delírio com o Renan Santos, porque ele fala muito diretamente, as pesquisas mostram isso. Até a estrutura, né, do Renan é interessante a gente observar. Nós que estávamos aqui nos bastidores, não é um partido tradicional, né? Ele não chega com marqueteiro. Quem ficou ali sentado e quem foi dar orientações para ele durante os intervalos foram dois parlamentares, né? O Kim Kataguiri, que é deputado, e a Amanda Vertorazzo, que é vereadora aqui em São Paulo, eles são do mesmo grupo do MBL. Mas eu te pergunto isso pelo seguinte: esse sentimento de candidato antissistema, aquele que não é nenhum nem outro, e isso tudo que está aqui não está funcionando, nós temos que mudar tudo, existe ainda presente no coração do eleitor? Estou falando isso porque a gente vive aqui a ressaca da onda Pablo Marçal em São Paulo. Nós vimos o que foi o primeiro turno aqui na última eleição. Aqueles que desaguaram votos e quase levaram o Marçal para o segundo turno, depois de crescimento, diga-se de passagem, como diria o Neto, em debates, porque ele era um desconhecido e ganhou protagonismo na participação em debates. Esse eleitor que busca algo antissistema, existe ainda? Isso é forte na tua visão para essa eleição de 2026?
6: Muito forte, Pedro. Na minha visão, quer dizer, isso, as eleições na América Latina vêm mostrando um pouco isso. Quer dizer, nós não vivemos tempos de moderação na política. Na verdade é essa. Existe, e os candidatos moderados, eles têm um espaço a ser ocupado, não é? Mas é um espaço hoje reduzido, no fundo, não é? Por N razões, nós ainda estamos numa transição da democracia digital, as tribos comandam o jogo, muita gente faz barulho, as adesões são apaixonadas. Olha, a própria defesa que nós todos estamos fazendo aqui do bom debate, etc., é minoritária na sociedade. As pessoas acham que a política se converteu numa guerra, acham que a democracia não está valendo muito, que é preciso atirar pedra mesmo no vizinho. E que é isso. Então, esta lógica do torcedor, eu gosto muito de um cientista político americano chamado Jason Brennan, né? Ele chama a lógica do hooligan. Hooligan, aquele torcedor inglês radical, tem sido a lógica das democracias, não é? Então, o estilo Bukele-Milley não é à toa, não é? E é o estilo também, Esprela, lá no, na Colômbia, todos os candidatos que vêm com esse discurso muito radical, diz que vão mudar o sistema, que vão repaginar. Pô, ontem nós tivemos expressões muito fortes do Renan Santos, algumas até quase impublicáveis, quando ele diz, no primeiro dia vou dar um banho de sangue no crime organizado, ele fala. Mas vamos lá, banho de sangue no crime organizado é duro, né? Ouvi isso, foi dito pelo candidato, não estou inventando nada aqui. E, bom, lá, tem gente que diz que tem que mesmo dar um banho de sangue no crime organizado. Bom, né? Isso é, chamou de bêbado, o candidato, esse é bêbado, né? Esse é um canalha, esse não sei o quê. Então, é duro e é um estilo. Agora, se você pega o Milei, né? O Milei ganhou a eleição na Argentina dizendo o quê? Quando ele vem para o Brasil, o que, que ele chamou o Lula aqui? Não é? Eu tenho uma entrevista, eu não consigo usar as expressões que ele usa, ele é presidente da Argentina, tá? Mas teve uma entrevista que ele fez em Buenos Aires, ele chamou a esquerda um palavrão, a jornalista estava entrevistando, disse, mas o senhor está dizendo isso mesmo? Estou dizendo. Né? E ele, então, isso tem um espaço para isso na política, não é? E os candidatos utilizam isso. Isto é a lógica das tribos na rede social. Até onde vai isso? Se vai haver uma curva, se em algum momento as pessoas vão cansar, se em algum momento as pessoas vão querer um candidato mais institucional, mais ponderado, que fale com todo mundo. Eu acho que esse movimento vai chegar, mas tem um pouco de wishful thinking, que é o estilo de política que eu gosto. Eu gosto do estilo de política feita do diálogo. A frase do Augusto Cury me tocou ontem, lá, a mim. A ideia é assim, então, as suas ideias podem ser boas, mas o seu jeito de falar não é o melhor. Mas não é para o meu target, não é para o meu perfil. O meu perfil é outro. O perfil, imagino, que de vocês também é outro. Não é? Então, tem espaço realmente para a tribo na democracia. Não é? E isso explica um pouco como o espaço do debate perdeu força. Porque se o espírito da tribo que comanda o jogo, o que, que nós temos mesmo para debater? Alguém está disposto a escutar o argumento, a ponderar, a eventualmente aperfeiçoar a sua ideia? Então, acho que é uma reflexão até um pouco mais ampla que a gente precisa fazer sobre a democracia atual. Né? E esse espaço continua aberto.
2: Schiller, a gente já falou sobre a posição, a forma de se mostrar para o público dos candidatos que vieram ao debate. E nós já falamos bastante sobre a ausência de Romeu Zema e de Flávio Bolsonaro. Queria focar agora, para a gente terminar a nossa conversa, na ausência dele. Luiz Inácio Lula da Silva, presidente da República, candidato ao quarto mandato, presente nas eleições desde que o mundo é mundo, né? A primeira dele, candidato a presidente, foi lá em 1989 e agora, em pleno 2026, não comparece a um debate para trocar e discutir ideias. O que, que essa decisão de Lula de não vir ao debate da Band mostra no seu entender sobre o Lula 2026?
6: Olha, vamos lá, né? Primeiro mostra um candidato, eu vou dizer assim, no varejo, vou para o varejo para o atacado, tá? No varejo é o seguinte, um candidato tem medo e não quer falar de uma coisa chamada Lulinha, não quer falar de corrupção no seu governo. Porque, vamos lá, debate de ideias, proposta, falar de educação, de segurança pública, economia, pode doer um pouco, mas é do jogo, faz parte, não dói tanto assim e tal. Mas o filho, quando o filho virou... Olha, eu chamo de lobista, vou chamar de outra coisa, né? Muito bem pago pela moça, essa Roberta Luxinger, que ganha dinheiro do careca do INSS, que roubou os aposentados brasileiros, milhares de aposentados, pagava uma senhora que pagava as contas do filho para ele fazer pressão dentro do governo para contratos, driblando a lei de licitações. É disso que nós estamos falando. Disso que nós estamos falando, não vai nenhuma opinião aqui, são fatos que estão em toda a mídia brasileira. É disso que o Lula não quer falar. Evidente que ele não quer falar disso. Né? Agora, fora isso, tem a soberba, né? É governo, é um incumbente, tem a máquina federal, teve uma massa de publicidade oficial até o início da campanha, tem o maior tempo de rádio e televisão. O marqueteiro diz para ele: ó, você vai ter um mar, um oceano de inserções de rádio e televisão para dizer o que você quer. Do jeito que a gente embalar, sabonete, todo embaladinho. Né? Daí faz um acordo, fala sozinho numa entrevista dirigida. Quer falar sozinho, né? A ideia é os outros só falam bobagem. Eu sou a verdade, a vida, então eu digo que é. Então é uma mistura, na minha visão, de soberba, não aceitar o contraditório, não aceito o contraditório, não quero o contraditório. Né? Isso é um problema político que nasceu do contraditório. Lula nasceu nos anos 70 e nos anos 80, do contraditório, do debate sindical, debate duro. E eles se orgulhavam, historicamente, se assim, eu consigo conversar com os patrões, com a Fiesp, etc., porque eu tenho essa capacidade de dialogar, não é? Só que, com o tempo, virou um homem do poder, virou uma estrutura de poder, né, cercada por bajuladores, pela máquina do Estado, pelo partido, insensado. Então fica essa postura imperial. Eu tenho o governo, eu tenho o marketing, eu tenho meus entrevistadores favoritos, eu tenho a minha mídia que só me apoia, e eu não vou debater com essa gente, porque essa gente só fala bobagem, né? E além do que, não quero falar do Lulinha, então é melhor não ir mesmo e tal. É isso, na minha visão, que explica a ausência dele.
2: Esse é o Fernando Chico.
9: E também a fragilidade, né, Thaís? Eu acho que é uma demonstração de fragilidade do presidente Lula a ausência do debate, né? E foi uma burrice dos demais fujões, porque, afinal de contas, acabaram meio que legitimando essa covardia, né? A covardia de não enfrentar os adversários, né? Porque eles também agiram da mesma maneira, os principais críticos agiram da mesma maneira, né? Mas revela mesmo fragilidade. O Lula não compareceu ao debate para não ter que ouvir bobagem, não, para não ter que ouvir críticas, não ouvir denúncias, não ouvir cobranças sobre os escândalos de corrupção que estão permeando o seu governo. Acho que isso explica tudo. E ele, na avaliação dele, e olha, é uma avaliação ponderável, de que ele só tinha a perder. No debate, tudo isso viria à tona de maneira mais sistematizada, mais organizada, mais coletiva, digamos assim, dos adversários, e ele perderia muito mesmo com o debate, mais do que vem perdendo, como indicam as pesquisas de intenção de voto.
2: Te agradecer ao Fernando Schiller, cientista político, nosso colunista de sempre aqui no Jornal Gente. Schiller, obrigada. Até a próxima.
6: Valeu, boa semana. Grande abraço.
1: Daqui a pouquinho tem mais, hein? Vamos destrinchar essa pesquisa aí que o Cláudio Humberto mencionou pra gente, que saiu hoje, também falar de outros trechos, também das propostas que surgiram durante esse debate. Tem muita coisa pra gente conversar sobre o Brasil na edição de hoje do Jornal Gente.
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2: Tem pesquisa saindo nesta manhã, é pesquisa do Instituto Nexus com a corrida à presidência da República, o Nexus que está divulgando as suas pesquisas todas as segundas-feiras. E aí a gente consegue ter uma noção da evolução dos candidatos ao longo das últimas semanas. Vamos aos números aqui no Jornal Gente.
1: Intenção de voto para primeiro turno. Luiz Inácio Lula da Silva, 41%. Flávio Bolsonaro, 37%. Ronaldo Caiado, 5%. Renan Santos, 3%. Romeu Zema, 3%. Augusto Cury, 2%. Samara, 1%. Os outros candidatos não somaram 1%. Nenhum branco e nulo, 5%. Não sabe, não respondeu, 3%. Esse é o primeiro cenário mostrado aqui pelo Banco BTG e Instituto Nexus.
2: E aí o interessante, Pedro, é que quando a gente vê a série histórica do Instituto Nexus, na comparação com a pesquisa anterior, Luiz Inácio Lula da Silva teve uma manutenção da sua intenção de voto. Flávio Bolsonaro oscila positivamente nos cenários que são colocados pelo Instituto. Esse aqui considera também a candidatura de Pablo Marçal. Por enquanto, há uma interrogação em relação ao segmento ou não dessa candidatura, mas ele já foi declarado inelegível. A tendência é que ele não possa concorrer. Nesse caso, com Pablo Marçal, Lula tem 40, Flávio Bolsonaro 34, Caiado 5, Pablo Marçal 4, Renan 3, Zema 2, Augusto Cury 2, Samara, Rui Pimenta, Clariana Barão 1% das intenções de voto. Vamos ver agora o segundo turno, segundo o Instituto Nexus, como é que se apresentam nesse momento os candidatos numa comparação entre nome versus nome.
1: Esse é o ponto alto, né, da pesquisa, que mostra que Lula tem 46, Flávio Bolsonaro 45, tecnicamente empatados no segundo turno. Nenhum branco e nulo 8%, não sabe nem responder 1%. Se o segundo turno for entre Lula e Ronaldo Caiado, Lula tem 46, o Ronaldo Caiado tem 42, nenhum branco e nulo 11%, não sabe não respondeu 2%. Se o segundo turno for Lula e Renan Santos, 47% para o Lula, 35% para o Renan Santos, nenhum branco e nulo 15%, não sabe não respondeu 2%. Esses são alguns dos números que nós estamos vendo na pesquisa do Instituto Nexus, divulgada nesta manhã.
2: Em relação à semana anterior, no segundo turno, Lula recuou um ponto e Flávio subiu um ponto. E é por isso que hoje a diferença entre eles é de apenas um ponto percentual, 46 versus 45, segundo o Instituto Nexus. Mais números aqui no Jornal Gente da Pesquisa, que está sendo divulgada nesta manhã. Duelo das rejeições, ambas altíssimas. Dessa vez, a de Lula é ligeiramente mais alta do que a de Flávio Bolsonaro. Fato que era o oposto na pesquisa anterior. Hoje Lula tem 49% de rejeição, eleitores que dizem que não votam nele de jeito nenhum. Flávio Bolsonaro tem 48%. Ronaldo Caiado tem 34%, Romeu Zema 36%, Renan Santos 35% de rejeição. Mais números agora, Pedro Campos.
1: Mais números da avaliação do governo Lula, né? E a situação está difícil para o presidente, porque 43% dizem que o governo é ruim ou péssimo. Para 35%, o governo é bom ou ótimo. Para 22%, o governo é regular. Esta é a avaliação mais recente que nós temos do governo Lula. Cláudio Humberto, Sônia Blota, Thaís Freitas, é claro que os escândalos envolvendo o ninho próximo do presidente Lula, o filho dele, também o assessor, né, que teve que sair da campanha quando apareceram esses escândalos, e cada vez mais a Polícia Federal tem apresentado argumentos que levam a uma convicção de que houve algo muito errado próximo ao núcleo do presidente. Que costuma dizer, Cláudio, que foi absolvido, foi inocentado. Não foi nada disso. Ao longo da sua trajetória, o Lula teve provas de que esteve envolvido com escândalos grandes de corrupção. O que houve foi a anulação dos processos por desvios que foram identificados e considerados pelos julgadores em instâncias superiores desse processo. Mas o Lula nunca foi absolvido de acusação de corrupção, viu, Cláudio Humberto?
9: Exatamente. Olha, e esse escândalo aí recente, né, envolvendo o filho dele, Fábio Luiz, o Lulinha, né, é um escândalo que de fato toca pessoalmente o presidente da República e consolida aquela suspeita que acaba perpassando as pesquisas de intenção de votos de que o presidente da República não pode não ter tomado conhecimento de tudo que aconteceu, né? Porque, afinal de contas, além do filho dele, que o visitou por 18 vezes no Palácio do Planalto, não foi nem no Alvorada, não foi uma visita de filho para pai, né? Foram 18 18 visitas no Palácio do Planalto, ele que é apontado como um homem de negócios, né, negócios envolvendo o governo Lula, teve ali, ele foi representado em outras 44 visitas da lobista Roberta Luxinger, a autoridades da República, ministro de Estado, etc. e tal. Estava envolvido o Marcola, o Marco Aurélio Ribeiro, que era chefe do gabinete pessoal. Eu sempre enfatizo isso. Não era chefe de gabinete como qualquer chefe de gabinete, que é uma função mais institucional, que cuida da relação da autoridade com enfim, o restante da estrutura, etc. Não, é chefe do gabinete pessoal. É a nova denominação do antigo secretário particular. É o dono, é o depositário de todos os segredos do presidente. Todos. Costuma-se dizer aqui em Brasília que o secretário particular tem mais intimidade com o presidente do que a sua esposa, do que a primeira-dama. Eu não estou falando do atual presidente, estou falando de todos os presidentes. Porque o secretário particular cuida da vida dele, da vida do presidente. Porque, afinal de contas, tem lá o presidente, mas tem além um homem, um cidadão que tem conta bancária, não é? Que tem problemas familiares, que tem, enfim, é um homem, é um cidadão, uma pessoa comum. E o secretário particular se encarrega disso tudo, de administrar isso. Tem as senhas bancárias do presidente, é nesse nível de intimidade. Portanto, assim, o fato de o secretário particular do presidente da República estar envolvido em lobby para negócios escusos, contratos que ele recebendo, minutas de contrato sem licitação de 626 milhões de reais, só um contrato, né? E coisas do gênero, tudo isso coloca o presidente da República, de acordo com o olhar dos olhares mais atentos, na cena do crime. Essa é a dificuldade do presidente. O presidente precisa tomar uma atitude e deixar muito claro que ele não tem nada a ver com isso, né? Quando palavras são apenas palavras. Ah, eu recomendei que o Lulinha se apresente à justiça para prestar esclarecimento. E o Lulinha diz, não. E olha, não há indício que isso tenha sido feito, não, viu? É o que o presidente diz. Mas, enfim, ainda que ele tenha dito, o Lulinha não levou isso em conta, muito pelo contrário, né? Até porque ele impõe algumas condições para vir ao Brasil prestar esclarecimento. Entre elas, a principal é não ser preso.
2: Bem, já tem mais notícias chegando aqui no Jornal Gente, na Bandeirantes, na Band News TV. A gente ainda vai falar muito sobre debate, sobre eleição, mas na sequência, Pedro, Sônia, Cláudia, a violência nossa de cada dia, roubo de alianças, essa praga no Brasil inteiro e uma operação que acontece hoje em São Paulo para tentar pegar quem está atacando as pessoas nas ruas. Na sequência aqui no Jornal Gente, na Bandeirantes, na Band News TV.
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0: 8 horas e 49 minutos. Um dos grandes problemas hoje da segurança pública é o roubo, né, de celular e de aliança. No Brasil todo, muitos brasileiros vivem reféns a respeito desse esquema. O que, que o Departamento de Investigações contra o Crime Organizado começou a investigar? Para onde vai o ouro dessas alianças que são levadas, né? E descobriu-se que ele é derretido, e aí fica muito mais difícil você localizar, você identificar, praticamente impossível. E hoje tem mais uma operação para ir atrás desses criminosos. O Guilherme Oliveira está acompanhando, tem as informações. Quantos presos até agora, hein, Guilherme? Bom dia para você.
1: Tudo bem, Pedro? Bom dia para você, para os colegas de bancada, para quem nos acompanha aqui na Bandeirantes e na Band News TV. Pelo menos dois presos já estão aqui no DEIC, o Departamento Estadual de Investigações Criminais, que lidera essa operação, portanto, contra uma quadrilha especializada em roubo e receptação de alianças aqui em São Paulo. São 4 mandados de prisão e outros 28 de busca e apreensão. Na verdade, essa é a segunda fase de uma operação que houve em maio deste ano para combater também o roubo e a receptação de alianças. Na primeira fase, foi preso o Rony Gonçalves, ele que é apontado como o principal negociador de alianças roubadas e receptadas aqui em São Paulo. O Rony já foi preso e hoje, portanto, essa segunda fase para apreender o restante dessa quadrilha. Uma operação que começou logo cedo com a participação de dezenas de policiais aqui do DEIC, e antes da saída dessa operação, estiveram por aqui o diretor do DEIC, o Ronaldo Saieg, o delegado-geral de Polícia Civil, o Arthur Dian, e também o secretário da Segurança Pública do Estado de São Paulo, o Oswaldo Nico Gonçalves. E essa é a mesma quadrilha, de acordo com o Nico, ou pelo menos que tem relação com a Manhã do Crime. A gente lembra que a Manhã do Crime foi presa em Paraisópolis, a Manhã do Crime, que coordenava um grande esquema de roubo de alianças e principalmente de celulares. Havia uma lista, a gente lembra, né, com os modelos dos aparelhos e os preços, os valores, enfim. Quadrilha também que infelizmente matou o Vitor Medrado, aquele ciclista em frente ao Parque do Povo, na zona sul da cidade. Vamos acompanhar o que disse mais cedo o secretário de Segurança Pública, Oswaldo Nico Gonçalves.
2: A operação começou lá no caso da Manhinha, ainda que eu lembro bem, com a morte do ciclista lá, Vitor Medrado, vocês lembram bem disso aí? Aí foi preso duas pessoas e continuou. O que a gente não pode é deixar esse pessoal na rua.
1: Bom, neste momento vocês acompanham por aqui, há uma movimentação porque os agentes, eles vão seguir agora para o centro de São Paulo, para uma região que é conhecida como Círculo de Fogo. São várias empresas que acabam recebendo essas alianças roubadas, derretem o ouro e acabam comercializando depois de forma ilegal. Agora esses agentes vão sair com a Receita, com a Secretaria da Fazenda aqui do Estado de São Paulo e também com a Caixa Econômica Federal, justamente para buscar esses ouros ilegais no centro da capital paulista. Qualquer novidade sobre essa operação, a gente volta por aqui, pessoal.
3: Muito obrigada ao Guilherme Oliveira. Enquanto o Guilherme trazia as informações, né, Pedro, a gente assistia aqui as imagens de pessoas sendo assaltadas. É humilhante, né, Pedro? Tem uma ali de uma senhora varrendo a calçada, está com uma vassoura na mão, uma pá de lixo na outra, varrendo a calçada, chega um bandido do nada, faz ela tirar a aliança, às vezes a aliança não solta do dedo. Não é? Às vezes está apertado ali, de alguma forma a pessoa está com o dedo mais inchado, engordou, sei lá. É um susto, é uma coisa horrorosa. E é isso que você estava falando, né, Pedro? Os bandidos descobriram que é mais fácil roubar aliança até do que roubar celular, porque o celular tem rastreio. A aliança, você derrete e, ó, nunca mais ninguém vai ficar sabendo.
4: Nunca mais, nunca mais. Você sabe, Thaís, Pedro, Cláudio, enfim, eu sou casada há muito tempo e a aliança é uma coisa que já faz parte, assim, do dedo. Aí começou essa história de roubo de alianças, então nas férias, antes da gente pousar em Guarulhos, nós dois tentamos tirar as alianças. Realmente é muito difícil. Você imagina quando você está num susto, com uma arma na cabeça, apontada para você, e você nervosa, já tremendo, tendo que tirar essa aliança. A gente teve que passar sabão e bandido não espera. E hoje em dia, eles colocam... Ó, você viu? Senão eu vou colocar uma pá de bala. Está aqui na imagem que a gente está transmitindo aqui pela Band News TV e para quem não está nos acompanhando no YouTube. Que é isso? Quer dizer, não é humilhação, são eles soltos e nós presos. Isso é um grande de um absurdo.

0: Vamos mudar de assunto aqui no Jornal Gente. Você sabe que nós temos falado muito aqui a respeito de uma riqueza que o Brasil tem e que está ali até agora dormindo debaixo do mar, não é? É o petróleo que existe na margem equatorial. A Guiana, nosso vizinho, faz fronteira com o Brasil, já teve crescimento do PIB na casa de, e não estou exagerando, 30%, 40%, 50%, 60% ao ano, desde que começou a tirar petróleo da margem equatorial. O Brasil, por enquanto, está na pesquisa. As primeiras informações indicam, sim, que há petróleo, petróleo de boa qualidade nessa região. E a Band é a primeira emissora do Brasil a sobrevoar essa região e chegar à instalação da Petrobras, que está fazendo os testes e que vai detectar quanto, como, o que dá para a gente lucrar com essa riqueza que existe no litoral norte do Brasil. O Felipe Garrafa, repórter da Band, esteve em Oiapoque, o ponto mais ao norte do Brasil, e de lá pegou um helicóptero para sobrevoar e conhecer essa base da Petrobras. A gente quer saber tudo, Felipe, o que você viu, o que deu para perceber, o que deu para descobrir a respeito dessa riqueza que a gente espera que logo traga mais proveito, principalmente para o morador do norte, da região norte do Brasil. Bom dia, seja bem-vindo aqui ao Jornal Gente.
1: Bom dia, Thaís, Cláudio, Sônia, Pedro, a todo mundo que nos acompanha no Band News TV e também na Rádio Bandeirantes. É com um cenário de extremo otimismo, eu diria assim. E a gente, quando conversa com cientistas, pesquisadores, geralmente eles têm até uma postura um pouco mais céticas, né? Com muita responsabilidade, até para não criar uma certa expectativa exagerada. Mas nesse caso aí, eles não informaram ainda, olha, tá tudo certinho, vai dar para comercializar esse petróleo, mas é um cenário visível de muito otimismo em relação a essa descoberta. É realmente uma missão para chegar até lá, viu, gente? Eu saí de Macapá, fui até Oiapoque, então saí de Macapá, peguei um voo até Oiapoque, do aeroporto de Oiapoque, em um helicóptero da Petrobras, nós sobrevoamos num trajeto de aproximadamente uma hora, fica a cerca de 170 quilômetros da costa do Brasil, então é no meio do oceano, em águas mesmo, imensidão de água, e de repente, na hora que você chega, você observa o navio sonda da Petrobras, que é esse, que está sendo responsável por conseguir localizar o petróleo, e outras três embarcações que servem como base de apoio. Ali fica a margem equatorial, porque nós estamos paralelos à linha do Equador, então por isso que tem esse nome de margem equatorial. E por que um otimismo muito grande? Primeiro que o que aconteceu na Guiana é um bom exemplo. Acredita-se ali que teria o mesmo formato geológico, então ali já seria um indicativo daquilo que pode acontecer aqui com o Brasil. E a segunda informação importante é que eles tiveram um primeiro acesso ao óleo. E o óleo que foi encontrado é um óleo de cor transparente. Quando se tem essa cor transparente, por mais que precisem de muitos e muitos detalhes de pesquisa, mas já é algo muito bom. Você vai se lembrar quando aconteceu a descoberta do pré-sal há 20 anos, hoje a Petrobras é o arroz com feijão da Petrobras. Hoje tira ali o óleo do pré-sal de forma muito tranquila. Mas é um óleo mais viscoso, de uma cor mais escura. Então, não é um óleo de excelente qualidade, apesar de ser responsável por 80% da produção de petróleo do Brasil. Mas ali, onde já foi localizado, parece ser um petróleo de muita qualidade. Tanto é que a Confederação Nacional da Indústria estima que em menos de 10 anos o PIB do Amapá deverá subir 60%. A gente pode estar falando de um dos estados mais ricos do Brasil a partir desta descoberta. Então é algo que a gente acompanha com muito bons olhos. Nós separamos um trecho em que estive sobrevoando o navio sonda, estive sobrevoando este local desta descoberta. Repito, a Band é a primeira emissora a fazer este voo junto com a Petrobras depois da descoberta do petróleo. Então vamos acompanhar esse trecho. Você vai ouvir ao fundo o engenheiro de operações da Petrobras, o Arthur Schlinker, explicando o que a gente estava acabando de presenciar ali. Vamos ver.
2: Aqui que pode ter acontecido uma das maiores descobertas dos últimos anos no quesito da energia do Brasil.
3: Essa é a torre de perfuração, né? Os tubos que a gente utiliza para conectar a broca, né? E são eles que descem, né, dentro do poço para prosseguir a perfuração.
1: E o próprio engenheiro da Petrobras explica por que esse otimismo é em meio a essa grande descoberta.
3: Difícil de encontrar no primeiro poço, é muito raro, e isso obviamente gera um otimismo, né, tanto na equipe quanto na população local e no Brasil inteiro, né?
1: Nesta parte ainda que será pesquisada, ainda serão outras 5 perfurações em outros 5 poços. A expectativa é que nos próximos 10 anos, pois esse número pode mais do que dobrar, porque deve ter ali muito, muito petróleo, mas claro, tudo fazendo por fase, um investimento de mais de 3 bilhões de dólares, e a Petrobras teve que cumprir uma série de exigências do Ibama. A gente noticiava aqui no Jornal Gente que o Ibama dizia que não era para explorar ali aquela região, a Petrobras queria, e tanto é que o Ibama colocou muitas exigências. Eu visitei também o centro de fauna da Petrobras. A Petrobras construiu um complexo muito importante, muito relevante, no próprio Oiapoque. Então, se acontecer algum tipo de emergência, algum vazamento de óleo, qualquer emergência, essas embarcações ficam de prontidão 24 horas por dia para pegar esses animais e levar até o centro em Oiapoque, justamente para fazer o tratamento. Isso foi uma exigência do Ibama e a Petrobras foi ali ticando tudo que era exigido para conseguir ter a liberação para fazer ali essa exploração, gente.
4: Esse é o jornalista Felipe Garrafa, que está com a gente ao vivo aqui. Felipe, eu queria que você falasse um pouquinho, né? Antes, só lembrando, a partir do que você disse aí sobre autorizações do Ibama, que a ministra Marina Silva, que comandou a pasta do meio ambiente, sentou em cima de estudos que foram solicitados para se verificar exatamente isso, que agora o governo está batendo no peito, né, e dizendo que encontrou uma mina de ouro, porque nós estamos próximo da eleição. O fato é que se o Brasil tivesse começado esse estudo lá, provavelmente agora, assim como a Venezuela, assim como a Guiana, nós já estaríamos tirando o petróleo dessa área, produzindo riqueza, aumentando o PIB do Brasil e superando as nossas dificuldades. Que eu acredito que você vai dizer que são muitas para nós. Eu queria que você contasse um pouquinho sobre a região, as pessoas que moram lá, o que você viu nesse caminho aí, porque pelas informações que a gente tem, é um lugar muito pobre do Brasil que depende desse dinheiro para o seu desenvolvimento, né?
1: É uma região historicamente pobre, a população está numa expectativa muito grande mesmo. Até porque é o seguinte, né, Pedro? Eles olham ali, atravessam a ponte binacional que liga ali a Guiana, tanto é que no Oiapoque tem placas de trânsito em português e em francês. Então, para você ver como ali é muito próximo, as duas regiões praticamente se misturam. Mas o Oiapoque é uma região extremamente pobre. Então, eles olham ali do outro lado da ponte e vê uma revolução no país. E agora olham aqui com essa descoberta, eles falam, poxa, vai acontecer a mesma coisa. E pelo menos o cenário é de otimismo. Claro que não diante de um imediatismo muito grande. E um detalhe importante, Pedro, há aproximadamente 5, 7 anos, este lote hoje que está sendo explorado pela Petrobras tinha sido vendido. Não era da Petrobras. A Petrobras recomprou porque a empresa estrangeira que tinha comprado aquele lote, não, primeiro que iriam gastar uma grana violenta para cumprir essas exigências todas da Petrobras. Outra dificuldade, o petróleo encontrado ele está em água ultra profunda. Então, o navio sonda que nós vimos agora aqui, nós estamos vendo nas imagens, ele faz uma perfuração de 3 mil metros de lâmina d'água. Então, só para chegar na rocha, são 3 quilômetros. É como se fosse colocar 71 estátuas do Cristo Redentor, uma em cima da outra, para chegar até a rocha. Depois que chega até a rocha, ó, essa imagem aí, ó, são 2.800 metros só de água. Depois que chega até a rocha, são mais 3 mil a 4 mil metros de perfuração. Então, é algo extremamente caro. Precisa ter uma estrutura financeira muito forte. E aí, essa empresa que havia ter o direito, comprou esse direito para fazer essa exploração, ela colocou à venda e a Petrobras, sabendo o potencial que tinha ali de petróleo, ela foi lá e recomprou ali a área e por isso que a gente está tendo essa descoberta agora e por isso que esse cenário é de extremo otimismo. Então, a expectativa da população, Pedro, é de muito otimismo mesmo, de que vai conseguir comercializar essa região, viu?
5: Olá, Garrafa, bom dia, parabéns aí pelo seu trabalho. Exatamente, eu gostaria de saber da sua observação sobre a qualidade de vida das pessoas da região, né? Porque das coisas que nós festejamos por um lado, por outro lado a gente lamenta que isso aconteça com tanto atraso, né? E isso, em princípio, isso já é sabido desde o ano de 2013. E de lá para cá, as autoridades, sobretudo ambientais, vêm conspirando contra a exploração dessa riqueza que poderia ter salvado vidas, medidas poderia ter transformado a realidade já há vários anos, né? Transformado a realidade do povo pobre, sobretudo a região muito pobre do norte do país, como aconteceu na Guiana, né? É aquela imagem que você nos mostrou agora, né, da perfuração e da profundidade, né, lembrando um canudinho, né, e lembra, essa imagem aí, né, lembra também a expressão que se usa muito para dizer como a Guiana está tirando petróleo de canudinho, né, exatamente do mesmo lençol, digamos assim, ou muito próximo a isso, né? É que o Brasil agora, somente agora, vai iniciar ou dar os primeiros passos no sentido da exploração dessa riqueza. E isso tudo eu queria falar sobre isso, sobre a realidade econômica, social da região, com mais detalhes sobre como aquelas pessoas precisam mesmo, o Brasil inteiro precisa, né? Mas sobretudo aquela região precisa tanto da exploração dessa riqueza.
1: É uma região pobre, sim, Cláudio. São 32 mil habitantes em Oiapoque. Então, imagina só, 32 mil habitantes. E aí a gente mostrou uma imagem aérea, a gente faz um sobrevoo pela cidade, e é visível ali o estilo das casas. É uma geralmente região de fronteira do Brasil, algumas regiões de fronteira do Brasil. A gente encontra um cenário parecido. Na semana retrasada, estive em Guajará Mirim, lá em Rondônia, fazendo a reportagem sobre o crime organizado. E eu diria que são até cidades, pelo estilo, semelhantes, sabe? Cidades pequenas, você percebe ali com carros antigos andando na rua, então você consegue observar ali, um cenário de muita pobreza. E em Oiapoque, esse cenário não é diferente, é um cenário de pobreza. Mas com qualquer pessoa que você conversa, até no aeroporto ali, o pessoal que trabalha, falando, e agora aí com a Petrobras, batendo um papo mesmo, puxando um assunto, falando, nossa, a nossa cidade vai revolucionar, a gente vai viver algo aqui que a gente nunca viveu. Então está todo mundo nessa grande expectativa. E lembrando, essa bacia da Foz do Amazonas, que está distante ali da Foz do Amazonas, tem nada a ver, é só porque chama bacia da Foz do Amazonas, ela sai do Amapá, onde nós estamos mostrando a imagem aí, a 170 quilômetros da costa, e vai até o Rio Grande do Norte. São mais de aproximadamente 2 mil quilômetros que toda essa área agora deve entrar em exploração ao longo dos mais de 15, 20 anos aí que a Petrobras deverá seguir com esse projeto.
0: Esse é o Felipe Garrafa dividindo conosco o que ele viu ao sobrevoar e conhecer a plataforma da Petrobras que começa a pesquisar o petróleo na margem equatorial. Obrigada, Garrafa. Até a próxima aqui no Jornal Gente, hein?
1: Até mais. Tchau.
0: Tchau, tchau. E, aliás, já que a gente está falando dessa área, mais uma gigante brasileira que pede recuperação judicial, e essa aqui está ligada a essa área de energia, Pedro. A Braskem entrou hoje de manhã com pedido de recuperação judicial na Justiça de São Paulo para renegociar uma dívida de 54 bilhões de reais. A empresa já estava tentando negociar de forma isolada com seus principais credores, basicamente bancos e o BNDES, não conseguiu chegar a uma solução que fosse ali consistente para o prosseguimento das atividades e aí agora ganha 90 dias de proteção para concluir o seu plano de reestruturação. Depois das informações que nós tivemos recentes, não é, de recuperação judicial, a mais recente delas das lojas das Casas Bahia, também tivemos das lojas americanas no ano passado, agora a Braskem, essa gigante do ramo de energia, pedindo recuperação judicial hoje na Justiça de São Paulo.
4: Jornal Gente tem mais destaques na sequência para você ficar bem informado, bem informada na segunda-feira, logo cedinho. Depois do intervalo, tem mais informações importantes da segunda-feira para você.
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4: 9:10 no horário de Brasília. E o chefe da segurança do Irã diz que apoio às sanções dos Estados Unidos será considerado ato de guerra. Vamos direto a Nova York com o Eduardo Barão, que está de volta depois de um breve descanso. Tudo bom, Barão? Bom dia para você.
5: Olá, Soninha. Bom dia para você, para todo mundo também aí no Brasil. Sempre bom estar com vocês nesse espaço. Olha, há uma expectativa para hoje de que o governo americano anuncie novas sanções econômicas contra o Irã. O secretário do Tesouro chamou, inclusive, hoje do dia D da economia, justamente por causa dessa situação. O preço da moeda iraniana despencou nas últimas horas. Depois que terminou o acordo de paz, agora justamente todas as atenções voltam para esse conflito no Oriente Médio e com o Irã também já dizendo que qualquer país que tenha interesse de atender aos Estados Unidos será considerado como uma declaração de guerra. Então, é mais um momento delicado, tenso, dessa crise que a gente tem acompanhado. Claro que por trás de tudo isso, mais uma vez, está essa passagem tão importante para o petróleo mundial, o Estreito de Hormuz. Ainda há dúvidas de como vai funcionar essa passagem diante desse cenário, de um lado e do outro, né? E tudo que a gente está vendo na economia, não só dessa região específica do Irã, mas no mundo todo. Afinal de contas, o petróleo que passa por lá é um petróleo importante para todos os países. De qualquer forma, agora é um cenário muito mais de economia do que necessariamente algum ataque, pelo menos nas próximas horas, e a gente vai acompanhar quais serão as decisões anunciadas pelo governo dos Estados Unidos para pressionar mais uma vez o governo persa, o governo iraniano.
4: Este é o Eduardo Barão, direto de Nova York. Barão, até amanhã. E o Jornal Gente faz um rápido intervalo, mas rápido mesmo, a gente volta daqui a pouquinho.
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9: Nove horas e 14 minutos da manhã, ainda muita repercussão do debate de ontem, o primeiro entre candidatos à presidência da República. A gente já falou mais cedo aqui com o Fernando Schiller a respeito da ausência de alguns candidatos, das propostas que foram debatidas, as tendências, né, que devem agora reverberar pelos próximos dias, inclusive na campanha daqueles que não compareceram. Para o diretor-geral de Jornalismo e Esportes do Grupo Bandeirantes de Comunicação, Rodolfo Schneider, a Band fez o seu papel de promover esse encontro entre os candidatos, como tradicionalmente faz desde o debate de 1989.
10: Esse é o compromisso histórico do Grupo Bandeirantes. Há praticamente 40 anos, desde 89, a Band tem um compromisso com você, leitor. Se alguém eventualmente não aceita, não participa e não tem esse compromisso, a Band segue o seu compromisso. A Band não abre mão de seguir com o seu compromisso, que é estar ao lado do eleitor, te ajudar a escolher o voto e fazer parte desse processo democrático.
11: E para o jornalista Fernando Mitre, o debate foi usado pelos candidatos para se apresentarem ao eleitor brasileiro. No Canal Livre, Mitre também falou sobre os fujões, aqueles que não vieram para o debate da Band.
12: O grande prejudicado aí, além dos candidatos que não ganham com essa ausência, não ganham, mas o grande prejudicado é o público, é o eleitor, é o brasileiro, diante de problemas cada vez mais graves. Nunca se necessitou tanto de um debate aprofundado sobre os problemas do país como agora, nunca. E essa campanha é pequena, o tempo é curto.
9: Os candidatos que compareceram ao debate, na saída, conversaram também com jornalistas para fazer um balanço do encontro. Ronaldo Caiado, candidato do PSD, falou sobre o desprezo dos adversários que não compareceram ao encontro.
13: É um desprezo com a população brasileira. Isso é inaceitável. Como é que você vai votar em alguém que você não conhece, sendo que o currículo de um é a sua certidão de nascimento? O currículo do outro são escândalos por todo lado, porque não é possível que esses candidatos, que são os mais rejeitados, possam ter amanhã a chance de continuar ou amanhã virem a governar o país de novo.
11: O candidato Renan Santos, do Missão, disse que o debate serviu para colocar ali propostas em alto nível entre aqueles que participaram e que deixou também um recado para quem faltou.
14: Eu acho que esse debate serviu para mostrar as propostas minhas, do Caiado, do Cury. Os três em alto nível, falamos de proposta em alto nível e também para deixar um recado para o Fujão, que vai doer muito fugir do próximo debate. O que eles fizeram com a Rede Bandeirantes de televisão é uma vergonha. Não vir aqui, nesse palco, é um desrespeito com a Band e com a democracia brasileira. E acho que eles pagaram um preço bem grande. Acho que eles vão repensar agora se vão fugir dos próximos debates.
9: Augusto Cury, do Avante, lamentou as ausências dos adversários Lula, Flávio e Romeu Zema e disse que para romper a polarização é preciso ter união.
15: O Brasil está polarizado, está adoecido. Essas pessoas que polarizam esse país, que dividem as famílias, que falam que nós temos dois barcos, no fundo temos um barco só, isso está completamente incorreto, isso é insano, isso é injusto e eu estou profundamente magoado. Para romper essa polarização, eles têm que estar juntos para discutir ideias e não para querer ter o poder pelo poder.
11: Bem, e agora a expectativa para as próximas pesquisas de intenção de voto, porque essa que a gente divulgou hoje do Instituto Nexus foi feita pré-debate da Band, ou seja, ainda não capta a avaliação, a posição do eleitor sobre aquilo que foi apresentado. Como a gente já falou aqui, não é? Três candidatos que estiveram aqui tiveram estrutura, tiveram palanque, tiveram amplitude de sinal, falaram para o Brasil inteiro, ao vivo, durante quase 2 horas, a respeito das suas propostas. Renan Santos foi muito incisivo, é o jeito dele. Ronaldo Caiado, um político mais tradicional, se colocando ali para o eleitor da centro-direita como uma terceira via viável na colocação dele. E Augusto Cury se apresentando para o Brasil, provavelmente pela primeira vez. É um escritor muito conhecido, mas um estreante no campo da política. A gente vai ver como essas colocações e principalmente como as ausências vão afetar a percepção do brasileiro a respeito dos candidatos.
16: Pois é, e desde ontem, né, Thaís, desde ontem as redes sociais pegaram fogo, né, na repercussão desse debate. Eu acho que é uma perda também assinalável dos fujões, né, porque quando eles não têm o que dizer, né, tendo fugido do enfrentamento com os adversários, eles não têm como justificar isso, ficar arrumando pretextos ali meio... sem sentido, mas de qualquer maneira o que também perderam, além da oportunidade que a Band ofereceu, de exposição de ideias, etc., troca de propostas e tal, também tem isso, a repercussão na imprensa, mas sobretudo nas redes sociais, uma repercussão intensa, favorável a quem compareceu e amplamente desfavorável aos fujões.
17: Olha, Cláudia, a eleição brasileira vem sendo acompanhada de perto pela imprensa internacional, por veículos como a BBC, a Reuters, a Deutsche Welle, e num cenário em que o mundo olha para o Brasil e para quem pretende governá-lo, a ausência dos principais candidatos em um debate presidencial é, no mínimo, lamentável. O debate existe justamente para isso, gente, para o confronto de ideias, para a divergência, para a cobrança e também para a resposta. Lula e Flávio Bolsonaro, que lideram as pesquisas, perderam uma grande oportunidade de falar diretamente ao eleitor e também responder aos ataques que, naturalmente, acabaram ocupando o espaço deixado por eles. Zema também perdeu uma oportunidade ao decidir não participar depois da ausência de Lula e de Flávio Bolsonaro. Abriu mão aí de apresentar suas propostas, de disputar no palco, né, o espaço de uma alternativa à polarização. Quem esteve presente aproveitou.
9: Nós estamos falando aqui, né, Sônia, Cláudio, Thaís, amigos do Jornal Gente, do cargo mais importante que nós temos no país, é a 10ª economia do mundo, é um PIB de 12 trilhões de reais, é a maior economia da América Latina, ou seja, é um chefe de Estado de imensa relevância que vai ser eleito pela população na eleição de outubro. A melhor arma que o eleitor tem é a informação. O eleitor bem informado é capaz de digerir todas essas informações e, com a sua convicção, escolher aquele que é o melhor para o país ou, num caso de segundo turno, como tem acontecido com frequência, aquele que é o menos pior, porque há indícios fortíssimos de que o brasileiro vota desta maneira de acordo com os resultados das pesquisas de primeiro e segundo turno e comparados com o resultado final de uma eleição. Então, não existe ambiente melhor do que esse. Agora, no debate de ontem, faltou um debate mais aprofundado sobre a situação dos velhinhos do INSS, pessoas que foram tungadas, foram roubadas. O que os candidatos vão fazer a respeito dessa questão? Como dar mais proteção para impedir que as pessoas caiam em golpes, que as pessoas possam, de alguma forma, serem ludibriadas por esses farsantes, esses golpistas que estão na praça? Como que se vai se dar mais segurança pública para o seu filho poder ir para a escola e não ter o medo de andar com o celular, poder avisar, olha mãe, cheguei aqui na escola, mandar uma mensagem que chegou no shopping com os amigos, que já conseguiu chegar no trabalho? Como que as pessoas vão voltar a ter aquilo que elas tinham com mais tranquilidade, sem que a gente tenha conhecimento da proposta dos candidatos? O programa de governo, ele é muito técnico, convenhamos, ninguém vai sentar para ler programa de governo de ninguém.
11: Ele é o próprio candidato, né, Pedro? Sabe que está escrito ali, né? Ainda mais com o IA hoje, crie um programa de governo com saúde, educação, blá, blá, blá, blá, blá, blá, enter, né? Nasce em segundos, né, Cláudio Humberto?
16: É, mas apesar disso, é necessário, né, que os candidatos digam, afinal de contas, o que é que eles pretendem fazer, né, uma vez vencendo a eleição, né? É, esse é que é o problema, né? É a gente atravessar um período já importante da campanha eleitoral sem que os candidatos digam o que pretendem fazer. E pretendem fazer, assim, estamos falando dos principais candidatos, os ausentes, né? Que estão ali nas intenções de votos mais elevadas, etc. E não falam muito claramente, né, o que desejam com relação a diversos aspectos da vida brasileira. De que maneira eles pretendem alterar para melhor a qualidade de vida das pessoas. Né? Ah, no país, hoje, 82% dos brasileiros estão endividados. Temos um grande contingente de brasileiros, são milhões e milhões de famílias que estão ali ao desalento, continuam, né, ao desalento. É gente que não tem perspectiva de vida, estão aprisionados por um programa social qualquer que prende o rabo, garante voto, mas não resolve o problema das pessoas, das famílias mais pobres, né, que permanecem pobres, cada vez mais pobres, né? A gente, quando esses programas sociais foram criados décadas atrás, havia a promessa de que aquilo ali retiraria da pobreza todos aqueles beneficiados. O que a gente viu tantos anos depois é que triplicou o número de pessoas pobres atendidas por esses programas. E eles continuam pobres, continuam na mesma situação crítica. O que é que os candidatos pretendem fazer? Vai ficar assim para sempre? Não é possível que os brasileiros não tenham oportunidades objetivas de mudar de vida, né, de melhorar de vida. São coisas assim que nos angustiam, né, angustiam qualquer cidadão. E aí os caras que vão ou que podem liderar esse processo de transformação simplesmente não dão as caras. E isso, de fato, é muito triste.
11: Olha, para a gente fechar esse bloco, informação agora que chega de Brasília com o repórter Rodrigo Vilela falando sobre a lei da ficha limpa. Lembra aquela lei que foi criada lá atrás, dizendo o seguinte: a partir de agora, com essa lei, a gente moraliza a política no Brasil, político corrupto, político que foi condenado, político que praticou algum tipo de desvio, não vai poder concorrer às eleições e ponto. Isso foi lá atrás. Aí a lei foi sendo alterada, abre uma brecha aqui, abre outra lá, e há a possibilidade de que uma outra decisão seja tomada agora pelo Supremo Tribunal Federal. Só para a gente ficar esperto, no dia 11 de setembro é o julgamento que o Supremo marcou para analisar alterações na lei da ficha limpa, e pode ter mais uma boiada passando aí pela porta aberta.
9: É isso aí, Thaís. A gente vai voltar a esse assunto ao longo da nossa programação, porque nesse momento a Rádio Bandeirantes segue com a sua programação no Jornal Gente. Para quem está acompanhando o Band News TV, na sequência vem aí o resumo Band News amanhã, 8 da manhã. Estamos de volta nessa conexão rádio, televisão, internet, todos juntos para acompanhar as notícias do Jornal Gente.
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33: Muito bom dia, Brasília. Bom dia. Seja muito bem-vindo e bem-vinda. Começando o nosso Jornal Gente desta segunda-feira, 24 de agosto de 2026. Eu sou Adriano Oliveira. A partir de agora, vamos juntos até às 11 horas da manhã com muita informação para você. Junto comigo, daqui a pouquinho, Cláudio Humberto também estará dando o seu bom dia, comentando os principais fatos do dia aqui no Distrito Federal e no entorno. Tem muita informação, ainda claro que vamos repercutir, e a gente ouviu na primeira hora do Jornal Gente, né, na edição nacional, o debate da Band de ontem, né, que tivemos aí a presença de Renan Santos do Missão, Ronaldo Caiado do PSD e de Augusto Cury do Avante, e fugiram do debate presidente Lula, do Partido dos Trabalhadores, candidato à reeleição, Flávio Bolsonaro, do PL, e Romeu Zema, do Novo. Perde eles, né? Porque, infelizmente, a sociedade, num programa ou num momento de eleição, é fundamental você ter o confronto de ideias, porque é muito fácil você falar para a sua própria bolha, para você falar sobre o seu próprio público. Quando você tem a possibilidade de se confrontar, tanto se fala sobre a democracia, né? É importante defender a democracia, é exatamente nesse momento em que a democracia se faz forte, quando você tem a ideia confrontada. E aí a ideia confrontada não necessariamente tem que gerar briga, confusão. Confronto de ideias é uma forma de você buscar o crescimento e a valorização e discutir os temas que são importantes para o Brasil e responder aquelas situações que são fundamentais e que muitas vezes ficam escondidas por parte de candidatos quando se fala com relação à sua ou vida pregressa ou até mesmo o seu desempenho dentro de cargos políticos, cargos eletivos. É uma pena, né, que não tivemos a presença ontem de Lula, Flávio Bolsonaro e Zema, mas acho que o debate não perdeu porque foi bastante propositivo junto com Renan Santos, Ronaldo Caiado e o Augusto Cury do Avante. Comigo já está Cláudio Humberto. Bom dia, meu amigo, tudo bem?
16: Olá, Adriano Oliveira, muito bom dia a todos. Pois é, o debate de ontem foi o grande acontecimento político aí do domingo, né? Do domingo à noite de domingo, o Brasil todo acompanhando ali o debate, ou na expectativa do debate, e o que a gente viu foram os fujões virando protagonistas, né? Eu acho que o fujão principal é o Lula, né? Ele é que é o fujão principal porque acabou dando motivo para que os outros dois também manifestassem a sua falta de coragem de enfrentar os contrários, né? Foi exatamente o pretexto alegado tanto por Flávio Bolsonaro quanto por Romeu Zema para faltarem ao debate, o que é muito triste porque é uma atitude desrespeitosa em relação aos cidadãos de uma maneira geral. O Lula, quando resolve fugir ao debate, não causa muita surpresa, porque, afinal de contas, primeiro ele faz um governo que não tem entregas relevantes a dizer. Ele vai olhar para trás e vai dizer que fez o quê, pelo amor de Deus, a não ser criar emprego, criar impostos, né? Foram mais de 30 impostos que ele criou, que ele também... Houve impostos também que ele aumentou, fora sobrecarregar os brasileiros com mais impostos, e olha, é só o começo, a partir do dia 1º de janeiro a situação fica ainda pior, ele vai dizer o quê, né? Além do mais, foi durante o governo Lula que ocorreram alguns dos escândalos de corrupção mais escabrosos da nossa história recente, como por exemplo o roubo aos aposentados do INSS e agora mais recentemente com as revelações em torno das atividades, revelações e denúncias de corrupção envolvendo o seu próprio filho em negócios do seu próprio governo, e com a cumplicidade e a parceria dos seus mais íntimos assessores, o que coloca o presidente Lula numa situação meio difícil, né? Ele vai ter que explicar, ele sabia disso, não sabia, participava disso, não participava, enfim, ele tinha muito a perder indo ao debate. Até que se compreende que ele não tenha ido. Se compreende, não, né? Enfim, era previsível que ele não...
33: Se entende, mas não se compreende, né?
16: Não se compreende, porque também era uma oportunidade de ele chegar lá e virar esse jogo e convencer ou tentar convencer o eleitor que não tem nada a ver com isso. É uma grande chance que ele perdeu, né? De outro lado, quando o seu principal adversário e o outro, Romeu Zema, esse ainda mais incompreensível a ausência, né? Quando eles também se ausentam, acabam legitimando a ausência do Lula, entendeu? Eles meio que dividiram com o Lula a covardia da ausência. Dividiram com o Lula o epíteto de fujão, ou de fujões, né? Sabe, eles ao contrário, tinham que ter participado o Romeu Zema, porque ele está com 3, 4 pontos de intenção de votos. E ele é candidato, não porque acredite que tenha efetiva chance de vitória, mas porque ele precisa ajudar o seu partido, o Partido Novo, a formar uma bancada mínima para atingir a cláusula de barreira, senão o partido acaba. Então ele está nisso por essa razão, para conseguir mais votos para o seu partido. E aí quando o partido mais precisa do Romeu Zema, ele simplesmente arruma uma desculpa para não ir, porque o Lula não vai. É uma coisa do Flávio Bolsonaro. No caso do Flávio Bolsonaro, foi de uma burrice, assim, a ausência dele, constrangedora. Porque o que a gente vê, e a pesquisa Nexus, BTG Nexus, divulgada hoje, mostra isso, né? A Datafolha já tinha indicado uma redução. Olha, quando Datafolha aponta uma redução da distância entre Lula e Flávio Bolsonaro, quando foi hoje, a pesquisa BTG Nexus mostra que no segundo turno apenas um ponto separa Lula de Flávio Bolsonaro. Um ponto. Ou seja, não tem mais nem... Não se pode nem falar em empate técnico. É empate mesmo, né? Tá empatado. Hoje o Chile estava lembrando que a essa altura do campeonato, na eleição de 2022, o Lula tinha 15 pontos de vantagem sobre Jair Bolsonaro. 15. Hoje tem um ponto em relação ao filho do Bolsonaro. Então, assim, é o momento, ou era o momento, de Flávio Bolsonaro chegar ali e dar um show, né? Chegar ali e ajudar a consolidar esse avanço, né? Esse aumento nas intenções de voto, a redução da intenção de voto de Lula. Era o momento dele. Aí ele vai e comete a desinteligência de não comparecer e, pior, dizer que não vai comparecer porque o Lula não vai. E daí? Né? Era quando ele deveria aproveitar o ensejo, a oportunidade, para então dizer a que veio, né? Para demonstrar ao povo brasileiro que não é apenas, como diz o Ronaldo Caiado, né? Que não está nisso apenas pela certidão de nascimento, com a única coisa que tem no currículo, né? É o que diz o Ronaldo Caiado. Que, aliás, Caiado foi o grande vencedor da noite. Aliás, essa pesquisa qualitativa feita pelo Instituto Travessia mostrou isso, né? Que quem deixou a melhor impressão foi o Ronaldo Caiado, o sujeito mais amadurecido, mais ponderado, com propostas mais objetivas de segurança pública, proteção contra a violência, de punição de violência contra a mulher e coisas do gênero. Ele acabou abafando e levou ali reverteu alguns votos pela pesquisa qualitativa, né? Não tem o rigor técnico da pesquisa quantitativa, portanto não há números em relação a isso. Mas há uma constatação dessa pesquisa qualitativa de que o Caiado pode ter revertido votos em seu favor que eram de Flávio Bolsonaro. Vamos verificar as próximas pesquisas quantitativas para verificar se, para atestar isso, né? Para conferir se isso de fato aconteceu. Mas é previsível que sim. De outro lado, o Renan Santos, com o seu discurso vigoroso, né, radical, acabou falando ao coração, aos corações e mentes mais jovens, né? O eleitor indeciso mais jovem, de acordo com a pesquisa qualitativa, acabou sendo seduzido ali pelo discurso radical do Renan Santos. Enfim, o fato é que, de um modo ou de outro, todos ganharam. Até mesmo o Augusto Cury, que nem fede nem cheira, né? um tipo de candidato meio professoral, chegou lá como se estivesse fazendo uma palestra, né? E aquilo ali...
33: Mas sabe o que eu achei bem interessante, Cláudio? Três perfis bem diferentes.
16: Mas do ponto de vista, ele até defendeu também propostas efetivas e tal, mais objetivas, mas o fato é que aquilo não chega, entendeu? Não contamina.
33: Não vira voto.
16: Ele. Não vira voto, é isso. É. Não vira voto. Mas, enfim, ele não fez um desempenho que o comprometesse, pelo contrário, né? Ele foi bem, mas é inexperiente como político, né? Talvez isso. Então, meu caro, a questão é essa, né? Eu acho que o grande fujão da história é o próprio Lula e os outros cometeram atos de desinteligência política.
33: Até, né, Cláudio, se a gente for analisar ainda um pouco mais sobre o debate, se a gente for ver, porque o medo do Flávio Bolsonaro, pelo menos do que se dizia, era dele virar praticamente artilharia contra ele. Até porque são campos que tentam buscar votos muito mais vinculados ao que seria o lado de Flávio Bolsonaro do que de Lula. Só que se a gente for olhar, né? o foco foi todo Lula. O Renan Santos foi para cima do Lula.
16: Mas, assim, ainda que com ele presente os adversários partissem para cima dele, puxa vida, a gente quer saber o que ele tem a dizer sobre essas coisas que se alegam contra ele. Não é? Quer dizer, é bem razoável que as pessoas tenham essa curiosidade, né? Os eleitores, até os indecisos, né? Os indecisos dizem, o que é que o Flávio Bolsonaro tem a dizer com relação ao que se alega contra ele? Eu queria saber, por exemplo, a mim me interessava saber como jornalista, né? Então, assim, a ausência é muito ruim, né? Revela um pouco caso com o eleitor, que é preocupante, né? Se o cara faz pouco caso com relação ao eleitor, você imagina quando estiver no exercício do poder, né? Será que vai dar bola para quem de fato deveria mandar, né?
33: Medo de pressão de outro candidato, sendo que o governo, para que coisa mais pressão que sofre um governante, né?
16: É, exatamente. O governante, enfim, a gente já constatou isso em diversas ocasiões, né? Governar é escolher quem perde. É porque, afinal de contas, quando você escolhe quem ganha, muitos perderão com aquilo, né? Então é sempre uma questão difícil mesmo ser governante. Então a gente precisa saber como é que esses caras pretenderiam exercer o poder. E aí o que a gente vê é exatamente uma situação de covardia, né? O presidente da República com medo de ser indagado sobre os escândalos de corrupção do seu governo e também ser cobrado pela falta de entregas do seu governo. O outro usando a ausência do Lula como pretexto para não ter que explicar talvez lá as relações dele lá com o Daniel Vorcaro, para não ter que passar pelo constrangimento chamado pelo Caiado como alguém que não tem história, que não sei o quê, que só está ali por causa do sobrenome. Puxa vida, sabe, eu acho que tanto no caso do Lula, perdeu a chance de esclarecer tudo isso, se é o que há a alegar em seu favor em relação ao filho dele e a todos esses escândalos de corrupção do seu governo, e assim como o outro, perdeu a chance de mostrar que, afinal de contas, apesar de filho de Bolsonaro, tem luz própria, tem ideias próprias, tem vida própria, né? Tem sua própria personalidade.
33: Vem aí o repórter Bandeirantes, já outros destaques para você. Hoje tem entrevista, começa a sabatina com os governadores do Distrito Federal. Paula, daqui a pouquinho, estará conosco, candidata do PSDB, né, conversando conosco a partir das 10h20 da manhã. Então já tem a entrevista com os candidatos ao governo do Distrito Federal. Agora vem o repórter Bandeirantes.
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11: Com mais informação aqui pela Rede Bandeirantes de Rádio, começando com um destaque que chega agora, direto da Bandeirantes Brasília, e as mudanças que podem acontecer na lei da ficha limpa. O repórter é o Rodrigo Vilela. Bom dia, Vilela.
4: Bom dia, Thaís. Bom dia a todos. O Supremo Tribunal Federal marcou para o dia 11 de setembro a retomada do julgamento sobre mudanças na lei da ficha limpa. O processo estava suspenso desde junho, após um pedido de vista do ministro Gilmar Mendes. O placar está em 2-0 contra as alterações, com votos da ministra Carmen Lúcia e do ministro Luiz Fux. A ação questiona mudanças que reduzem o período de inelegibilidade, incluindo a contagem dos 8 anos a partir da condenação e não após o cumprimento da pena. Se o STF validar as regras, políticos como José Roberto Arruda, Eduardo Cunha e Antony Garotinho poderão voltar a ter condições de disputar as eleições. Thaís.
11: Muito obrigada, é o Rodrigo Vilela. E de Brasília, nós vamos agora para Londres, o destaque internacional que chega com o correspondente Felipe Killing.
6: A reunião entre Síria e Israel aconteceu em Omã, na Jordânia, com a intermediação dos Estados Unidos. Síria e Israel têm um longo histórico de batalhas, eles disputam território, não têm relações diplomáticas. E durante o regime de Bashar al-Assad, a Síria se tornou um grande problema para Israel, porque havia uma influência muito grande do Irã em território sírio, que mantinha ali milícias e usava também a Síria como uma rota para abastecer o Hezbollah com armas que atua no Líbano. Com a queda de Bashar al-Assad, houve um enfraquecimento da interferência iraniana na Síria, mas com esse vácuo apareceu um outro país, a Turquia. E Israel enxerga a Turquia como uma possível ameaça, não quer que a Turquia monte ali bases militares. E nos últimos dias, Israel acabou atacando uma base na Síria que, segundo o governo do país, seria utilizada por turcos, algo que tanto a Turquia como a Síria negam. Então, os Estados Unidos querem fazer a intermediação desse diálogo porque não é nada interessante aos americanos que a Turquia, um integrante da OTAN, que tem um grande exército, acabe tendo um conflito com Israel em território sírio.
11: Agora 9h47 aqui no Repórter Bandeirantes.
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1: Estamos de volta com o Jornal Gente 950. Eu estava falando aqui, acabei esquecendo o sobrenome da candidata, porque estava aqui na expectativa do nosso repórter Bandeirantes, Paula Belmonte, é a nossa convidada daqui a pouquinho, 10h20, para responder as nossas perguntas, minhas, do Cláudio Humberto, mas você também pode sugerir temas, perguntas pelo 99400-9269, sabatina de 30 minutos, semana inteira. A gente vai estar entrevistando os candidatos ao governo do Distrito Federal, começando hoje com a Paula Belmonte, depois Leandro Graz na terça-feira, na quarta Celina Leão, quinta-feira Ricardo Capelli, na sexta José Roberto Arruda e fechando o ciclo com os 6 candidatos, na próxima segunda-feira Kiko Caputo do Novo. Esses são os candidatos que têm representação no Congresso e participaram inclusive das reuniões aqui no Grupo Bandeirantes, dos sorteios, das entrevistas e todas as regras que foram acordadas entre os partidos e a direção da Band jurídica e direção de jornalismo com relação a esse processo. E os demais candidatos que estão no pleito, você ouviu e está ouvindo reportagens especiais aqui na nossa programação. 9h51, até lá tem muita notícia, tem muita informação para a gente debater e falar de vários casos aqui do Brasil e do mundo e do Distrito Federal, mas o Rodrigo Vilela está chegando com informações do caso Lulinha, Vilela. Bom dia.
2: Bom dia, Adriano, Cláudio Humberto, todo mundo que está acompanhando o nosso Gente Brasília aqui na Bandeirantes 89.9 FM. A Polícia Federal quer ouvir Marco Aurélio Ribeiro, ex-assessor de Lula, e a lobista Roberta Luxinger na investigação sobre tráfico de influência dentro do governo. Marco Aurélio, que é conhecido como Marcola. O inquérito também envolve o filho mais velho do presidente, Fábio Luiz Lula da Silva, o Lulinha. As datas para os depoimentos ainda não foram definidas, né? Mas a Polícia Federal já tem essa expectativa de ouvi-los. Os delegados ainda estão buscando mais detalhes sobre o caminho do dinheiro que teria sido movimentado pelo grupo. A suspeita é que Marco Aurélio, Marcola, tenha recebido recursos, presentes, além de contas pessoais pagas por Roberta Luxinger para viabilizar contratos no governo. De acordo com a Polícia Federal, a lobista trabalhava para Antônio Carlos Camilo Antunes, o careca do INSS. Ela teria atuado na venda de remédios de canabidiol para o Ministério da Saúde em um negócio que não foi para frente. Marcola e Roberta negam as acusações. Os investigadores dizem que o filho de Lula também teria atuado como facilitador para a lobista, com a missão de abrir portas do governo. Mas, ao contrário dela e de Marcola, a Polícia Federal diz que Lulinha trocava poucas mensagens com o grupo. Já as menções feitas a Fábio Luiz seriam muitas. Segundo a PF, mensagens recuperadas no celular de Roberta afirmam que Lulinha ganharia uma viagem à África se o negócio do canabidiol fosse fechado. Em outra, de 23 de janeiro de 2025, ela escreve a um interlocutor, abre aspas: "Ontem eu disse para o Fábio, Antônio tá pressionando, acho bom você se mexer", fecha aspas. Para os investigadores, Antônio seria o Antônio Carlos Camilo Antunes, o careca do INSS. 6 dias antes, a lobista troca mensagens com Gustavo Gaspar, amigo e sócio de Antônio Carlos Camilo Antunes. Na conversa, ela é lembrada por Gaspar que o grupo, abre aspas, está na folha de pagamentos, fecha aspas, do careca do INSS. O advogado de Lulinha, Marco Aurélio Carvalho, voltou a criticar durante o fim de semana o que chamou de vazamentos criminosos. Temos, inclusive, um trecho da fala do advogado que a gente acompanha agora.
3: Houve um vazamento criminoso, mas o importante é que esse vazamento foi revelador. Não há, nos presentes inquéritos, suspeita de desvio de recurso público, autoridade com foro ou relação direta ou indireta com o INSS. Portanto, se Fábio não fosse filho do presidente, provavelmente esse inquérito já teria sido arquivado.
2: A defesa de Marcola diz que ainda não teve acesso ao processo e cita a existência de uma intenção para influenciar o processo eleitoral. A Polícia Federal avalia que a investigação sobre o suposto esquema de tráfico de influência só deverá ser concluído no final do ano, depois das eleições. Adriano, Cláudio.
4: Essas declarações do advogado do Lulinha são contaminadas pelo fato de que ele é

0: ativista do Partido dos Trabalhadores, né? Inclusive é o coordenador da campanha do Lula em São Paulo. Quando ele disse que se Lulinha não fosse filho do presidente, o processo já estaria arquivado, não é verdade, né? A conclusão é outra. Se não fosse filho do Lula, ele certamente já estava preso, né? Não tem a menor dúvida disso, né? Tanta gente está presa por muito menos, né? E o Lulinha continua solto. Aliás, solto e vivendo no fausto, né? Na riqueza, no altíssimo luxo, né? Muito ao contrário do que disse um deputado gozador do PT recentemente, né? Um deputado que atende pelo nome de Quaquá. Ele disse que Lula viveria no exterior em condições precárias, etc. e tal. E não é o que a gente está sabendo, né? Tanto o Diário do Poder quanto o Poder 360 trazem reportagem hoje mostrando exatamente o contrário, né? Mostrando que Lulinha vive no mais alto luxo lá em Madrid. Eu já tinha trazido aqui informações sobre onde a empresa dele de consultoria, né, a suposta empresa de consultoria, que muitos apontam como uma coisa de fachada para justificar o seu padrão de vida, fica no lugar lá, que é o mais caro a sede dessa empresa fica no lugar, na região mais cara de Madrid. É como se fosse uma espécie de Faria Lima. É o dobro, o triplo do valor do aluguel, por exemplo, na Avenida Paulista. Enfim, portanto, não tem nada de vida, né, em condições precárias, né? E hoje, portanto, está lá no Diário do Poder, quem quiser ver os detalhes, né? Tem lá a revelação de que o Lulinha, né, vive... Ele que, veja bem, o cara é investigado em 3 inquéritos da Polícia Federal por corrupção e tráfico de influência no governo do pai. E até agora, ao que se saiba, não prestou depoimento à polícia, né? Ele vive num complexo residencial de alto luxo chamado Jardins de la Moraleja e também referido como El Jardim ou La Moraleja, que fica numa zona exclusiva nessa zona, né, exclusiva de La Moraleja, em Alcobendas, no norte de Madrid. É uma região onde só vivem pessoas multimilionárias, gente muito rica, e também jogadores de futebol milionários. Ele é, por exemplo, mora nas proximidades dos jogadores do Real Madrid, Vini Júnior, os brasileiros, né? Vini Júnior, entre outros, né? entre outros jogadores milionários, vivem lá Vini Júnior e o Rodrigo, que são craques brasileiros residentes em Madrid, né? Eu até verifiquei reportagens na imprensa de Madrid, né? na imprensa espanhola, de uma maneira geral, mostrando que esse imóvel onde vive Lula integra um condomínio fechado de luxo com apartamentos de até 227 metros quadrados e com estimativas de aluguel mensal de R$ 35 mil. O cara que paga R$ 35 mil de aluguel está bem de vida, hein, Adriano Oliveira? Está bem de vida o cara que paga R$ 35 mil de aluguel, como parece ser o caso do Lulinha, filho do Lula, né? Bom, esse empreendimento onde mora Lulinha com a família se destaca pela baixa densidade arquitetônica, ou seja, tem muito espaço e pouco prédio, né? São mais de 40 mil metros quadrados de áreas verdes consideradas exuberantes, segundo a revista Architectural Digest da Espanha, com um modelo de urbanização do futuro, refúgio urbano considerado ideal, com integração interior-exterior por meio de grandes janelas, terraços, espaços fluidos e áreas comuns que incentivam a convivência familiar. Essa é a definição dos arquitetos, né? Bom, o fato é que é isso aí, né? Portanto, quando o advogado disse que não fosse filho de Lula, esse caso já estava arquivado, não é verdade, né? Ele, se não fosse filho de Lula, talvez o destino do Lulinha fosse o mesmo, por exemplo, do careca do INSS, que é apontado como sendo um parceiro dele nos negócios, tanto quanto a lobista Roberta Luxinger e também o Marcola, que foi secretário particular do Lula, né, chefe do gabinete pessoal do presidente da República, assim como o Berge, que foi secretário executivo número 2 do Ministério da Saúde, e hoje também ocupa as funções de uma espécie de secretário particular do Lula. Enfim, Lula tem e o Lulinha tem muito a explicar sobre isso.
1: 10 em ponto, 10 horas aqui. Vamos com mais destaques com a nossa reportagem. Hoje, trazendo a reportagem um pouquinho mais cedo, porque daqui a pouquinho tem entrevista com a candidata ao governo do Distrito Federal, Paula Belmonte. Vitor Gomes está conosco aqui. 58 dias sem chuva no Distrito Federal. Aí as pessoas que estão pela rua no sábado, assim, como quem não quer nada, vou curtir mais um dia de calor nas ruas, daqui a pouco se depara com um pingo. Isso é, será um pombo? Não, não era um pombo, era a chuva mesmo que chegou.
0: Será sacanagem de passarinho?
1: Exatamente. Eu olhei, Cláudio, eu olhei pro meu carro, saí de casa, eram umas quase 7 horas da noite, e eu fui ali pro setor de Clube Sul. E aí, antes disso, ia passar pelo sudoeste, passar por outro. Eu saí de casa, aí olhei assim uns pingos no meu para-brisa do carro, eu fiquei pensando assim, será que meu carro passou debaixo de um... de onde tem, corre um pouco de água e aí pingou? E aí fiquei naquela dúvida. Até que quando começou a chover, de fato, eu disse, não pode ser só isso, é chuva mesmo. Conta pra gente, Vitor Gomes.
2: Passarinho de hábitos noturnos é morcego, hein?
1: Boa!
2: Bom dia pra você, bom dia, Cláudio Humberto.
0: Bom dia.
2: Pois é, 58 dias, dessa vez foi até curto, né? Já tivemos períodos mais longos de estiagem.
1: Não lembro, você lembra de agosto com chuva?
2: Não.
1: Normalmente em setembro sempre tem uma chuva perdida, que o pessoal diz que é tal da chuva do caju, mangas, né?
2: Caju, das mangas, exatamente. Vai ver, vai antecipar a safra, né? Entre o fim da tarde e o começo da noite de sábado, as chuvas foram presenciadas, registradas, principalmente na Asa Sul, Sudoeste, Guará, Águas Claras e também na Avenida das Nações, nas proximidades da Vila Telebrasília. De acordo com o IMET, o aumento da umidade foi determinante para a formação das nuvens que provocaram os chuviscos. Segundo o Instituto, não é nada para chamar atenção, mas para provocar alguma chuva localizada. Estas são as primeiras chuvas registradas na capital federal desde o dia 25 de junho.
1: Valeu, Vitor. Obrigado. Chegou a acompanhar a chuva de sábado, Cláudio, ou nem...
0: Não, claro. Eu trafeguei. Eu estava no trânsito e aí comecei a observar a chuva. Foi uma chuva forte que caiu, né? Eu estava no Park Shop, estava saindo e já vi que estava meio molhado ali o chão e tal. Não tinha percebido que estava molhado e já em deslocamento, caiu chuva forte mesmo durante todo o percurso que fiz na L4, enfim, na Avenida das Nações, né? E foi ótimo, né? Porque, afinal de contas, deu um refresco aí, não só para as pessoas, mas foi um refresco também para a natureza que estava precisando disso.
1: Ainda bem, né? Eu comemoro assim, esse período de chuva, ainda mais nesse período de agosto que a gente nunca tem perspectiva, né? Pelo menos trouxe um alento aí para a população. 10:03, seguimos aqui com mais destaques. Semana, obrigado, viu, Vitor? Obrigado pelas informações. Semana, o Supremo Tribunal Federal, Cláudio, ele marcou, na verdade, para o próximo dia 11 de setembro, a retomada do julgamento que analisa as mudanças na lei da ficha limpa aprovadas no Congresso. Em meio a período eleitoral, será que é o momento para discutir isso agora, Cláudio?
0: Pois é, né? É uma coisa muito... A deputada já chegou ou não?
1: Deputada em instantes, 10:20 que a gente começa. É.
0: Ok, eu tô aqui concentrado em temas para perguntas da deputada, para a deputada, né? Uhum. Que é candidata do PSDB ao governo do Distrito Federal. Ela certamente vai expor aqui o que pretende fazer, quais suas propostas, etc., e perspectivas, né, para a campanha eleitoral, que está só começando, mas, enfim, promete fortes emoções.
1: É, e além disso, né, já que a gente já puxou esse assunto, daqui a pouquinho a gente vai estar com a entrevista, é interessante as últimas pesquisas, né, que saíram com relação às intenções de voto, e tivemos mais uma pesquisa que foi divulgada no fim de semana, colocando o José Roberto Arruda muito próximo de Celina Leão nas intenções de voto. A gente está falando do Datafolha, que acabou apresentando ali uma proximidade considerável até de José Roberto Arruda, mas ainda tem aquele ponto de interrogação com relação à candidatura de José Roberto Arruda, né? Precisa ainda de um deferimento por parte do Tribunal Superior Eleitoral sobre a candidatura de José Roberto Arruda. Por enquanto, ele continua candidato.
0: É, ele afirma que será candidato, ele está muito otimista com relação a isso, né, com relação a esse julgamento aí da lei da ficha limpa. É, e a gente, assim, é tão ruim, né? A campanha está em curso, as pessoas já com candidaturas registradas, e tanto o candidato quanto os seus eleitores, por maior que seja a confiança do candidato, ele fica ali com a pulga atrás da orelha, né? Eu serei ou não serei candidato? E os seus eleitores, e você vê que são muitos os eleitores do Arruda, ficam também inseguros com relação a isso, né? Tudo pela demora. O Supremo Tribunal Federal parece ter tido apenas olhos para ferrar com o Bolsonaro e os seus, né? E foi deixando para trás muitos temas importantes, como esse, por exemplo. Eu me lembro do ministro Gilmar Mendes reclamar da ministra, publicamente, inclusive, da ministra Carmen Lúcia, pela sua demora de colocar para votação, em julgamento, alguns temas importantes, etc. e tal. E ele era foi exatamente com quem estava esse caso aí do Arruda, estava sob exame durante tanto tempo, né, meses, talvez, mais de um ano, né, e nada. E agora, somente agora, é que, aliás, na sequência da decisão ou da iniciativa do Ministério Público de pedir a impugnação da candidatura de Arruda, é que o Gilmar, então, o ministro Gilmar, colocou isso, devolveu o processo para votação, né? Há muita estimativa, muita expectativa em relação a isso. Falam muito de que o ex-deputado Eduardo Cunha, que foi presidente da Câmara e que também seria beneficiado como Arruda por uma eventual decisão do Supremo Tribunal Federal de alteração do que está em vigor. Isso reforça muito para os arrudistas a expectativa de, portanto, de reversão, né? Mas o que hoje, como a gente tem dito aqui, tem lembrado aqui, o que hoje está em vigor é o entendimento do próprio Supremo, no sentido de que a lei que foi modificada não pode retroagir para beneficiar condenados por improbidade administrativa. Arruda tem 7 condenações, 6 das quais não cumpridas ainda, e a mais recente delas foi em junho agora, condenação por improbidade. E, portanto, isso o tornaria inelegível. A defesa do Arruda alega que isso aí tem que juntar tudo numa coisa só, não pode ser contado a cada condenação, abrir um novo prazo de inelegibilidade, o que tornaria a pena interminável, né? É uma alegação respeitável, mas vamos aguardar para ver o que é que vai acontecer. Se Arruda for confirmado candidato, ele tem chances muito, muito fortes mesmo, do ponto de vista eleitoral. Se ele não for candidato, se a candidatura for impedida, aí é a governadora Celina Leão que tem chances efetivas e talvez vencer em primeiro turno, né? É preciso lembrar também que a maioria dos eleitores do Distrito Federal é de direita ou é conservadora, faz opção sempre por políticos mais conservadores. E também é preciso lembrar que Celina, além de estar no governo e de estar, enfim, tá, não digo em campanha, mas está se consolidando como candidata já há anos, né? Além disso tudo, ela tem um trunfo que os seus adversários não têm, que é o apoio de Michele Bolsonaro para o governo do Michel Bolsonaro, que é candidato ao Senado e apoia Celina Leão. E a última pesquisa da Datafolha mostrou, por exemplo, que Michel Bolsonaro é a mais votada na primeira e na segunda opção de votos. Lembra aquilo que a gente falou aqui, né? Que é uma eleição diferente, porque são dois votos e tem sempre o segundo mais votado pode até ser tão mais votado do que quanto o mais, aquele que está em primeiro lugar nas intenções de voto. Michele ganha, é a mais votada nas duas. Quem não vota em, quem não tem Michele como a primeira opção, tem, é, a tem como segunda e vice-versa. Então, é um trunfo e tanto esse de Celina Leão, que é o apoio, a parceria de Michele e Bolsonaro.
1: Sabe uma curiosidade que eu vi e achei interessante? Por exemplo, foi o lançamento da candidatura a deputado federal de Alberto Fraga, que já é deputado federal, ele é do PL, e no lançamento da candidatura dele tinha no mesmo palanque Michele Bolsonaro, que é do PL, e José Roberto Arruda, que é do PSD. Teoricamente, não seria o mesmo partido ou teria a mesma relação com Fraga, até porque o PL está apoiando o PP. Mas a relação de Fraga e Arruda é antiga, né, Cláudio? Ele foi secretário, eu lembro dele como secretário de transporte de José Roberto Arruda, né? Tem uma relação muito próxima com José Roberto Arruda.
0: É, exatamente. Ele foi secretário do governo Arruda, foi um secretário muito atuante, diga-se de passagem, né? A gente o entrevistava com muita frequência e tal, aqui no programa. Mas é uma incógnita, né? Que vai permanecer, né? Qual que vai ser o comportamento do deputado. O deputado é também, essa presença de Michele Bolsonaro tem a ver com a amizade dele, a velha amizade dele com o Bolsonaro, né? Uma vez ele, conversando comigo, ele me contou que ele chamava o Bolsonaro na Academia Militar das Agulhas Negras. Eles fizeram cursos, foram contemporâneos em curso, ficaram amigos naquela ocasião já, ainda na caserna, né? Ele chamava o Bolsonaro de cavalão, disse que o cara tinha um preparo físico que era imbatível, e por isso ele dava esse apelido. E eu não me lembro mais como é que era o apelido que o Bolsonaro chamava, ou ainda chama, o Fraga, mas o Fraga ele lutava aquela luta greco-romana, e por conta disso ele chamava o Fraga de alguma maneira. Eu vou recuperar isso. Mas, enfim, tem ali uma relação entre os dois muito interessante.
1: Antes do intervalo, já a gente recebe aqui Paula Belmonte, candidata ao governo do Distrito Federal. Estava olhando aqui no site do TSE as candidaturas que já foram deferidas, né, que já passaram por julgamento. Kiko Caputo, do Novo, o professor Robson, do PSTU, professora Samara Mineiro, são as candidaturas que já tiveram esses nomes deferidos pelo TSE. Os demais, né, ainda aguardam julgamento com relação às suas candidaturas. 10 horas, 12 minutos, fique ligado aqui na Bandeirantes. Já a gente entrevista a candidata ao governo do Distrito Federal, Paula Belmonte, deputada distrital, estará conosco. Serão 30 minutos de sabatina. Cláudio Humberto e eu estaremos perguntando para a candidata, mas eu quero saber também de temas que os nossos ouvintes podem enviar para cá. Fiquem à vontade, pode mandar para o 994009269. Você pode mandar alguns temas, mandar um abraço aqui para o Irã Lima, que está comparando e comparou o Renan Santos ao Lindbergh Farias, né? Apesar de estarem em situações diferentes, segundo o Irã. E também os nossos ouvintes que lá estão, como sempre, na nossa live de todos os dias, como o Felipe, Geide, que está dizendo que tem sol lá em João Pessoa, né? E todo mundo que está conosco aqui diariamente participando da nossa programação. O intervalo é rápido, já a gente entrevista Paula Belmonte, candidata ao governo do Distrito Federal. Em instantes.
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1: 10 horas, 13 minutos.
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1: 10 horas, 17 minutos.
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1: E hoje começamos a sabatina aqui na Rádio Bandeirantes Brasília 89,9 FM com os candidatos ao governo do Distrito Federal. Foi acordado com as assessorias, com os candidatos, a ordem por sorteio e também, né, a presença aqui na nossa Bandeirantes para falar dos seus projetos, do que pretende ao governo do Distrito Federal. A partir de agora começa a contar 30 minutos, porque estamos recebendo a candidata do PSDB, Paula Belmonte. Candidata, seja muito bem-vinda. Bom dia, eu já faço a primeira pergunta. Qual será ou qual é a sua prioridade principal se caso chegar ao comando do Distrito Federal?
11: A nossa prioridade principal quando nós tivermos dia 6 de janeiro de 2027 assumindo o governo do Distrito Federal será cuidar das pessoas. Nós vamos estar trabalhando nesse primeiro dia, nós vamos estar governando para todas as pessoas, 100%, não só para aquelas que votaram em mim, mas 100% das pessoas, e nós estaremos cuidando das pessoas. Primeiro eu quero desejar um bom dia para todos, que Deus nos abençoe, início de semana, e eu fico muito feliz de estar aqui mais uma vez, dizer que para nós é uma grande honra e com muito compromisso, com muita responsabilidade, eu, Paula Belmonte, uma mulher de 53 anos, mãe de 6 filhos, me coloco à disposição para ser candidata ao governo do Distrito Federal e, se Deus abençoar, nós estaremos lá representando uma sociedade que não está satisfeita com o Taí. Porque nós temos um governo do GDF que é um governo omisso, um governo que, infelizmente, não cuida das pessoas. Nós temos uma situação de saúde pública do Distrito Federal lastimável, falando de mais de 40 mil pessoas na fila de cirurgia. Cirurgia de média, baixa complexidade até alta complexidade. Esses dias eu estava num evento, uma menina veio chorando para mim e falou assim: deputada, eu quero pedir para a senhora cuidar da saúde. E aí ela mostrou o pai dela com uma barriga que, infelizmente, não foi diagnosticado com tempo. Parecia uma mulher grávida de gêmeos, que eu não conhecia essa doença, que é o rim policístico. A mulher tem o útero policístico, o homem tem o rim policístico. É uma doença hereditária. E o pai dela, com 70 anos, não fizeram uma simples ecografia para saber o que ele tinha. Eu estou falando de ecografia, um aparelho que você consegue comprar em casa. Muitas mães, quando estão grávidas, compram em casa. Então, nós não podemos perder mais as pessoas, não podemos que as pessoas morram nas filas dos hospitais e, muitas das vezes, nem fora do hospital, porque não está conseguindo ter o acesso do hospital. Então, nós vamos cuidar dessas pessoas. Cuidar da mobilidade dessas pessoas, cuidar da segurança dessas pessoas, cuidar da educação do nosso povo. E vamos trazer, eu tenho a honra de ter o nosso juiz, que é o juiz Everardo Ribeiro, como vice. Ele vai ficar responsável por um gabinete de transparência. E esse gabinete de transparência, nós vamos trazer a digitalização e transparência para todo o processo, mas mais do que isso, vamos combater a corrupção.
1: Cláudio Humberto.
0: Olá, deputada, muito bem-vindo aqui ao nosso programa, para essa conversa. Eu não gosto dessa expressão sabatina, eu detesto isso. É uma conversa, é uma entrevista, não é? E a senhora está aqui, foi convidada para nos explicar aos nossos ouvintes, aos eleitores do Distrito Federal, quais as suas intenções com relação ao GDF. A senhora fala em cuidar das pessoas e cita com muita razão, inclusive, a questão da saúde, que de fato a gente é testemunha disso, porque a gente registra isso aqui, queixas com relação à saúde pública, quase diariamente aqui no nosso programa ao longo dos anos, né? E não é uma coisa de hoje, é uma coisa de muitos governos. Quando a senhora diz vai cuidar das pessoas, é legal a frase, mas assim, do ponto de vista objetivo, o que é que será feito para alterar isso, né? De que maneira a senhora pretende zerar, por exemplo, a fila para cirurgias, sejam eletivas ou não? De que maneira a senhora vai resolver o grave problema da frequência dos profissionais de saúde? Continua sendo um problema, não é? De ausências, as pessoas nos fins de semana, ficam horas no hospital, na sala de espera, se contorcendo em dores, passando mal. Na verdade, o que aconteceu é que os caras faltaram o trabalho, né? E isso nunca foi resolvido, porque, afinal de contas, quem é o responsável por solucionar o problema é colega do outro. Então, acaba que talvez isso dificulte, né? Então, assim, do ponto de vista objetivo, quais as medidas que a senhora vai adotar? Porque, afinal de contas, é preciso lembrar que o governo do Distrito Federal possui uma grande estrutura de profissionais, estrutura de financeira, estrutura física instalada para otimizar isso e cuidar das pessoas na saúde pública. Como a senhora vai agir?
11: Primeiramente, bom dia mais uma vez. Para mim é uma grande honra estar aqui, Cláudio. Você me entrevistou a primeira vez quando eu ainda tinha acabado de assumir a cadeira de deputada federal. E eu tenho certeza que você é uma pessoa que acompanha a política do Distrito Federal e sabe que nosso trabalho, nós conseguimos inaugurar um hospital que é fundamental hoje para as nossas crianças, o Hospital da HUB, que é uma unidade que atende crianças e adolescentes. São 5 andares. E fizemos de lá um caso de sucesso mostrando que uma deputada, como deputada, não como poder executivo, a gente tem que trazer estrutura. Então, a primeira coisa que nós precisamos, além da estrutura, são médicos, contratação de médico e valorização desse profissional. Não adianta falar de cuidar das pessoas se nós não temos quem cuidar dessas pessoas, que é o médico, que é o enfermeiro, que é o técnico de enfermagem, que é o pessoal da assistência. Então, essa contratação das pessoas, ela é fundamental. Aí me fala assim, olha, o problema da saúde, ela é de muitos governos. É verdade, mas nenhum governo, Celina Leão, conjunto com Ibanez Rocha, teve um fundo constitucional do tamanho que nós tivemos. Nenhum! Nós tivemos um aumento do nosso fundo constitucional razoável nesses dois governos. Razoável. E que nós poderíamos ter investido em pessoas. Porque não adianta cuidar das pessoas com concreto. A gente cuida das pessoas com relações humanas. Então, no nosso governo, nós vamos estar contratando profissionais da saúde para cuidar dessas pessoas. E, primeiro, fortalecendo a saúde primária. A saúde primária, ela é preventiva. Nós não podemos deixar o UBS, eu vou em muito, eu conheço todos os hospitais, todas as UPAs e muitas UBS. Eu nunca fui numa UBS e trago aqui, talvez seja um grande desafio da nossa parte, se existe uma UBS com equipe completa. A UBS é onde faz realmente o tratamento das pessoas. E eu acredito na saúde pública. Por quê? Porque eu já morei num país que é sócio-democrata, que pode trazer essa saúde pública. Eu tive 3 filhos na saúde pública, aonde eu morei. E eu tinha saúde dentro da minha casa. Então, é possível quando a gente trata com responsabilidade, com amor ao próximo e, principalmente, com combate à corrupção. Governador Ibanez e Celina tiveram secretário da saúde preso com mala. Eles fizeram um sistema IGES que tem 800 pessoas que são cargos de livre provimento. O que significa isso? Colocaram no hospital de base, no Santa Maria e no Hospital do Sol, pessoas que não têm nada a ver com a saúde, por indicação política. Nós não vamos ter isso. Então, isso sim é cuidar das pessoas. É mostrar para as pessoas que nós vamos trabalhar com honestidade, com transparência, com um orçamento que vai todo mundo acompanhar, mas mais do que isso, cuidar das pessoas com a relação humana. Ontem, Cláudio, eu estive na feira de Planaltina e eu conversando com os feirantes, do qual eu sou, assim, eu sempre trabalhei muito a pauta como deputada distrital, a gente sempre trabalhou muito com os feirantes, porque é o metro quadrado que mais emprega pessoas. A pauta não era feira, a pauta era saúde. Tinha uma senhora que nós ficamos até impressionada, uma senhora mais ou menos da minha idade, com uma hérnia de quase 3 quilos na barriga e está 3 anos numa fila de cirurgia. Uma hérnia que não é uma cirurgia de alta complexidade. E essa pessoa, a gente está falando do ser humano, uma mulher. Olha a autoestima dessa mulher. Olha a mãe que não pode carregar o filho. Então, é isso que é cuidar das pessoas.
0: Por que a senhora acha que isso acontece?
11: Porque não tem gestão. Nós estamos falando de um horário, não tem amor ao próximo, tem interesse político. O que a senhora acha que acontece? Ou o que a senhora que estejamos escutando acontece? Que tem 800 cargos que político indica. O que a senhora acha que acontece? Eu estou fazendo pergunta para o eleitor. Pensa, isso tudo é cabo eleitoral pago por nós.
1: E nessa linha, candidata, o que a senhora acha do IGES, já que a senhora falou sobre cargos? Ele deveria acabar? Poderia passar para iniciativa privada? A gente já teve exemplos em hospitais com iniciativa privada, como foi o caso de Santa Maria, e eu lembro aqui, pelo menos naquela ocasião, os ouvintes falavam muito bem daquela gestão, que era da época da empresa Real Sociedade Espanhola. Ou a senhora acredita que tem que acabar com o IGES?
11: A primeira coisa é saber o tamanho do IGES. Nós temos hoje o IGES comandando 3 hospitais, que é o hospital aqui de base, Santa Maria e o Hospital do Sol, lá na Ceilândia. Conheço todos, visitei todos os leitos. Então, eu estou aqui falando de uma pessoa que conhece o que tem na saúde pública e o que quer estar na ponta. Não existe uma UPA aqui em Brasília que você não chegue e você tenha que andar lateralmente porque tá os corredores lotados de gente. Parece clima de guerra. Então, o que a gente vai fazer com o IGES? Primeiro é fazer uma auditoria, porque está indo quase 3 bilhões de reais para o IGES. Segundo, é mostrarmos que nós precisamos ter que ter transparência. E se tiver que diminuir o IGES, vamos diminuir sim. E fortalecer o SUS sim. Só para ter uma ideia do que eu estou falando. O IGES cuida da UPA, que é intermediário de três hospitais, um é de retaguarda. Esses sistemas, que é o prontuário, a UPA não fala com a UBS. E a UPA não fala com o Hospital do Gama. Então, só isso mostra a falta de compromisso desse governo do Distrito Federal, que pegou o IGES com um hospital, expandiu e não mudou nada. Falta o quê? Compromisso com as pessoas. Por quê? Porque tem máfia e eu estou aqui lutando contra as máfias. Eu quero me apresentar, meu nome é Paula Belmonte, eu não dependo da política para sobreviver, eu não estou com carreira política, eu estou aqui para enfrentar e para mostrar que Brasília pode ser capital federal com referência de políticas públicas. Eu não estou aqui para agradar um ou outro, não. Eu estou aqui para agradar o povo de Brasília. Eu estou para mostrar que aqui a gente vai fazer a nossa capital, que é bilionária, mostrar que é possível fazer na saúde, é possível fazer na educação. Como que é que na capital federal nós temos 78%, e eu sou fruto de escola pública, eu estudei a minha vida toda em escola pública, 78% das nossas crianças não têm refeitório. Elas comem nas escadas, no chão, na sala de aula. E aí falar que o governo tem problema faz tempo? Eu sou a deputada que mais mando emenda parlamentar para educação, desde sempre. Eu mandei, eles cancelaram 11 milhões de emenda parlamentar da educação. Sabe por quê? Porque eu sou candidata ao governo. E eu não vou deixar de falar essas coisas. Eu não vou deixar de falar que esse governo Celina Leão é omisso. Eu não vou deixar de falar que ele está sendo populista. Enganando as pessoas. Ela está 4 anos no governo e não fez nada e agora vem falar que vem fazer? Desculpa. Não podemos aceitar. E aqui eu vou falar de honestidade, de combate à corrupção, de transparência, de cuidado com a humanidade dos nossos seres humanos. E é por isso que eu estou vindo para o governo do Distrito Federal. Porque eu acredito que o povo brasiliense pode mais e ele vai surgir. As pessoas que tenham princípios e valores, não é ideologia. É princípios e valores. Eu tenho uma experiência que eu morei fora e eu sei o que é um país e como que trata. As coisas erradas estão erradas, as coisas certas estão certas. E a gente está acostumado, muitas das vezes, a fazer cara de paisagem, não vendo as coisas acontecer. Não é todo político que é corrupto, porque eu não sou.
1: Cláudio Humberto, estamos entrevistando a candidata do PSDB, Paula Belmonte.
0: Então, deputada, eu queria saber o seguinte. A senhora tem hoje, de acordo com a última pesquisa do Datafolha, tem 4% das intenções de voto, em quarto lugar entre os principais candidatos, e há uma possibilidade forte de a senhora não passar para o segundo turno, havendo segundo turno. E eu gostaria de saber qual a sua inclinação, se a senhora já tem alguma inclinação, já tem alguma decisão sobre quem pretende apoiar no segundo turno, sendo previsível confirmada a candidatura, sendo previsível a presença de José Roberto Arruda. Eu vejo a senhora muito focada no atual governo, é até natural, é o governo que está no poder, né? Mas tem aí a figura de Arruda chegando forte ali, né, na competição pelo mesmo cargo. No segundo turno, a senhora se inclinaria a apoiar quem?
11: Primeiro e segundo turno vai ser Paula Belmonte, vai estar em Paula Belmonte. Nós estamos no começo de uma candidatura, nós temos mais de 30 dias aí e eu acredito que é possível. Eu não vou falar que eu vou apoiar alguém porque eu vou apoiar a mim. As pessoas que estejam me escutando aqui, como é que a gente está falando de princípios e valores e está falando de pessoas que tem respondendo processo? Desculpa. A gente está precisando despertar nas pessoas, e aí esse é o nosso caminho. Nosso caminho de despertar nas pessoas que é possível fazer. E outra coisa, Ah, não, porque 4%? Graças a Deus eu tenho 4%. E vamos ter 5, vamos ter 6, e vamos ter 30, e vamos ter 40, e vamos ter mais de 50. Está no começo da eleição. Então, eu vou apoiar a Paula Belmonte no segundo turno, e se Deus quiser, dia 6 de janeiro, nós estaremos lá. Agora, é importante eu dizer aqui que eu estou falando do tal governo? Não, eu estou falando de princípios e valores. E quando eu falo combate à corrupção, todos aqueles que tiveram atos de corrupção mataram pessoas. Porque corrupção mata. Mata sonho, mata a pessoa no hospital, mata a criança que não tem creche, mata a criança que tem um sonho, coloca a criança na criminalidade. Então, é isso que eu estou aqui. É por isso que eu estou aqui na TV Bandeirantes. Para que cada um que esteja nos escutando, porque nós não estamos aqui fazendo uma entrevista dizendo que o povo não vai escutar essa rádio. Eu estou dizendo, eu estou fazendo uma entrevista aqui, uma sabatina, uma coisa muito séria, mostrando que as pessoas que estão aqui na Rádio Bandeirantes, elas estejam escutando e que elas têm pensamento e que elas podem mudar esse destino. Está na mão de cada um.
1: Falar em corrupção, investigações, vamos tratar do Banco Master, deputada, candidata do PSDB, Paula Belmonte, que é um tema que se coloca muito forte no debate. Tem aí a tentativa do empréstimo, a situação do BRB. Como é que a senhora entende que tem que ser a gestão do BRB? A senhora assumindo, o que a senhora faria com relação ao BRB?
11: Olha, a situação do BRB, primeiramente eu quero falar para todas as pessoas que estejam me escutando que eu venho falando do BRB antes mesmo da questão da aquisição do Banco Master. Lá na Câmara Legislativa eu sempre tive uma posição de independência, eu não tenho rabo preso com ninguém e aqui eu não preciso ficar defendendo porque eu não fui patrocinada por ninguém e se teve patrocínio, que seja patrocínio para as pessoas de Brasília e que seja isso que tenha que acontecer. É fortalecendo o esporte de Brasília, é fortalecendo o terceiro setor de Brasília. Não patrocínio para Dubai e não patrocínio para qualquer time que seja. Nenhum. A gente tem que trazer o patrocínio para cá. A agência tem que acontecer aqui antes primeiro. Então, eu quero primeiro valorizar a todos os servidores, funcionários do banco e dizer que o Banco BRB, ele é um banco que tem a idade praticamente de Brasília e ele tem a responsabilidade do desenvolvimento econômico da nossa cidade. Então, ele precisa voltar para esse eixo central. Eu sou a favor da regionalização novamente do banco, fazer com que o banco esteja nas cidades administrativas, fazer com que ele possa chegar no microempreendedor, no empreendedor, para que a gente possa desenvolver economicamente falando. Agora há pouco vocês falaram do fundo constitucional. Nós recebemos o fundo constitucional e que vai ser atacado por essa corrupção desse governo. Essa criminalidade que está em todos os dias no hospital desse governo, Celina Leão e Ibanez Rocha. Vai ser atacado no Congresso Nacional. E a gente vai defender com muita força. Mas, do outro lado, nós vamos fazer com que o Banco de Brasília, além de salvo, nós vamos fazer com que ele desenvolva as pessoas. E aí, vocês me dão a oportunidade de dizer que eu sempre fui contra a compra do Banco Master. Eu coloquei, no dia que eu coloquei lá, as pessoas riram de mim. Eu coloquei um banco de plástico mostrando que o Banco Master era aquele banco de plástico frágil, que a gente estava comprando uma coisa frágil, que ninguém sabia o que eram os papéis. Eu já tinha conhecimento que pelo menos 8 bilhões a gente tinha comprado de crédito. E eu coloquei todo mundo lá. O presidente do Banco Master, que está preso, do BRB, que está preso, estava lá e riu de mim. Passou 3 dias, o Banco Central disse que não poderia comprar. E hoje nós estamos nas páginas policiais, que é um crime financeiro, é o maior crime financeiro da nossa história. E que foi autorizado por esse governo. E eu fui sempre contra. Quem vai pagar a conta? Pegaram nossas terras e colocaram como garantia. E agora, mais do que isso, pegaram o nosso fundo, que é o fundo que a gente recebe uma contribuição municipal e estadual, e também colocaram como garantia. E traz uma insegurança jurídica para que a gente possa contratar mais concursados e que a gente possa aumentar os nossos servidores. O que eles fizeram é muito errado. E aí eu pergunto, bota na mesa, governadora, o balanço. Bota na mesa o orçamento. Bota na mesa para a gente ver os números. Porque ninguém sabe qual é. Ninguém sabe se o prejuízo é de 16 bi, se é de 20 bi, se é de 30 bi. E quem é que vai emprestar dinheiro quando eu não sei quanto é o seu prejuízo? Então, bota na mesa e traz a transparência. Nós temos mais de 30 secretarias nesse governo. O Distrito Federal é um governo pequeno. O Distrito Federal é um lugar que é regionalizado. Por que a gente tem 30 secretarias com um monte de gente que não é concursada, só cargo público, de indicação política? Gente, eu estou aqui na TV, na Rádio Bandeirantes para mudar o seu voto mesmo, para falar que existe uma mulher que está falando essas coisas e que o nosso número 45 ela pode chegar no, nas urnas e que nós vamos estar no segundo turno. A gente está no começo de uma eleição. E dizer que princípios e valores não têm ideologia, não tem lado, é população. Nós vamos defender as nossas crianças, nós vamos defender o povo, nós vamos defender os nossos idosos e nós vamos defender e cuidar da dignidade humana.
1: Cláudio Humberto.
0: Então, deputada, um dos pilares dessa tese, desse compromisso, né, que a senhora assume de cuidar das pessoas é a educação. E aí eu queria saber qual a abordagem que a senhora pretende dar em seu eventual governo à educação. Tem alguns temas que são mais polêmicos, por exemplo, as escolas cívico-militares. Elas são aprovadas de acordo com as pesquisas, pela imensa maioria de pais, alunos e funcionários das escolas que são objeto desse programa, sofrem forte ataque aí dos setores mais à esquerda aqui da política local, né? E também temos um problema crônico aqui no Distrito Federal, que são aquelas greves anuais, né? Que já fazem parte do calendário de folga da rapaziada, e eu queria saber se, com relação a isso, não só na educação, mas de uma maneira geral, qual o tratamento, como governadora, a senhora pretende dar à questão das paralisações que são frequentes em alguns órgãos públicos. A senhora terá uma postura de não trabalhou, não recebeu, portanto, cortando os dias parados, ou não, ou enfim, eu queria que a senhora expusesse aqui a sua abordagem da educação e também essa questão das paralisações que atormentam aqui, sobretudo, as populações mais pobres do Distrito Federal.
11: Muito grata. Primeiramente, eu quero falar para todas as pessoas que eu acredito na educação pública. Eu sou fruto da escola pública. Estudei na 312 Norte, na 113 Norte, na 115 Norte, na Escola Parque 210 Norte e no Setor Oeste. Então, eu sempre estudei em escola pública e acredito na escola pública. E acredito na escola plural. Acredito que a democracia ela é feita por pluralidade. Então, a democracia ela é feita por escolhas e que a comunidade sempre tem que ser ouvida. Acredito na gestão democrática e, por isso, nós estamos falando dos gestores de todas as escolas. Nós precisamos fazer com que os nossos diretores, cada vez mais, tenham uma autonomia para que eles possam fazer a gestão democrática, que é eleição para diretores. O que está acontecendo hoje é engessando tantos os diretores que não está tendo, infelizmente, chapa para que eles possam concorrer e aí vai lá o governo e indica um diretor. Nós precisamos fazer com que a comunidade coloque a gestão democrática. Eu não tenho medo da democracia e por quê? Porque nós, mesmo pessoas pensando diferentes, nós temos que procurar a convergência. Então, a gestão democrática traz a possibilidade das escolas serem o que a comunidade quer ser. O que eu defendo é uma escola mais estruturada, uma escola que seja integral, que traga conhecimento para os nossos alunos com robótica, com atualizações, empreendedorismo, com cultura, com música, com artes, com línguas, idiomas, para que a gente possa preparar esse jovem para o mercado de trabalho, que a gente desenvolva nas nossas crianças a segurança alimentar. Então, é essa escola que eu acredito. Essa escola que tem estrutura para esporte, essa escola que tem valorização dos professores, essa escola que o gestor, ele é um gestor que é escolhido democraticamente e que ele não fique preso em burocracia do governo. Vou falar aqui um exemplo muito prático, o PEDAF. Hoje, os nossos diretores, eles estão engessados muitas das vezes numa tela de computador, que é a única da escola, para comprar material que são... Aí, olha, mais uma coisa que esse governo fez. Colocou lá um monte de empresas de engenharia, de coisas que estão vendendo papelaria. Aquele quadro de louça, aquele quadro branco que se compra por um valor X, lá no Educa DF, tá 3X e já foi denunciado isso várias vezes e ninguém fez nada. E nós vamos fazer. E a outra questão que você traz é a questão da valorização dos professores. É, no Japão, os professores são pessoas valorizadas. Eu não posso me comprometer aqui com aumento salarial, quanto eu não sei quanto o governo está devendo. Eu não sei a realidade que a governadora Celina está fazendo com o nosso orçamento e principalmente com esse empréstimo. Eu não sei, mas eu vou saber. Ela não está aqui, eu estou fazendo esse desafio. Coloca na mesa os números. Coloca na mesa os números. Mas nós, dia 6 de janeiro, vamos saber esses números e vamos trazer os servidores públicos do Distrito Federal fazer o melhor serviço público. O que eu tenho aqui para dizer é que o nosso IDEB não vai ser o último do país. O nosso IDEB, no final do nosso governo, nós vamos ser a referência de educação aqui no país. Nós vamos ser referência em saúde pública, nós vamos ser referência em transparência, nós vamos ser referência em mobilidade. Não é fácil fazer, principalmente nós mulheres, que existem muito preconceito de homens e de políticos achando que mulheres não podem chegar. Mas eu serei a primeira governadora do Distrito Federal eleita. E eleita pela pessoa que quer uma política do bem. Obrigada.
1: Eu tenho ainda 4 minutos, viu, deputada? Eu queria fazer rapidamente ainda algumas perguntas, se possível ainda 2. Uma delas é moradores de rua, que é um tema que tem se colocado muito presente no dia a dia do Distrito Federal. Como é que a senhora pretende agir? Que tipo de política pública para fazer com relação a moradores de rua?
11: Primeiro, essas pessoas que estão numa situação de rua é muito delicado, porque ali, muitas das vezes, nós temos usuários de droga, nós temos idosos com Alzheimer, nós temos jovens que estão entrando, infelizmente, na drogadição, né? E eu tenho acompanhado essa pauta há muito tempo, até porque a gente trabalha com os permissionários da rodoviária e muitos moradores nessa situação moravam lá na rodoviária. E o que acontece? Hoje nós temos a maior proporcionalidade de morador de rua do Brasil, é aqui em Brasília. Então, essa política de tirar o morador de rua, ela tem que ser uma política muito integrada. Muito integrada com quem? Com a Força de Segurança, com a Secretaria de Social, com a Saúde e, principalmente, com a Secretaria de Habitação. Por quê? Porque o morador de rua só deixa de ser morador de rua onde ele tiver morar. Então, a gente precisa ter uma habitação transitória. E dentro dessa habitação transitória, a gente precisa ter essas políticas juntos acontecendo. Agora, nós não podemos fazer, desse momento eleitoral, uma higienização. O que que é isso? É tirar a população de rua, com toda essa vulnerabilidade que nós estamos falando aqui, de pessoas, para que as pessoas não vejam. Por exemplo, foi feito, lá na estrutural, tinha um centro pop. Colocaram mais 3 centro pops na estrutural. Um lugar de alta vulnerabilidade, com mais 3 equipamentos públicos que têm a vulnerabilidade. Isso é uma irresponsabilidade. Para esconder das pessoas do plano piloto, o que realmente está acontecendo. E o pobre, deputada, não pode ser igual, tem que ser tratado que nem o rico. Então, assim...
0: Deputada, deixa eu te falar, só para complementar essa questão aí dos... A gente tem noticiado aqui frequentemente. Nas últimas semanas foram 12 casos de graves agressões de pessoas em situação de rua contra cidadãos que pagam impostos.
11: Isso mesmo.
0: Que pagam, inclusive, aos políticos para cuidarem deles, né? Para cuidarem de sua segurança, entre outras coisas, né? E, portanto, assim, não é uma coisa que se presta a uma abordagem romântica
11: não,
0: da questão.
11: É por isso que a pergunta
0: é importante, né? Para saber objetivamente o que é que a senhora pretende fazer.
11: E é isso mesmo, Cláudio. Não é romântico, porque nós estamos ali também falando dessa população que não adianta. O que você vai fazer com ela? Vai prender? A gente precisa pegar esses moradores
0: claro,
11: de ruas.
0: Se cometem crimes, tem que ser preso.
11: Tem que prender. Inclusive, eu quero te lembrar que uma moradora de rua jogou esfaqueou um menino de 5 anos. E essas pessoas têm que ser presas mesmo. O usuário de droga tem que ser utilizado como usuário de droga. E muitos desses moradores de rua estão escondidos ali as pessoas que roubam cabo de cobre. Não é uma questão romântica, não. Eu estou falando é de uma solução real. Agora, tirar sem dar uma solução real, não adianta, porque não podemos falar que os 3 mil são assassinos. A gente precisa falar que esses que estão aí e mais outros que podem ser cometidos a um crime, eles têm que estar onde está mesmo. Ou na cadeia, ou num tratamento psicológico. Ninguém está romantizando, não. Eu sou uma pessoa que acredito nos direitos humanos. para cidadãos direitos. E é isso que é importante. E aí não tem romantismo, mas também não tem higienização. É importante nós fazermos a política com transparência. Colocar lá na estrutural, junto com outra vulnerabilidade, isso não é política.
1: Deputada, queria agradecer demais. 30 minutos, preciso, hein? A senhora conversando conosco aqui, passou rápido, né? A nossa conversa, desejo aí boa sorte na sua campanha. Vou lhe dar mais 30 segundos para a senhora fazer suas considerações finais. Muito obrigado por ter vindo aqui conosco na Rádio Bandeirantes.
11: Eu agradeço muito. Meu nome é Paula Belmonte, tenho 53 anos. Sou uma mulher que estou vindo candidata ao governo do Distrito Federal, trazendo essa responsabilidade de cuidar das pessoas, sem romantismo, muito pelo contrário, com responsabilidade, com honestidade e com transparência. Sou mãe de 6 filhos, fruto de escola pública, e me acompanhe. Paula Belmonte, 45. Esse é o nosso número.
1: Boa sorte, candidata. Obrigada. Muito obrigado, viu? Essa foi Paula Belmonte.
0: Boa sorte.
11: Obrigada, Cláudio.
1: Essa foi Paula Belmonte, primeira entrevistada amanhã, nesse mesmo horário, por volta de 10h20 da manhã até as 10h50, entrevistaremos Leandro Graz, do PT. A gente vai para um rápido intervalo comercial.
13: Pelo Jornal Gente.

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3: Hora certa na Bandeirantes FM.
4: 10h52.
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4: Hora certa na Bandeirantes FM.
5: 10 horas e 54 minutos.
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5: Reta final do nosso Gente Brasília. Adriano Oliveira e Cláudio Humberto com você, mais uns minutinhos ainda do programa. Legal, né, Cláudio? Infelizmente, a gente com 30 minutos passa tão rápido de entrevista que a gente não consegue abordar todos os temas que a gente gostaria. E aqui, mando um abraço aqui para os nossos ouvintes. Teve um ouvinte que perguntou sobre a questão dos motoristas

0: por aplicativo, que foi a pergunta aqui do Odilson, né? Faltou tantos assuntos, assim, mobilidade urbana, mas 30 minutos passa rápido. E aí, claro, quem faz essa gestão do tempo durante as respostas, né, Cláudio, é o candidato. O candidato que acaba fazendo a sua gestão do seu tempo, das respostas durante a entrevista. E aí...
1: É, por isso que é tão importante a objetividade, né? Não. Porque, assim, ficar falando coisas genéricas, porque eu vou ter um olhar assim assado, né? Tem que dizer, olha, eu vou baixar um decreto determinando o quê? Pau, pau, pau, entendeu? O que se espera é isso, eu vou propor à Câmara Legislativa um pacote de leis para fazer isto, isto, isto. Quer dizer, é exatamente esse tipo de coisa que as pessoas esperam. Não é discurso de deputado, entendeu? É discurso parlamentar, né? Porque o discurso parlamentar, esse é previsível, é chato, é genérico, né? Sem contar que evita tocar em temas mais sensíveis, né? Temas mais polêmicos, etc. Mas é que cada um faz a sua escolha, né? Cada um sabe onde aperta o sapato.
0: É, e cada um tem, por isso que tem ali a gestão do tempo. A gente faz as perguntas, se o candidato é mais objetivo, né? A gente faz mais perguntas, mais temas, podendo ser abordado, né? Até para o candidato poder fazer a sua defesa. Amanhã, Leandro Graz, do Partido dos Trabalhadores, ele estará conosco a partir das 10h20. Tem algum destaque final, Cláudio?
1: Olha, tem pesquisa nova em São Paulo acontecendo uma coisa que eu disse aqui que aconteceria, né? Que era previsível. Não, não, não porque eu tenha dito, mas porque era tão previsível, tão óbvio, né? Que eu acabei por externar aqui também essa minha impressão. É uma pesquisa Real Time Big Data, lá em São Paulo, que não apenas dá o governador Tarcísio Gomes de Freitas numa situação muito, muito confortável, né? Com 52% das intenções de voto contra 35% de Fernando Haddad, o Maldad, né? O que indica uma vitória em primeiro turno na reeleição de Tarcísio Gomes de Freitas. Mas o que eu queria destacar era a disputa para o Senado Federal. Há meses que a gente tem visto pesquisas apontando Simone Tebet e Marina Silva liderando as pesquisas para o Senado. Agora, a pesquisa Real Time Big Data mostra uma mudança significativa desse quadro. Mostra a liderança do atual deputado federal Guilherme Derrite, do Partido Progressista, ele que foi secretário de Segurança de São Paulo. Ele agora é quem lidera as intenções de voto para o Senado Federal em São Paulo. E Simone Tebet caiu para segundo lugar. Marina Silva passou para quarto. Ela foi superada pelo deputado estadual André do Prado, do PL. Ele que é... Acho que ele era presidente da Assembleia Legislativa, um deputado muito popular lá em São Paulo. E era previsível, né, que tanto um quanto o outro, populares como são, Guilherme Derrite e André do Prado, logo superariam as principais adversárias ali, esses nomes do ligados ao governo Lula, né? Isso é claro, é só o começo. É possível que essas duas candidatas reajam e consigam de alguma maneira recuperar a posição de liderança, mas mostra que o jogo estava longe de acabar quando aquelas primeiras pesquisas apontavam a liderança de Marina e de Simone Tebet, né? Agora a Marina está em quarto lugar. E a Simone Tebet, que estava em primeiro, caiu para segundo. Enfim, vamos acompanhar, né? São pesquisas quase diárias, né? Mostrando essas coisas todas, e vamos aguardar. Assim como também teve pesquisa BTG Nexus hoje, né? Pesquisa nacional, indicando que Flávio Bolsonaro subiu. E agora Lula diminuiu muito, encostou em Lula no segundo turno, e agora a distância, o que separa um do outro, é apenas um ponto percentual.
0: 11 horas em ponto, ele já está aqui todo serelepe para o seu Manhã Bandeirantes, então vamos encerrando Gente Brasília, porque Rodrigo Vilela chega em um minutinho com o Manhã Bandeirantes. Bora, Cláudio, que essa semana vai ser longa, hein?
1: Bom, nessa, quero desejar uma ótima semana para todos os nossos ouvintes, uma semana que seja no sentido sempre da prosperidade, das boas notícias e de saúde de ferro para todo mundo. Abraço, até lá.
0: Tchau, gente. Vem aí Rodrigo Vilela e grande equipe no Manhã Bandeirantes. Eu tô de volta amanhã às 6 da manhã no Pulo do Gato. Tchau.
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9: São 11 horas e 3 minutos.
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9: Muito bom dia, segundona, força, meu amigo, que tem chão pela frente. Segunda-feira, 24 de agosto de 2026, está no ar o Manhã Bandeirantes, comigo, Rodrigo Vilela, produção de Vitória Carvalho e toda a brilhante equipe da Bandeirantes, a nossa 89.9 FM. Te faço companhia até meio-dia e quero convidar você para participar com a gente pelo nosso WhatsApp. É o 994009269. Deixa eu repetir para você. 994009269. Esse número do WhatsApp você participa ao longo de toda a programação aqui da Bandeirantes, viu? E olha só, uma boa oportunidade, inclusive, para você mandar aqui questionamentos para os candidatos ao GDF que estarão conosco ao longo da semana, até segunda-feira da próxima semana, quando a gente encerra esse ciclo. Vamos ouvir os 6 candidatos ao Palácio do Buriti. Hoje, na entrevista no Gente Brasília, com Cláudio Humberto e Adriana Oliveira, foi a Paula Belmonte que passou por aqui, né? Bateu esse papo de meia hora ao longo da semana. Vamos ouvir também os outros candidatos, sempre ali por volta das 10h20, 10 e pouco, que é o horário combinado com os candidatos. Então você já sintoniza aqui na gente, no 89.9 FM. Também pode acompanhar pela nossa live, tá? No Band Brasília. E claro que temos uns takes também na nossa rede social, no Instagram, nosso perfil Rádio Bandeirantes Brasília, tudo junto mesmo, viu? @ Rádio Bandeirantes Brasília. E vamos aos destaques do Manhã Bandeirantes. O vigilante do Senado, William César Pinto Júnior, foi morto durante uma operação da Polícia Civil e agora temos novas imagens sobre esse caso, né, que vamos trazer os detalhes da dinâmica desse fato, né, envolvendo ali a morte do vigilante William César Pinto Júnior. E a médica veterinária Vitória Vale, atacada por um cão no Senado Federal, morreu após 4 dias internada. Também vamos trazer mais detalhes sobre esse caso. Novas regras do CONTRAN sobre transferência de veículos, que agora poderá ser feita de forma digital. Vamos atualizar então com essas novas regras. E ainda a investigação da Polícia Ambiental, olha, eita, fé, de novo, hein? Já aconteceu isso uma vez, lá em Planaltina, que apareceram pegadas e a polícia agora quer saber se se trata de uma possível onça, né? O pessoal ali tá com medo, né? E a semana começa com mais de 900 vagas de emprego, salários que chegam ali, ultrapassam, na verdade, R$ 3.700, vagas pra caramba, hein? Uma ótima oportunidade para se recolocar no mercado de trabalho, começar essa semana empregado, já pensou? 933 oportunidades. E na nossa entrevista de hoje, vamos falar com a Dayana Ribeiro, ela que é CEO da Incríase 360. Vai dar umas dicas aí sobre marketing, né? A importância de um plano de comunicação. Então, você que já tem um negócio ou está pensando em começar um negócio, ainda não sabe para que lado que vai na parte ali da comunicação, a Dayana Ribeiro vai trazer mais clareza para a gente.
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9: Faz sol aqui na área central de Brasília, apesar de ver algumas nuvens, principalmente aqui ao meu lado direito, para a região do Lago Sul. São Sebastião também ali, que deve estar com algumas nuvens, mas duvido que chova, viu? Temperatura para esta segunda-feira entre 17 e 32 graus. Neste momento, 26 graus Celsius, céu bastante ensolarado. Umidade relativa do ar entre 65% e 25%. Para você que gosta de acompanhar o pôr do sol, sol se põe hoje às 18 horas e 5 minutos. E o IMET diz também que deve ser ali uma tarde e noite de céu com muitas nuvens. Lembra você que o IMET segue em alerta amarelo por causa da baixa umidade, que pode chegar perto ali dos 20%. Reforça a orientação para você ter atenção com a hidratação da pele e, claro, ali também do corpo, tomar muita água. Deixa eu trazer também um balanço dos incêndios. Corpo de Bombeiros que registrou 69 ocorrências de incêndio em vegetação neste domingo. Os chamados foram registrados em várias regiões do DF, mas principalmente em Ceilândia e Sobradinho. 74 viaturas foram acionadas para o combate às chamas. As condições ambientais continuam favoráveis à rápida propagação do fogo, principalmente em áreas com vegetação seca. Corpo de Bombeiros reforça o alerta para que a população não faça queimadas, né? Não use fogo para limpar terrenos e não descarte bitucas de cigarro em áreas de vegetação. E aí, em caso de incêndio, dá aquela ligadinha para o telefone 193. É bom a gente fazer aquela reflexão, né? 74 viaturas mobilizadas para ficar apagando incêndio de vegetação. Numa dessa é a casa de uma pessoa, né, que acontece um incêndio, alguma coisa ali que o bombeiro precisa dessa viatura, até mesmo para deslocamento de militar, e não, a viatura está mobilizada em área de mata ali, porque às vezes uma pessoa, né, de maneira criminosa coloca fogo ali em vegetação. É pensar um pouco nisso ali também, né? Agora, 11 horas e 9 minutos, o vigilante do Senado que morreu baleado durante uma operação da Polícia Civil. E aí tem novas imagens sobre esse caso. Quem traz os detalhes para a gente agora é Diogo Albuquerque. Bom dia.
11: É isso, Vilela. Bom dia para você e para quem nos acompanha aqui no Manhã Bandeirantes. Novas imagens de câmeras de segurança mostram aí a abordagem de um vigilante do Senado Federal por agentes da Polícia Civil aqui do Distrito Federal pouco antes de ele ser baleado e morrer durante uma ação policial. Esse caso aconteceu por volta das 5h50 da manhã da última quarta-feira no setor oeste do Gama. As imagens mostram esse vigilante, identificado como William César Pinto, lavando o carro na frente de casa e depois entrando no veículo. Nesse momento, então, ele é abordado por agentes do Departamento de Polícia Especializada que estavam ali em viaturas descaracterizadas. Em um outro trecho, os policiais interceptam o veículo, mandam um vigilante descer e fazem abordagem, inclusive xingando esse vigilante. As imagens também mostram os agentes mexendo no carro e depois levando esse veículo para uma outra rua. Segundo a versão apresentada por familiares, William estava a caminho do trabalho, onde ele atuava como vigilante terceirizado na residência oficial do presidente do Senado. O sobrinho afirma que uma vizinha presenciou a abordagem e relatou que os policiais teriam efetuado um disparo antes de o vigilante deixar o carro, né? A família também questiona a versão inicialmente apresentada pelos policiais. Segundo o sobrinho da vítima, os agentes disseram que estavam em diligências para localizar um homem que seria alvo de um mandado de prisão e que teria um carro com características semelhantes às de William, né? Ainda segundo o relato da família, um disparo atingiu o veículo e feriu o vigilante. Ele foi levado para atendimento médico, mas sofreu 4 paradas respiratórias e morreu. Na primeira manifestação sobre esse caso, a Polícia Civil aqui do DF informou que os policiais realizavam diligências para cumprir um mandado de prisão, quando então ocorreu uma intervenção que terminou com a morte de um homem de 48 anos. Os agentes envolvidos se apresentaram à delegacia responsável. Esse caso depois foi encaminhado à Corregedoria Geral da Polícia Civil, que investiga as circunstâncias da intervenção. Em uma nova nota, a Polícia Civil afirmou que a apuração é conduzida de forma técnica, imparcial e objetiva, e diz que busca esclarecer aí integralmente o que aconteceu. Por se tratar de uma investigação sigilosa, a corporação informou que não vai divulgar outros detalhes neste momento. Em nota também, o Senado Federal lamentou a morte de William César Pinto e manifestou, então, solidariedade aos familiares, amigos e colegas. A instituição também afirmou esperar que as circunstâncias desse caso sejam esclarecidas pelos órgãos competentes. Vilela.
9: Tá aí, obrigado pelas informações. Diogo Albuquerque.
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9: Pessoal, deixa eu trazer algumas informações sobre o trânsito aqui nas principais vias de acesso à área central de Brasília. Trânsito complicado lá na EPNB, tá? Já ali na altura do acesso principal ao núcleo Bandeirante. Pelo mapa do Waze, tem 2 marcações de acidente. Então, para quem segue sentido Candangolândia, trânsito intenso começa ali no acesso principal ao núcleo Bandeirante. E esse engarrafamento segue, viu, gente? Até ali, até o final ali do setor de motéis ali, esse engarrafamento para quem segue sentido Candangolândia. No restante da via, o trânsito todo muito bom. Trânsito segue bom até a 060. Fica um pouco intenso para quem está seguindo sentido Samambaia, logo ali no acesso ao Pistão Sul. Né? Pistão Sul? É isso mesmo, até ali é o acesso ao Pistão Sul, trânsito fica intenso, não chega a parar. Na 001, altura do Recanto das Emas e também Riacho Fundo 2, caramba, olha só o trânsito todo muito bom, até para quem chega ao Gama, trânsito bom demais, Gama, Santa Maria ali, tem um pequeno engarrafamento só na 040, na altura ali do Parque da Matinha, né, para quem está indo sentido área central de Brasília, trânsito engarrafado, né? Mas no outro sentido da via, trânsito muito bom. Estrutural EPTG, também com trânsito bom, Pistão Norte, Pistão Sul, 070, 060, sem nenhuma complicação. Épia Norte, Épia Sul, trânsito também todo muito bom, finalizando sem nenhum ponto de engarrafamento na área central de Brasília, Asa Norte, Asa Sul, e trânsito muito bom nas 3 pontes que cortam o nosso Lago Paranoá. Daqui a pouquinho eu vou dar uma olhada aqui nas câmeras do DR para ver essa situação lá na EPNB. Beatriz Matos chegando com informações sobre a morte da médica veterinária atacada por um cão do Serviço de Cinotecnia do Senado Federal. Bom dia, Beatriz.
8: Bom dia, Vilela, a você e aos nossos ouvintes. E sim, essa médica veterinária, que é a Vitória Vale de Oliveira Pinha, de 36 anos, ela morreu depois de passar 4 dias internada em estado grave no hospital de base. Ela, infelizmente, não resistiu aos ferimentos provocados pelo ataque de um cão do Serviço de Cinotecnia do Senado, da raça Pastor Belga Malinois. Vitória, ela morreu no sábado, Vilela, e foi enterrada neste domingo. Agora, a Polícia Civil abriu um inquérito para investigar melhor né, o que teria de fato motivado esse acidente, né, que até o momento está sendo tratado como um acidente de trabalho, porque até o momento as informações preliminares que temos é que Vitória, né, trabalhava como terceirizada no cuidado desses animais e foi colocar ração para este cão. Foi nesse momento que o animal avançou e a atacou na região do pescoço. Foi um ferimento muito grave, Vilela, e provocou uma forte hemorragia. O corpo de bombeiros foi chamado, fez os primeiros socorros e conseguiu conter ali o sangramento antes de levar Vitória para o hospital de base. Nesse mesmo dia do ataque, ela passou por uma cirurgia ainda na terça-feira e permaneceu internada na UTI até sábado, quando infelizmente morreu. Vitória já tinha uma relação, inclusive, de alguns anos com o Senado Federal. Ela foi estagiária de medicina veterinária na casa entre 2022 e 2024 e depois retornou como profissional terceirizada para trabalhar justamente no cuidado desses animais. O cão, ele foi retirado das atividades operacionais e colocado em observação. O Senado informou que apura também as circunstâncias do ataque e agora é aguardar sair o resultado desse inquérito que a Polícia Civil agora está investigando. Vilela.
9: Obrigado pelas informações, Beatriz Matos.
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9: 11 horas e 16 minutos, Brasília, 24 de agosto de 2026. 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
9: São 11 horas e 21 minutos.
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9: Agora são 11 horas e 22 minutos. Pessoal, estou acessando aqui as imagens das câmeras do DR. Lá na EPNB, realmente, o trânsito está bem engarrafado, viu? Está bem complicado o trânsito para quem passa por ali, principalmente, né, ali no sentido Candangolândia. Deu um branco aqui, mas eu relembrei, tá? Então, trânsito intenso, se você tiver uma alternativa ali que, né, puder desviar desse caminho, mas parece ali já apresentar alguma melhora, mas ainda assim, o trânsito está bem complicado por ali. E já que estamos falando sobre trânsito, o Corpo de Bombeiros que atendeu neste fim de semana diversas ocorrências de trânsito e uma emergência médica. No sábado, um motociclista morreu após bater contra um guarda-reio e cair do viaduto do CIA. Médicos que passavam pelo local iniciaram as manobras de reanimação que foram continuadas pelas equipes do Corpo de Bombeiros. Apesar dos esforços, a vítima não resistiu aos ferimentos, o óbito foi constatado no local. Já no domingo, os bombeiros atenderam uma ocorrência de atropelamento no balão do Itapoã. O homem que foi encontrado caído, consciente, mas desorientado. Ele recebeu atendimento e foi encaminhado para o hospital. Também no domingo, o helicóptero do Corpo de Bombeiros precisou ser acionado para atender a uma ocorrência de parada cardíaca na quadra 103 de Águas Claras. A vítima recebeu atendimento das equipes, foi transportada para o hospital. Isso aí, tá, gente? Só reforçando. Você imagina numa dessas ocorrências o Corpo de Bombeiros sem viatura porque está mobilizado para apagar incêndio criminoso. Por isso que a gente tem muito que fazer essa reflexão, né, que numa dessas pode ser a gente, um familiar nosso. Não só por isso, né? Tem que ter humanidade aí também, fazer essa reflexão sobre ficar colocando fogo, né, nisso ali. É uma situação bem complicada. E uma nova resolução do Conselho Nacional de Trânsito estabelece regras para que a compra e a venda de veículos sejam feitas de forma eletrônica, com etapas agora integradas ao Renavan. A norma cria três modalidades de transferência: a convencional, eletrônica e eletrônica custodiada. Na modalidade eletrônica, comprador e vendedor poderão fazer pelo celular etapas como o registro da negociação, a assinatura da transferência e a consulta e o pagamento de débitos e taxas e a conclusão da mudança de propriedade. Mesmo com processo digital, a vistoria do veículo continua obrigatória. O advogado especialista em direito de trânsito, o Rosan Coimbra, ele explica que alguns procedimentos já são digitais, como a autorização para a transferência, assinatura eletrônica e a comunicação de venda, mas ainda podem ocorrer em sistemas diferentes.
20: Não cria um direito novo, ela apenas organiza o que já existia solto. Hoje, o vendedor assina a TPV num sistema, faz a comunicação de venda em outro. O comprador paga as taxas em um terceiro. A norma, ela reúne essas etapas num único fluxo.
9: Outra novidade é a transferência eletrônica custodiada. Nesse modelo, o valor da compra poderá ficar retido durante a negociação e só será liberado depois que os requisitos para a transferência forem cumpridos. Se a operação não for concluída, a norma prevê mecanismos de bloqueio, reversão e devolução do dinheiro. A Secretaria Nacional de Trânsito trabalha agora na implementação da ferramenta que permitirá realizar a transferência pelo aplicativo CNH do Brasil.

0: São 11 horas e 26 minutos. Depois de mais de 3 meses de mudanças de sentido no setor de indústrias do Gama, ainda tem gente que anda na contramão. Ou seja, como era o fluxo antes da liberação, né, da alteração, melhor dizendo. Em maio, o Detran alterou o sentido das 3 principais vias do setor de indústrias do Gama, chamadas de QI1, QI5 e QI3. A QI3 fica entre as outras duas e mantém os 2 sentidos. QI1 passou a ter sentido único, saindo da Gamaggiore em direção a agências dos Correios. A QI2 também sentido único, saindo do Trendsbar em direção ao condomínio Village. Antes, as duas tinham os 2 sentidos da via, né? Operavam ali nos 2 sentidos da via. A via operava em 2 sentidos. Apesar da mudança, muitos motoristas ainda andam na contramão e consideram que há pouca sinalização. Há poucas placas no trajeto e poucas setas no chão, que já estão se apagando. Os frequentadores do local relatam que o Detran colocou placas luminosas e uma equipe no local para orientar os motoristas. Mas isso, gente, só durou cerca de 2 semanas. Rosângela Elvira considera que no trecho que ela faz, as alterações ajudaram a circulação dos veículos. Mas muitos carros na contramão ainda atrapalham e oferecem riscos.
1: Não existe mais aquelas longas filas aguardando a oportunidade de ultrapassar os veículos. O que falta ainda é mais campanha educativa, pois existem muitos carros que utilizam a contramão. Isso é um risco muito grande, né? Algumas pessoas, talvez ainda desavisadas, ainda trafegam por ali na via antiga, como se fosse no sentido antigo.
0: Outros moradores ouvidos pela reportagem disseram que as mudanças pioraram o trânsito no caminho. Os carros na contramão atrapalham o trânsito e é necessário dar uma volta muito grande para pegar o sentido correto. Procurado, Detran disse que as orientações e as ações educativas no local duraram cerca de 30 dias, mas que vai intensificar a fiscalização após os relatos dos carros na contramão. Tá aí o posicionamento do Detran, mas a gente sabe que desde que colocaram esses totens luminosos com coisa, é difícil a gente ver a gente de trânsito ali fora do veículo mesmo, né? Dando duro ali. Isso é bem difícil. Horas e 29 minutos. Pessoal, pelo que eu tô vendo aqui pelas câmeras do DR... O trânsito já começa a melhorar ali na EPNB, não chega a parar não, viu gente? Está intenso seguindo ali naquela velocidade, né? Se arrastando, mas está seguindo, tá? Está mais intenso para quem segue no sentido Candangolândia. Passou ali o acesso principal ao núcleo Bandeirante, o trânsito todo flui muito bem, tá? E não tem mais nenhuma retenção. As câmeras do DR... não conseguem, não alcançam aqui o que é que está travando, se teve algum acidente, alguma coisa assim, para confirmar como marca no mapa do Waze, tá? Mas o trânsito já começa a ficar muito bom mesmo assim, melhorar, né? Não muito bom, mas já começa a melhorar, talvez não justifique nem uma mudança de caminho, acho que dá para seguir ali, tá bom, gente?

0: Segunda-feira é dia de entrevista, né? Como eu anunciei na abertura do nosso Manhã Bandeirantes, hoje você já sabe, segunda-feira é dia de a gente falar sobre empreendedorismo. E aí trouxemos, né? Convidamos a Dayana Ribeiro, ela que é CEO da Incrise 360, uma agência de marketing, para falar com a gente sobre a importância ali da comunicação, de ter um plano de comunicação para as empresas. Dayana, muito bom dia, obrigado por atender a gente aqui no Manhã Bandeirantes. Vamos começar do começo, Dayana. O que é um plano de comunicação e por que a empresa precisa ter um?
1: Vamos lá. Primeiramente, gostaria de agradecer, né, o convite. É um prazer enorme estar aqui falando com vocês. O plano de, respondendo já a sua pergunta, né, quando falamos em melhorar a comunicação da empresa, o primeiro erro é achar que basta postar no Instagram. E não é, né? A gente vê muitas empresas falando, eu fiz um post no Instagram e tenho que fazer gestão de tráfego. Eu falo, não, calma. Antes de você começar a fazer um post, antes de a gente começar a entrar nesse quesito de comunicação, a gente precisa responder algumas perguntas. Qual é o problema do seu negócio hoje? Qual falta, o que, que falta? É o reconhecimento, poucos clientes, baixa conversão, pouca recompra ou reputação? Cada negócio, ele precisa de uma estratégia diferente. Então, não é só criar um post, não é só tacar lá nas redes sociais o que você pensa que está comunicando, né? Então, a gente monta uma estratégia, então eu dou essa dica para todo empresário, né? Antes de você começar qualquer coisa, qualquer tipo de comunicação, você tem que pensar e ser muito claro o que a sua empresa faz, para quem ela faz, porque dependendo do... cada nicho de mercado se comunica com um perfil, com um target, e a gente precisa ser muito assertivo nisso. Qual é o problema que a sua empresa resolve? Porque hoje as pessoas contratam soluções de problemas, né? Estou com uma dor e eu preciso solucionar aquela dor. Então, qual é a empresa que vai solucionar aquela minha dor? E o que te faz ser diferente das demais empresas que existem no mercado? Se o empresário não consegue explicar isso claramente, o que vende, não pode esperar que o cliente entenda. Então, são essas perguntas para que você comece, sim, montar um plano estratégico de comunicação e marketing.
0: Dayana, a rede social é, né, uma grande aliada ali do comerciante, né? Acho que deu uma boa democratizada nessa possibilidade ali de propaganda, de divulgação. Aqui, não só no nosso país, mas no mundo. Eu queria que você também explicasse para a gente até esse processo de definição de mídia, né? Porque às vezes nem tudo é só rede social, não sei se também dá para a gente ignorar a rede social, mas às vezes é o que? Eu preciso fazer um anúncio numa TV, enfim, como é esse processo, sabe, até para ajudar a pessoa que está começando um negócio ou que já tem um negócio estabelecido, sobre isso também, essa definição da mídia que a gente vai ali se comunicar com o nosso cliente.
1: Ótima essa pergunta, porque eu sempre falo aqui para os meus clientes, quando as pessoas falam agência de marketing, sempre falam em gestão de tráfego, tráfego pago, impulsionamento, e eu sou uma que estou contra isso. Não que eu seja contra, mas assim, eu acho que antes disso temos muita coisa que construir. A empresa não precisa estar em todas as redes, precisa estar aonde o cliente busca informação sobre ela. Comparar as opções, tirar dúvidas e decidir comprar. Para algumas empresas, será o Instagram, ok? Para outras, é o LinkedIn, que é uma ótima ferramenta de... As pessoas estão dentro do LinkedIn para fazer negócios ou para buscar emprego. Então, se você quer falar com o público A, B, ou realmente é um produto ou um prestador de serviço diferenciado, você precisa estar no LinkedIn. Quem vai te comprar vai estar lá, não vai estar no Instagram. Google, às vezes, um pequeno empresário... Um WhatsApp funcionando redondo já é o suficiente, entende? Então, tem alguns outros que eu falo que a assessoria de imprensa e estar presente em eventos traz mais resultado do que você fazer gestão de tráfego dentro das plataformas digitais. Então, assim, precisa realmente entender, primeiro ponto, quem é que você quer falar? Aonde ele vai te consultar, aonde ele vai te buscar? Site é indispensável. O Instagram hoje virou vitrine para todo mundo, mas não necessariamente ele vai te comprar ali. Então, não necessariamente você precisa fazer tráfego pago ali. Mas o antigo e velho networking, troca de cartão, presença, contato com cliente, ainda mais no mundo de tanta IA, ainda continua sendo uma ótima ferramenta para você estreitar relacionamento com seus clientes.
0: Daiana, às vezes a pessoa tem um negócio que já está operando, está vendendo, tem algum lucro, mas aí ela não sabe nem qual é o público-alvo dela. Né? O negócio está ali, sabe, sei lá como, mas está dando certo. E aí, como é que a gente faz para identificar quem é meu público-alvo?
1: Eu começaria ouvindo meus 10 clientes, tentando entender as dores deles, né? O que eu estou solucionando ali, desses meus 10 clientes que já estou faturando, já estou vendendo, tentar fazer uma conversa clara e aí ter a percepção de como ele reconhece a sua marca, como ele está posicionando a sua empresa. Com isso, aí sim eu consigo ter uma criação de conteúdo de resposta a essas redes direto ao público, né? Estratégia não começa com orçamento alto, mas sim com clareza, com escuta. Então, para quem eu estou vendendo? Quem são esses meus clientes? Como eu estou resolvendo as dores deles? Então, não existe problema algum você pedir para o seu cliente, como é que você me enxerga? Como é que eu te ajudo no dia a dia? Qual é a sua percepção do meu atendimento ou da minha empresa ou da minha marca para você? E aí, com essa escuta, você começa a desenhar como as pessoas estão te enxergando. Às vezes, a gente pega aqui vários clientes que se vendem de uma maneira nas redes sociais e entregam outras completamente diferentes. E aí não tem um alinhamento. E a comunicação estratégica está muito ligada a isso, né? Então, o que você comunica nas redes sociais, no site ou outras plataformas, é o que você realmente tem que entregar para o seu cliente. Então, não preciso me apresentar de uma maneira e entregar outra. Porque, no final das contas, o cliente vai perceber. Então, eu começaria, se eu já tenho um negócio e quero crescer ainda mais, quero entender melhor o meu negócio, eu conversaria com meus 10 clientes, trocando mensagem, entendendo a percepção, fazendo uma escuta ativa. E aí, sim, começo a fazer um desenho de reputação da minha própria marca. A minha marca está sendo vista pelo público A, B e C, eu consigo ter uma comunicação mais assertiva com o público D, enfim, ouvindo nossos clientes.
0: Daiana, e por que tem muitas empresas que elas postam todo dia, têm muitos seguidores, mas não conseguem necessariamente traduzir isso em venda, né? Transformar isso em vendas, né? Então, assim, como é que a gente transforma esses seguidores, por exemplo, em clientes?
1: Então, às vezes eles não estão comunicando da maneira assertiva. Você está atacando ali uma comunicação que chamou atenção no momento, você atraiu com o seguidor, mas não converteu em venda. Esse é o grande erro, né? Inclusive para a gente, quando eu falo sobre gestão de tráfego, ele está muito alinhado à estratégia de comunicação junto ao comercial. Que não adianta estar falando sobre laranja, né, nas redes sociais, atraindo o cliente, e o meu comercial está vendendo lá banana, pera. Então, existe essa separação. Então, quando a gente faz essa estratégia de posicionamento, é entender o que o meu cliente quer. Então, eu sempre pergunto, além de alcance e a curtida, o que a pessoa, a empresa precisa acompanhar? Se o lead está qualificado ou não, pedido de orçamento, se estou conseguindo atrair através das redes sociais orçamento ou não, qual é a minha taxa de conversão, custos por aquisição, por exemplo, eu fiz um investimento em tráfego e trouxe tantos seguidores. Tá, mas quanto isso está me custando? Quanto isso está me virando realmente um cliente? Se tem recompra, se tem indicação, tempo de resposta, porque até não responder dentro das redes sociais ou um simples WhatsApp, isso já mostra quem é a empresa. Então, a gente deixa de converter um cliente pela falta de resposta, o tempo de resposta e percepção e reputação de uma marca. Alcance mostra quantas pessoas viram. Resultados mostra quantas pessoas entenderam, confiaram e se movimentaram. E quando a pessoa interage conosco ou pede um orçamento, isso aí já é um lead muito quente. E aí é um momento que realmente o comercial e o time precisam agir, interagir para captar e segurar esse cliente.
0: Daiana, às vezes eu até tenho algumas indisposições com os meus amigos, porque criam perfis de para vender alguma coisa, e eu até falo para eles, eu falo, gente, não adianta, eu não consumo esse produto, não adianta eu ficar aqui seguindo vocês só para dar número, né? Porque você não vai traduzir em venda, eu não tenho interesse nesse tipo de conteúdo, de produto, eu não vou consumir isso. Então, não adianta eu ficar seguindo para dizer que eu estou seguindo, né? Então, assim, às vezes os amigos ali, por amizade, acabam nem entendendo isso. E eu falo para eles, eu falo, vocês têm que ir atrás de clientes e não atrás de amigos para ficar seguindo a marca de vocês e dar ali só esse volume de ter uma pessoa a mais ou a menos. Né? Digo até a eles, é melhor vocês terem 10 pessoas seguindo vocês, mas que as 10 compram, do que vocês terem 1.000 e ninguém comprar nada, porque não vai resolver. Daiana, eu queria que você listasse para a gente já caminhando para o final, quais são os principais erros que os empreendedores cometem na comunicação e também se é possível fazer uma boa comunicação gastando pouco.
1: Claro, nunca é só um post, tá? A comunicação não é, a comunicação boa não é um feito negócio. Ela torna o valor visível. Eu prefiro falar exatamente o que eu sempre falo, o que você falou, né? Usando suas palavras. Não adianta você encher seus amigos dentro do seu perfil se eles não vão te comprar. Eu prefiro ter 10 clientes ativos e comprando do que 10 mil que estão ali só visualizando, sem interação, ou sem engajamento, ou sem recompra ou compra. Marketing precisa conversar com vendas, operação e experiência. A comunicação atrai, mas é a experiência que confirma a promessa. Às vezes as pessoas querem muitos seguidores para ter uma reputação, e não é assim que se constrói uma reputação. Não é tendo milhares de seguidores, é falando com o seu público certo, no momento certo, e sendo muito claro no que, na sua proposta de negócio que você ajudar. Marketing não existe para provar quem está trabalhando, ele existe para ajudar o negócio a crescer. Então, minha principal orientação aqui para o empresário é: pare de perguntar apenas o que vai postar e quem está te seguindo, e comece a perguntar e ver a percepção do que você precisa construir e qual movimento você deseja gerar no seu negócio. Quando a comunicação, o marketing, vendas e experiências, né, trabalham juntos, a empresa deixa de disputar apenas o preço e começa a construir valor. Não são apenas conteúdos e posts e muitos engajamentos. É o que realmente atrai o teu cliente para ser fidelizado.
0: Excelentes orientações e dicas, né, conselhos ali para você não cair em cilada na hora de fazer o plano de comunicação da sua empresa. Conversamos com Daiana Ribeiro, ela que é CEO da Increase 360, uma agência de marketing especializada em comunicação nos negócios. Daiana, muito obrigado pelo tempo e pelas orientações.
1: Muito obrigada, foi um prazer enorme participar com vocês.
0: Uma excelente semana.
1: Obrigada, um beijo.
2: Hora certa na Bandeirantes FM.
0: 11h43.
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0: São 11 horas e 45 minutos.
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0: Deixa eu passar algumas oportunidades de emprego. Hoje, mais de 900 vagas abertas nas agências do trabalhador, salários que ultrapassam os R$ 3.700. São 10 oportunidades para açougueiro em Águas Claras. Não é cobrado experiência, mas tem que ter o ensino médio completo. Salário R$ 2.480. Bastante vagas para ajudante de carga e descarga de mercadoria no setor de habitações individuais. São 50 oportunidades. Não é cobrado experiência, mas tem que ter o ensino fundamental completo. Salário R$ 1.725. Na Ponte Alta Norte, no Gama, 2 vagas para torneiro mecânico. Tem que ter experiência e também o ensino médio completo. Salário R$ 3.300. E aí, se você se interessou por uma dessas oportunidades, quer dar uma olhada em outras vagas, é só cadastrar o seu currículo lá no aplicativo Carteira de Trabalho Digital. Você também pode ir a uma das 16 agências do trabalhador, sempre em dia útil, segunda a sexta-feira, a partir das 8 horas da manhã. O atendimento que segue até às 17 horas. E quem passou por aqui pelo estúdio da Bandeirantes hoje foi a candidata ao Palácio do Planalto, a Paula Belmonte, né, que está disputando o governo aqui do Distrito Federal. Ela que foi entrevistada de hoje no Gente Brasília com o Cláudio Humberto e também Adriano Oliveira. E nós fizemos um resumo, né, da participação da Paula Belmonte, ela que é filiada ao PSDB e está na disputa deste ano pelo Palácio do Buriti. E aí quem vai trazer o resumo das propostas, né, da entrevista da Paula Belmonte, Vitória Carvalho. Bom dia.
1: Bom dia, Vilela. Bom dia a todos. A candidata apresentou propostas para as áreas da saúde, educação e segurança. Na saúde, defendeu a contratação e valorização de profissionais, o fortalecimento das unidades básicas de saúde e uma maior integração entre UBSs, UPAs e hospitais. Ela também criticou, Vilela, a gestão do IGES e afirmou que pretende fazer uma auditoria no Instituto. Ela pretende reduzir cargos de indicação política e combater a corrupção. Na educação, a candidata defendeu escolas mais estruturadas e em tempo integral, com oferta de cultura, esportes, idiomas, tecnologia e empreendedorismo, além da valorização dos professores e da gestão democrática nas unidades de ensino. Ela afirma que, como governadora, daqui a 4 anos, pretende transformar o DF em referência nacional em educação e mudar o desempenho do IDEP, que é o principal indicador da qualidade de ensino básico no Brasil. Já na segurança e no atendimento à população em situação de rua, ela defendeu uma atuação integrada entre as áreas de segurança, assistência social, saúde e habitação. Ela afirmou que pessoas em situação de rua envolvidas em crime devem responder por eles, mas também defendeu políticas de habitação transitória e tratamento para quem enfrenta dependência química e outras vulnerabilidades. A candidata também relacionou o combate à corrupção, à melhoria dos serviços públicos e afirmou que pretende trabalhar com transparência e responsabilidade na gestão do DF.
0: Tá aí, obrigado pelas informações, Vitória Carvalho. E lembro que ao longo da semana, né, vamos trazer também os outros candidatos ao governo do Distrito Federal, sempre no Gente Brasília, com o Cláudio Humberto, Adriano Oliveira, por volta ali das 10h20, 10h30. Tá? Você pode acompanhar a gente pela nossa 89.9 FM, também no nosso YouTube, perfil Band Brasília. As entrevistas seguem até sexta-feira e aí, como não temos programação ali no domingo, a gente volta então na segunda-feira, quando a gente encerra essa rodada de entrevista, uma oportunidade para você conhecer melhor os candidatos, né, tirar ali alguma dúvida que eventualmente você possa ter, né, e ajudar nesse processo de definição do seu voto. E aí você pode participar no nosso chat, pela nossa live no Band Brasília, ou mandar também perguntas aqui no nosso WhatsApp, que é o 99400-9269.

E a campanha de multivacinação, campanha nacional de multivacinação, ela segue... campanha nacional de multivacinação, ela segue até o dia 1º de

0: No DF, a Secretaria de Saúde está convocando toda a população para atualização da caderneta. Então, o cidadão que não tomou a vacina ou acha que está com alguma dose em atraso, vai ter essa oportunidade de atualização, como explica a gerente da rede de frio do DF, a Tereza Luiza Pereira.
1: Isso, a campanha é para atualização da caderneta, né, de crianças e adolescentes até 15 anos, mas aqui no Distrito Federal a gente está convocando toda a população para estar atualizando a caderneta. Então, além das vacinas da rotina da criança, adolescente, adulto e idoso, também vai estar sendo ofertadas as vacinas de campanha COVID e influenza para os grupos prioritários. Então, se a pessoa não tomou, acha que está com alguma dose em atraso, perdeu o cartão, é a oportunidade de fazer essa atualização.
0: A orientação da Secretaria de Saúde é levar um documento válido e com foto e, se possível, o cartão de vacinação. Caso tenha perdido, a equipe de saúde vai consultar os sistemas digitais de informação para resgatar o histórico do usuário. A lista detalhada dos locais e horários de atendimento podem ser consultados no site da Secretaria, no saúde.df.gov.br. Então, gente, olha, se não tiver o cartão de vacinação, tá, você consegue se vacinar mesmo assim. Mas claro, né, gente, vamos tentar localizar, porque aí o pessoal, os servidores da saúde, se você não tiver o cartão, vão pesquisar ali todo o seu histórico. O atendimento demora, mas é assim que se cria a fila, tá? Mas não deixe de vacinar se você não tiver esse cartão.
2: Hora certa na Bandeirantes FM.
0: 11h53.
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0: São 11 horas e 54 minutos. Um abraço a todo mundo que está participando aqui conosco no nosso WhatsApp, 994009269. Um abraço ao Emerson. Marcos Souza, que estava sumido, hein, meu amigo? Já há tempo que você não mandava uma mensagem aqui para a gente. Bom que você voltou a ouvir a gente aqui no Manhã Bandeirantes. A logística das internações involuntárias de pessoas em situação de rua ainda está sendo elaborada após a aprovação da lei no início deste mês. O Hospital São Vicente de Paulo, em Taguatinga, especializado em saúde mental, será usado como unidade de triagem para esses casos. A informação foi confirmada pela governadora Celina Leão. Segundo a chefe do executivo, quando houver necessidade de internação involuntária, a pessoa será levada inicialmente a uma unidade de saúde. Depois, encaminhada então a esse hospital que vai fazer a triagem. Vamos ouvir.
4: Este é o primeiro ponto, né, onde após o paciente ser abordado, irá passar para fazer um laudo, para laudar se está em surto e se necessita realmente da internação involuntária. Aqui que nós temos toda a equipe especializada. Equipe médica da saúde mental, né, que entende se a pessoa está sob efeito de drogas, se está com problema de saúde mental e se precisa de ficar em um momento, né, até ser ali estabilizado. E a partir daqui é que nós vamos encaminhar para os locais de longa permanência.
0: O hospital também funcionará como uma ponte com a Secretaria de Desenvolvimento Social, né? A proposta é que sejam avaliadas as condições de saúde física e mental e, posteriormente, que as pessoas sejam encaminhadas para unidades de assistência social.

0: Palmeiras segue líder do Brasileirão e Memphis Depay pode ser punido pelo Corinthians após música polêmica. Detalhes agora com meu amigo Pedro Cohen. Muito bom dia.
1: Salve, Vilela. Bom dia para você, para todo mundo que nos acompanha aqui no Manhã Bandeirantes. Vamos falar de esporte, tem bastante coisa para a gente falar. Além da rodada do Campeonato Brasileiro, tem a Copa do Brasil, tem Copa Libertadores nessa semana com um jogo importantíssimo para os times brasileiros que ainda estão envolvidos, tanto na Liberta quanto na Sul-Americana, e tem, é claro, a música de Memphis Depay, né? A gente vai passar por tudo isso. Antes, deixa eu só dar rapidinho aqui os resultados da rodada de ontem, né? Ainda tem jogo hoje, Botafogo e Atlético Paranaense jogam às 8 horas da noite no Rio de Janeiro, jogo importante. O Palmeiras é mais líder do que nunca no Brasileirão, venceu o seu jogo contra o Vasco, contou com o tropeço do Flamengo contra a equipe do Mirassol, chega aos 51 pontos, o rubro-negro tem 45, 6 pontos de diferença. Importante a gente lembrar e ressaltar que o Flamengo ainda tem um jogo a menos do que o Palmeiras no Brasileirão, né? Então, se vencer o Mirassol em setembro, quando será realizado esse jogo atrasado, ficaria a uma distância de 3 pontos. Então, uma diferença que era virtual na semana passada passa a voltar a ser real, volta a ser real agora, né? Nessa sequência de Campeonato Brasileiro. Outros times que tiveram resultados importantes, viu? O Grêmio perdeu no último segundo jogo para o Bragantino, se complica na tabela do Brasileirão, o Inter tá coladinho no Mirassol, que é o primeiro time do Z4, o Mirassol que quase ganhou do Santos ontem, né? Teve um resultado importante, conseguiu abrir o placar na Vila Belmiro, mas tomou um empate e só conseguiu um ponto. Segue entre os quatro últimos colocados. Z4 que nesse momento tem, além do Mirassol, o Remo na 18ª posição, o Vasco da Gama, que foi goleado pelo Palmeiras ontem, é o 19º, e claro, a equipe da Chapecoense, que ontem voltou a vencer, ganhou do São Paulo, que se aproxima. Tem que abrir o olho, alerta máximo lá na Barra Funda, né, no CT do Tricolor Paulista. Bom, quem jogou e perdeu ontem também foi o Corinthians, mas essa não é a principal notícia envolvendo o Timão, não, viu? Memphis Depay divulgou uma música, lançou uma música na sexta, em que ele disse que tem um inimigo dentro do Corinthians, né, que se referindo ao vice-presidente Armando Mendonça, que depois deu entrevista, disse que é um rapper que foi contratado para jogar bola e será cobrado por isso, enfim. E nesse clipe ainda, o Memphis mostra o CT do Corinthians pegando fogo, então, de fato, né, é uma situação meio complicada. Nosso repórter Luiz Fabiani já disse que o Corinthians estuda uma punição ao camisa 10 do clube, mas ainda não sabe exatamente de que forma vai puni-lo, né? Porque não quer prejudicar também a sequência da temporada do clube. Mas sim, isso é estudado uma punição ao Memphis, que foi às redes sociais, pronunciou, disse que entende a repercussão, mas que isso foi produzido há muitos meses, que é só arte. Essa não é uma novela que vai acabar tão cedo, né, Vilela? E aí, antes de eu te devolver, Copa do Brasil essa semana com muitos clássicos, amanhã tem Cruzeiro e Galo, na quarta-feira tem Santos e Palmeiras, Palmeiras e Santos, além de Vasco e Vitória, e na quinta-feira o Grenal. Esses jogos, três desses jogos, né, os três clássicos com transmissão da Bandeirantes. E aí sim, pra finalizar agora, pra encerrar, Libertadores e Sul-Americana, porque tem jogo essa semana, amanhã tem Tolima e Independiente del Valle pra decidir o adversário do Flamengo nas quartas de final da Liberta, e na Sul-Americana o River Plate recebe o Santa Fé. Quem avançou pega o Vasco na próxima fase, Vilela. Um abraço.
0: Duas coisinhas antes de eu ir embora, já que, ó, meio-dia em ponto. Primeiramente, né, o nome do jogador, Memphis Depay, né? Então, minha pronúncia que acabou sendo errada, né? Outra coisa, para você que está passando pela EPNB, o trânsito ali que estava encalacrado um pouquinho mais cedo, já fluindo normalmente. Tchau, gente. Tô de volta amanhã.
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6: Estamos juntos sempre. Para você aqui, é claro, na sua melhor frequência. Muito bom que você esteja a bordo da nossa rádio Bandeirantes, segunda-feira, 24 de agosto. Começando mais uma semana. Energia boa, só faltava não. Bons fluidos para que a sua semana possa ser produtiva. E olha, No que diz respeito à vida, muitas vezes a gente acerta e em alguns momentos, quando acha que vai alavancar outro acerto, vem um erro. Aí o meu saudoso pai costumava dizer, é uma no cravo, outra na ferradura. Por quê? Porque quando você acha que tudo está caminhando bem, que o acerto vai ser constante, que vai navegar em céu de... vai navegar em mar de almirante e em céu de brigadeiro, começam a aparecer os problemas. E aí aquilo que parecia muito tranquilo, aquele acerto fantástico que poderia se suceder com novos acertos, estes momentos acabam se transformando em quase pesadelo. Mas nada como um dia após o outro. E no que diz respeito ao futebol, é interessante, porque é uma no cravo, outra na ferradura. Essa é a sequência de jogos do Corinthians. Sim, é um Corinthians que de maneira épica garante a sua classificação às quartas de final da Copa Libertadores da América e de repente, não mais que de repente, jogando um futebol diminuto, apertadinho, em alguns momentos de pouca criação e de um time que é treinado pelo Diniz sem nenhuma propositura, e aí você perde aquilo que é fundamental num esporte de competição, que é a gana pelo resultado, que é o entendimento daquilo que precisa fazer, às vezes até para jogar por menos bolas, mas ter qualidade para ser vertical, para ter transição rápida e para atingir o objetivo de maneira contundente. Esse não é o estilo Diniz de ser, mas o Corinthians de ontem foi um Corinthians apático e meio desfigurado. Então, ontem foi o Corinthians da ferradura. Acertou no cravo quando conquistou a sua vaga às quartas de final, de maneira incrível, até com um jogador a menos para a Copa Libertadores da América, mas não tem capacidade para ser com um time eficiente quando o assunto é jogos em sequência. Será que o Corinthians está escolhendo partidas? Interrogação. Isso já aconteceu no ano passado e é algo assim interessante de se estudar. Porque quando você não tem elenco, você tem que saber quais são as partidas mais importantes. Como é que você preserva o seu melhor jogador para aquela partida? Como é que você prepara o seu time para as outras que não são tão importantes assim? De quem você vai ou não abrir mão no jogo menos importante? Quem é o mais qualificado que vai ter que fazer a diferença no momento mais especial e importante do grupo? Então, a capacidade de gestão, ela passa muito pela capacidade de escolha. Agora, quando você é um treinador mais qualificado, quando você tem a capacidade de entender que depois de um jogo desgastante, como aquele de quartas de final, você precisa ter um novo modelo. Você vai jogar contra o Curitiba, que é um time bem treinado, é um time mediano, de elenco barato, de orçamento muito mais barato do que o do Corinthians, de folha de pagamento infinitamente menor do que o do Corinthians, de treinador que ganha infinitamente menos do que ganha o Diniz, e essa é a realidade do Curitiba. Só que tem um detalhe, que neste caso é algo muito grande para ser esquecido. O Fernando Seabra é um treinador muito qualificado, diria eu até melhor do que o Fernando Diniz. E aí ele sabe o que precisa fazer dentro da realidade que é a do Coritiba. E aí entra o acerto, a capacidade, a melhor escolha. E o Fernando Seabra, ao contrário do seu xará Fernando Diniz, ele tem capacidade para entender qual é o seu tamanho e diante dessa realidade fazer as melhores escolhas. E aí entra uma outra questão, que é o treinador qualificado precisa saber que depois de um jogo épico como foi o do Corinthians contra o Rosário, você precisa ter alternativas diferentes. Vai jogar fora, qual é o seu poder de escolha? A ideia de poder abrir mão de jogadores que são muito incríveis e muito determinantes, mas que estão cansados física e mentalmente, e como é que você abre mão deles? Quando você tem planos B e C, quando você sabe que vai ter que ser reativo, Mas você imagina o time comandado pelo Diniz, e não é o Corinthians, que tem até um histórico de ser reativo e um histórico importante de ser reativo, competitivo e campeão, jogando de maneira reativa. Mas esqueça, é o time comandado pelo Diniz. Aí você vai ter dificuldade de encontrar um plano B e um plano C que vá nessa toada. E planos B e C determinam conquista, hein? Planos B e C determinam qualidade de treinador e também planos B e C podem levar um grupo que é só um pouquinho acima da média a muito acima da sua qualidade, a muito acima da sua possibilidade de conquista. E esse é o caso, por exemplo, do Flamengo. O Flamengo do Leonardo Jardim, que eu já disse aqui, naquele momento, era o melhor treinador em atividade no futebol brasileiro. E nesse momento, o Leonardo Jardim perde tanto para o Abel Ferreira quanto para o Arthur Jorge. Ah, mas o Leonardo Jardim classificou o Flamengo para as quartas de final da Libertadores exatamente contra o Cruzeiro. Sim, mas jogando no Maracanã, com um elenco muito maior, com o maior orçamento do futebol brasileiro. Eu não estou dizendo que o Jardim é fraco, que ele tenha que ser descartado. Eu estou dizendo que ele deveria ter entendido que uma coisa é você ganhar do Cruzeiro no Maracanã, numa partida de volta, com todo o seu elenco à disposição e com o estigma de um Flamengo que tem a maior torcida desse país. A outra é pegar um Cruzeiro mordido, porque foi desclassificado, que vai jogar em casa e que precisa apresentar alternativas, porque senão a cuíca vai roncar para todo mundo. E aí o Leonardo Jardim não teve a capacidade de buscar o quê? O plano B, o plano C. Ele quis jogar, mesmo sem as mesmas peças, mesmo sem a mesma intensidade, mesmo sem a mesma qualidade de objetivo, contra um Cruzeiro que tinha não só o maior objetivo, que era derrotar o Flamengo, mas principalmente entender que aquele Cruzeiro jogando no Mineirão era um Cruzeiro diferente daquele que o time encontrou na partida de volta pelas oitavas de final da Copa Libertadores da América. E quando você não tem essa capacidade de enxergar, de antever aquilo que vai acontecer, você passa a ficar numa prateleira abaixo. O treinador, não é que ele se desqualifica, que você joga ele pela janela e o descarta. Não. Você aprende que aquele treinador tem que evoluir. Que aquele treinador, ele não pode entender que a partida contra o Cruzeiro, jogada no Maracanã, é a mesma que será jogada lá em Belo Horizonte. Ele não pode enxergar que, olha, será o mesmo Cruzeiro que eu consegui a duras penas, diga-se de passagem, derrotar no Maracanã. E a incapacidade de ter planos B e C pode custar ao Flamengo o título de campeão brasileiro de 2026. Quem não reclama absolutamente nada disso? O Palmeiras, é claro. Ótimo que você esteja por aqui, né? E é por aqui na sua Rede Bandeirantes, às 12 horas e mais 10 minutos desta segunda-feira, que a partir de agora vamos girar os nossos repórteres para que você continue a ter a melhor informação esportiva.
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6: Vamos nós, começamos com as informações do Corinthians. Sim, o Corinthians joga ontem, é derrotado em Curitiba pelo time local e não tinha capacidade de entender quais eram as modificações que deveria obrigatoriamente ter praticado. Alô, Luiz Fabiani, seja bem-vindo, boa tarde.
7: Alô, Elia, boa tarde a você e a todos que acompanham nossa área na Bandeirantes. Depois da derrota para o Curitiba pelo placar de 2-1, o Corinthians abre a semana sob expectativa do clássico contra o Santos e pelo retorno de Yuri Alberto, atacante que desfalca o Timão desde o final de julho e tem prazo estimado de retorno mais provável no duelo deste domingo. Lembrando que o Corinthians trabalha com a possibilidade de tê-lo no banco de reservas e jogar por apenas alguns minutos. Yuri Alberto avançou bem na recuperação de uma lesão muscular de grau 2 na coxa direita e faz trabalhos de transição junto à equipe de fisioterapia do Corinthians. E o ataque vem sendo uma grande questão para o Timão. Pedro Raul, titular nos últimos 7 jogos, marcou 2 gols, é verdade, mas está longe de agradar a torcida, enquanto Memphis Depay ainda trabalha para reunir as melhores condições de jogo. Ontem atuou por 45 minutos, expectativa é que ganhe mais tempo em campo no duelo diante do Peixe no fim de semana.
8: Corinthians.
6: Olha, é um sonho de consumo você ser jogador de futebol e conseguir chegar ao profissional numa grande equipe hoje em dia. Você é o Pedro Raul, repito, você é o Pedro Raul e tem 4 anos de contrato para receber R$700 mil por mês do Corinthians. Piadas de mau gosto em relação à virtude, qualidade e eficiência do jogador, em relação, inclusive, ao que é o país, em relação, inclusive, ao que é o Brasil e o custo de vida nacional e a média de salários efetuada nesse país. Olha, quem fala pelo time do Coritiba é o ótimo Fernando Seabra, menos valorizado do que deveria. Alô, Seabra, é você.
9: O caminho para responder essa sua pergunta é a gente primeiro reconhecer qual é a essência desse time. É um time trabalhador. É um time que se dedica todo dia. Mesmo aqueles que entram menos ou que não entram, trabalham num nível de dedicação e de entrega tão grande que todos se condicionam. E aí você vê que nessa mesma sequência o grupo precisou trazer diferentes alternativas de escalação e de substituição. O Ranieri se dirigiu a mim, e eu tinha me dirigido ao Daronco e não a ele. E aí eu respondi ao Ranieri e eu ganhei cartão amarelo. E o Ranieri ganhou cartão de crédito. Tá certo? Tá, então, o embate do meu cartão amarelo foi esse. O grande problema é que toda essa animosidade, todo esse tumulto que acontece no final do jogo, é porque quando se tem uma decisão de interromper o primeiro tempo, na hora que tem um contra-ataque 2-1, ou contra 0, tá certo ou não? Qualquer outra decisão fica sob suspeita.
10: A bola foi solta na entrada da grande área com o JP, Sherman, meio esquisita. Sherman na grande área, trabalhou, boa bola com o Pedro Rocha na grande área, fez o break da marcação, vai ser um golaço, a bola batida, golaço! Gol!

0: golaço do Coxa! Uma jogada que começou meio esquisita, mas uma jogada trabalhada.
1: Isso, jogada trabalhada do time do Coritiba. Vitória importantíssima, 2-1, é o time respirando, principalmente com orçamento menor, tendo que o tempo inteiro estar nesta fuga que é atroz do rebaixamento. E o Daronco é piada, que fez no final do primeiro tempo, no último lance, encerra a partida. Coritiba tinha um contra-ataque, sim, em vantagem, e você não encerra uma partida da maneira como ele encerrou. É inacreditável. Sim, depois acabou encerrando a partida com menos tempo do que deveria para reclamação do Corinthians. Ou seja, ele errou no final do primeiro tempo e errou no final do segundo. Informações do Palmeiras às 12 horas e 15 minutos. Alô, Bruno Migliozzi, boa tarde.
2: Fala, Elia, tudo bem? Boa tarde. Abraço para você, pro amigo ligado aqui na Bandeirantes durante a nossa área, chegando com as informações do Palmeiras, o Verdão, que tem notícias importantes nessa segunda-feira. A primeira delas, viu, Elia? Anúncio de renovação de contrato de Gustavo Gomes. Zagueirão fica no Palmeiras até o fim de 2030. Tinha contrato apenas até o fim de 27, mas com bom desempenho, é claro, a idolatria do zagueiro paraguaio teve o seu vínculo renovado. A outra notícia, viu, Elia, que agora diz respeito a Alan, o atacante do Palmeiras, que segue em negociação com o Manchester City, porque é o seguinte, Palmeiras insiste, Elia, que não vai liberar o jogador caso os ingleses não cheguem ao valor de 40 milhões de euros. É o que o Palmeiras quer. Por enquanto, as propostas do City não chegaram a esse patamar e, por conta disso, Palmeiras segue batendo o pé e dizendo que não libera o jogador de 22 anos. Mas a tendência é, sim, de que o Manchester City alcance esses valores e leve o jogador ainda nessa janela. Então, baixa importante para o elenco do Palmeiras, mas, é claro, uma venda significativa de 40 milhões de euros deve sair ao longo dos próximos dias. Elia!
0: Palmeiras!
1: Pois é, se efetivamente o City quiser, o City paga 40 milhões com o pé nas costas, está negociando o Savinho por quase 100 milhões de euros. Ou seja, lá dinheiro não é problema. E olha, a solução é você ter o contrato do Gustavo Gomes renovado até 2030, mais do que merecido. Informações do São Paulo. Ai, ai, ai, ai, ai. Não é porque perde, é como perde e para quem perde. Tem coisas que são muito mais vergonhosas quando você para, pensa e respira. E essa derrota do São Paulo é uma delas. Oi, PDV, um abraço!
3: Boa tarde, Eli, um abraço para você, para amigo ligado aqui no Nossa Área. O São Paulo agora tem a pior sequência do Campeonato Brasileiro depois de perder para virtualmente rebaixada Chapecoense, que ostentava até então 21 jogos sem vencer. Agora com 10 jogos, o São Paulo tem o pior recorte do campeonato e junto do Vasco da Gama as piores campanhas do segundo turno. O tricolor paulista descarta mandar Dorival Júnior embora neste momento, mesmo que o treinador ainda não tenha vencido no comando do São Paulo pelo Campeonato Brasileiro desde que retornou. São Paulo quer ir ao mercado com urgência esta semana e apresentar reforços para tentar mudar um pouco o ânimo, principalmente jogadores aí na parte ofensiva, um meio armador, mais um atacante. O São Paulo volta a campo sábado contra o Bragantino no Morumbi, 8 horas da noite. Vamos ver se o torcedor compra novamente a ideia de apoiar o time neste momento mais do que complicado do tricolor, ameaçado pelo rebaixamento.
0: São Paulo!
1: Ai, ai, ai, ai, ai, a direção do São Paulo tem 10 milhões de motivos para não demitir Dorival Júnior. Alô, Dorival, é você.
4: São Paulo. E toda a preparação da partida foi feita nesse sentido, mostrando que era um jogo chave para a gente, era um jogo muito importante, inadmissível nós não temos alcançado o que nós queríamos aqui. Eu fico às vezes até sem palavras para poder defender uma situação. Não é fácil, não é simples, para todos nós, vergonhoso, e nós temos que ter consciência do clube que nós estamos, do tamanho que é o clube, o que representa em todos os sentidos. E nós não temos mais o que falar, nós não temos mais palavras. Está na hora de nós colocarmos ação e trabalho. Ainda mais trabalho do que vem acontecendo. Nós estamos nos dedicando muito, muito, mas não está sendo suficiente. Então nós temos que buscar algo diferente para tentar mudar todo esse contexto, porque não pode continuar da forma como está.
5: De um modo geral, São Paulo teve possibilidades de infiltração, de bolas atravessadas, de conclusões. Nós tivemos tudo isso. Nós temos que ter consciência que o capricho ele é fundamental para um momento como esse. Nós pontuamos isso. A Chapecoense vinha mudando o comportamento. Não é de hoje. Nós observamos tudo. Nós acompanhamos o campeonato. Nós estudamos os nossos adversários e pontuamos os nossos jogadores. Por isso que a gente fica com uma sensação muito ruim depois de termos feito uma partida como nós fizemos há alguns dias atrás. Logo em seguida, novamente, voltamos a dar a possibilidade ao adversário em uma bola parada, o que vem acontecendo com frequência. E nós temos trabalhado, e temos pontuado, e temos repetido. É muito difícil, é muito complicado, às vezes, você ter uma avaliação daquilo que realmente acabe acontecendo com ele.
1: Olha, a avaliação é a seguinte: mais trabalho, não adianta nada. Eu não sei quantas horas por dia o Dorival fica no CT lá da Marquês de São Vicente, que é na Zona Oeste aqui da cidade de São Paulo, mas tem que ficar mais, tem que cobrar mais, tem que trabalhar mais, tem que ter menos folga. Não só ele, como toda a sua comissão técnica e principalmente todos os seus jogadores. E o exemplo tem que começar de cima. Tem que chegar às 7 da manhã e sair 8 da noite. Não tem jeito. Não tem outra alternativa. Não tem outro caminho. Cobrança, trabalho, trabalho físico, trabalho mental, trabalho de orientação, trabalho de apresentação individual de vídeo. Hoje não dá para não ficar 12, 13 horas todos os dias no CT de treinamento, caso você queira estar na prateleira mais alta do futebol brasileiro. 12 horas e 21 minutos. O Santos também não conquistou o seu melhor resultado. Tinha obrigação de vencer o Mirassol jogando em casa e só empatou. Alô, Everton Ramos, seja bem-vindo. Boa tarde.
6: Oi, Elia, tudo bem? Boa tarde para você, pro ouvinte ligado com a gente aqui no Nossa Área. O Santos dá início a uma sequência duríssima de jogos importantes nessa temporada e agora, claro, vivo em três competições. Então, serão três clássicos em sequência depois do frustrante empate em 1-1 com o Mirassol, duelo direto na Vila Belmiro. O Peixe com grande parte do segundo tempo com um jogador a mais, e ainda assim, saindo atrás do resultado, buscando um empate num belo gol do Barreal já na segunda etapa e apenas um ponto conquistado. Agora, vira a chavinha mais uma vez nas competições para a Copa do Brasil. Clássico quarta-feira contra o Palmeiras na Casa Alviverde. E no meio dos dois jogos, tem um duelo contra o Corinthians no domingo. Esse já com um desfalque certo para o meio-campo, João Schmidt, suspenso pelo terceiro cartão amarelo. Mas antes, para o duelo de domingo, o técnico Cuca já ressaltou que hoje, durante a reapresentação do elenco, tem que conversar e ver a situação física de cada um. Claro que o grande foco é saber da presença do camisa 10. Será que vai para o jogo no estádio do Palmeiras? E aí um outro fator que o Cuca pode colocar na balança. Na hora de decidir se Neymar vai ou não a campo no jogo de ida, e claro, também sabendo do desejo do atleta, é que o Neymar está pendurado. Um cartão amarelo em São Paulo deixaria o jogador de fora do duelo decisivo na próxima semana na Vila Belmiro.
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13: Próxima fase dos mata-matas, e entre os que estavam na briga pelo G8, avançaram Flamengo, Cruzeiro e também o Bahia. Entre os rebaixados, sacramentaram-se Vitória e Botafogo. Ano que vem vão disputar a Série A2 do Brasileirão Feminino. E aí os confrontos já definidos são os seguintes, ó: São Paulo e Grêmio, Palmeiras e Bahia, Ferroviária e Flamengo e Corinthians e Cruzeiro. Outro destaque é a festa que foi no Rio de Janeiro com o Vasco, né? O Vasco que tinha um jogo decisivo no sábado e aí volta no ano que vem a disputar a elite do futebol feminino. Acabou voltando aí para a Série A1. Os jogos das quartas de final do Brasileirão Feminino estão previstos para acontecer entre os dias 28 e 30 de agosto.
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2: Lá vamos nós! A partir de agora estamos unindo a maior e melhor rede de rádios do Brasil. Esta é a sua rede Bandeirantes de Rádios, unida nesta segunda-feira, dia 24, para que você continue a ter a melhor informação esportiva. Sim, segunda-feira pós-rodada de Campeonato Brasileiro, que pode cravar o Palmeiras como campeão brasileiro? Óbvio que não. Até porque, da mesma maneira que o Flamengo tropeça quando joga contra o Cruzeiro em Belo Horizonte, o Palmeiras também pode tropeçar. E não se esqueça, o Flamengo tem um jogo a menos e ainda tem confronto direto contra o próprio Palmeiras. E neste jogo a menos, o adversário é o Mirassol, partida já marcada agora para setembro, e o jogo vai ser disputado no Maracanã. Se o Flamengo deitou e rolou contra o Mirassol, jogando em Mirassol, a tendência natural é de que os três pontos venham na partida sendo disputada no Maracanã. Claro que é Campeonato Brasileiro. Claro que ninguém pode antecipar absolutamente nada. Exatamente por conta dessa realidade e dessa verdade que é quase absoluta, ninguém pode, neste momento, cravar um Palmeiras campeão. Mas que a vitória diante do Vasco alavanca esse título, eu não tenho a menor dúvida. Alô, Abel Ferreira, é você!
3: Palmeiras! Tem que assumir que somos uma equipa muito jovem comparada com as outras que lutam pelos mesmos objetivos, mas que apesar dessa juventude temos que amadurecer com estes jogos e acho que fizemos uma segunda parte belíssima a todos os níveis, na atitude competitiva, na coragem, na forma como nós também envolvemos o público connosco, porque na primeira parte já havia isso não ajuda absolutamente nada o Palmeiras. É isso que eu digo aos nossos torcedores: puxem pela equipa, sobretudo nos momentos do falhou um passe, falhou um mau domínio, e temos, já é difícil para o jogador porque falhou, porque não quer falhar e falha, ainda vai ter que levar com a subida do torcedor que gosta dele e que quer que a gente ganhe. Foi o que eu lhes disse ao intervalo: nós jogamos de dentro para fora. Portanto, nós temos que puxar pelo nosso público, pelos cortes que fazemos, envolvê-los. Tem que ser a equipa a puxar para o torcedor. Quando o torcedor puxa para a equipa, ajuda, e quando às vezes não puxa, porque é verdade, na primeira parte a performance não estava a ser tão boa, temos que ser nós a puxar pelo público, seja em que condições for. E acho que foi isso que os meus jogadores fizeram na segunda parte. Foi um jogo espetacular. Acho que na segunda parte a torcida, ou envolvemos a torcida através dos golos, através da dinâmica, através da atitude, através da coragem, e acho que fizemos uma segunda parte muito boa. Na primeira, não posso dizer que nós tivemos algum demérito, mas o nosso adversário esteve muito bem. Aliás, o nosso adversário vem de 2-3 resultados muito bons, muito bem treinado, com bons jogadores. Nos criou muitas dificuldades, sobretudo na primeira fase de construção, e nós não conseguimos. E algumas vezes tivemos que bater a bola para a frente porque não tínhamos opções, fruto da pressão do nosso adversário.
4: A bola volta com o Giai, trabalha novamente com o Alas, girou para Flaco. Flaco dominou, vai fazer um golaço!

0: golaço, golaço, golaço do Flaco Lopes. Ele domina na entrada da grande área, depois do toque do Tigre.
1: É isso, quando você tem jogadores com essa qualidade, com essa virtude, você em algum momento vai conseguir. Em algum momento, dando a ele a capacidade de poder receber a bola em condição, ele vai resolver. Esses são os diferentes. E o Flaco Lopes é um dos diferentes. E esse tipo de coisa no futebol é muito interessante, porque você, às vezes, tem um goleiro que falha. Aí você vai para o reserva e ele também falha. Aí você chega e fala assim, pô, mas pera um pouquinho, o goleiro adversário, ele fez muito pelo seu time, e a equipe que foi mais qualificada, a equipe que teve mais oportunidades, ela não venceu porque não teve eficiência, e essa falta de eficiência, ela foi barrada pelo goleiro adversário. Então, aquele time que nem sempre foi o mais qualificado, nem sempre chegou mais vezes, chutou mais bolas a gol, mas conseguiu nas 4 ou 5 oportunidades que teve fazer 2 gols, ou seja, teve quase 50% de aproveitamento. E o outro que teve qualidade, que teve entrosamento, que teve proposição, que teve energia, chegou 10, 11 vezes e não conseguiu fazer nenhum gol. Por quê? Porque o goleiro adversário era fantástico, fez 5, 6 defesas impressionantes. Isso pode acontecer. Mas aí você tem que olhar pro orçamento. Você tem que olhar pro orçamento. Quanto é que ganha esse goleiro? Quanto é que ganha esse goleiro? Quanto é que ganha o Ederson, por exemplo, que é o goleiro do Atlético Mineiro? R$1,5 milhão de reais. Quanto ganha, por exemplo, de bate-pronto aqui, um goleiro do Red Bull Bragantino? R$300 mil. Então, a diferença é de mais de R$1 milhão por mês. 300 mil é um mau salário? Claro que não, é um sonho de salário. É um sonho quando você é o Cleiton, é um sonho quando você é o Thiago Volpi. Mas, não esqueça, a diferença é gigantesca. E essa diferença, ela vai se expressar, ela obrigatoriamente, ela tem que ser expressa no momento mais adverso, onde o que ganha 1,5 milhão tem que ser 5 vezes melhor aquele que ganha 300 mil reais. Olha, o Flamengo joga e não tem capacidade de vencer. O Flamengo sem planos B e C é um time de muita qualidade, mas vai ser mais previsível. Vai ganhar do Mirassol, vai ganhar do Curitiba, vai ganhar de 80% dos times da tabela, porque ele é tão superior, a qualidade é tão clara, que mesmo o adversário conhecendo e sendo bem treinado, ele vai ter enorme dificuldade de barrar esse time do Flamengo. Agora, quando o adversário é o Cruzeiro, quando o adversário é o Palmeiras, a situação é outra. Alô, Leonardo Jardim, eu quero ouvi-lo.
2: Com certeza, quando ganha-se uma vantagem, é sempre importante reter a vantagem. Com certeza temos sempre os adversários que reagem. Eu pessoalmente prefiro estar a ganhar para seguir a gerir o jogo, não é? Do que entrar a perder. Porque os pontos são iguais. Se perdermos com o adversário a ser melhor na primeira parte e nós na segunda, a derrota é sempre a mesma. Importante é que quando temos a bola, quando estamos num momento mais cansado, ter essa capacidade de gerir o jogo com a nossa experiência e não dar aquilo que o adversário pretende, não é contra-ataque, não dar a bola com facilidade, não perder a bola com facilidade. E acho que hoje não conseguimos gerir com algumas perdas de bola até um pouco infantis.
1: Bom, é verdade, o Flamengo perdeu muitos passes, mas é fato, você joga da mesma maneira, faz mudanças de peças importantes, porque o Leonardo Jardim é um grande treinador, ele sabe como aproveitar ao máximo a virtude física de um jogador, sabe como poupá-lo também quando ele está desgastado, e é natural, ele é academicamente preparado, ele trabalha muito, então tem a capacidade de enxergar alternativas. Mas eu não consigo ver neste Flamengo do Leonardo Jardim um plano B ou um plano C, ou seja, nesta partida eu vou surpreender, nessa partida eu vou esperar, nessa partida eu vou marcar baixo. Nessa partida eu vou jogar com dois caras rápidos, vou jogar num 4-4-2, só com dois atacantes muito rápidos para que eu tenha gatilhos de contra-ataque. Eu não vejo o Flamengo, que poderia em algum momento, raros até eu diria, mas em algum momento ter essa capacidade, eu não vejo o Flamengo tendo e exercendo essa possibilidade. Não vejo alternativas. Vejo, sim, um time muito bem treinado, muito qualificado, mas que joga sempre da mesma maneira. 12 horas e mais 41 minutos. Alô, Arthur Jorge. Hoje, melhor treinador em atividade no futebol brasileiro. Grande vitória, Arthur.
3: A crítica vai estar sempre presente connosco. Não adianta, nós podemos, e eu já disse isto aos meus jogadores também, se nós não tivermos a capacidade de suportar a crítica ou a pressão, estamos no sítio errado. E estamos no sítio errado porque no Cruzeiro não chega a ganhar um jogo de 4 em 4 ou de 5 em 5. No Cruzeiro nós temos que ganhar regularmente, ou pelo menos competir para ganhar. Agora, eu também acho, e em relação às críticas, acho que, e quando são individualizadas, acho de mau senso, porque o Matheus é o melhor jogador do Campeonato Brasileiro. Os números registram isso, naquilo que é o seu desempenho, naquilo que é a sua performance. Nós podemos criticar um jogador por um jogo que eu não acho que mereça sequer, mas faz parte daquilo que é o nosso meio. O nosso meio tem muito esta característica de facilmente criticar, e parece que se acenderam as luzes vermelhas quando fomos eliminados da Libertadores, porque parece que afinal estava tudo errado. Não se esqueçam que nós vimos do 20º lugar do campeonato para aquilo que é o 5º lugar hoje. Estamos nesta altura só na competição da Copa também, e temos que ter a capacidade de encontrar aqui algum equilíbrio naquilo que são as nossas análises e na forma como nós absorvemos o ruído.
1: Bom, eu gosto muito do trabalho do Arthur Jorge. Esse sim tem planos B e C, alternativas. E eu já tinha dito aqui, antes da Copa do Mundo, o Matheus Pereira era um dos três melhores jogadores em atividade no futebol brasileiro. E era um absurdo um cara como ele não ser levado para a Copa do Mundo. É um absurdo você ir para uma Copa do Mundo sem alternativas de qualidade, sem você poder mudar modelo quando muda o jogador. Esse era o caso do Pedro como centroavante no lugar do Igor Thiago. Esse era o caso óbvio, do Matheus Pereira. É inacreditável quando você não leva o Matheus Pereira e leva o Lucas Paquetá. O Matheus Pereira hoje é muito mais jogador do que o Lucas Paquetá, e é hoje mais jogador, não era antes da Copa, mas hoje é mais jogador do que o Arrascaeta. Veja o número de minutos que o Matheus Pereira joga. Ah, não foi aquela eficiência, o torcedor do Flamengo ficou incomodado e criticou demais o Matheus Pereira porque o time do Cruzeiro foi eliminado pelo Flamengo e o Matheus não brilhou. O Matheus foi super bem marcado, e esta é uma virtude de um Flamengo que tem alternativas. Pô, quando você tem o Eric Pulgar para marcar e ficar no cangote o tempo inteiro do Matheus Pereira, é muito mais difícil. Por quê? Porque você bloqueia o Matheus Pereira e não tem, como é o caso do Flamengo, quando você bloqueia o Arrascaeta e sobra o Bruno Henrique, sobra o Carrascal, sobra o Samuel Lino, e tem o Jorginho arquitetando tudo. É muito diferente. O elenco do Flamengo é muito superior ao elenco do Cruzeiro. E aí você tem muito mais dificuldade quando você tem o seu melhor jogador o tempo inteiro supermarcado. Claro que ele podia ter tido no um contra um uma jogada incrível, deslumbrante, mas aí ele não seria o Matheus Pereira. Aí ele teria que ser o Mbappé, ele teria que ser o Lamine Yamal, ele teria que ser o Neymar dos grandes tempos. Essa é uma realidade diferente. O Matheus Pereira está entre os melhores jogadores em atividade no futebol brasileiro. Tem muitas virtudes, mas não é o cara que sozinho vai fazer com que o Cruzeiro seja campeão da Libertadores. Algo que um dia o Maradona já fez, que o Mbappé vira e mexe e faz, que o Lamine Yamal vira e mexe e faz. Porque estes são de outro planeta. Algo que o Matheus Pereira não é. Mas sim, é hoje um jogador incrível e melhor do que qualquer jogador que atua pelo Flamengo. único, caso único, Matheus Pereira ou Arrascaeta? Matheus Pereira. Matheus Pereira ou Samuel Lino? Matheus Pereira. Matheus Pereira ou Bruno Henrique? Matheus Pereira. Essa é uma realidade que a gente tem que encaixar, tem que entender e tem que valorizar. Mas não é o suprassumo, não é o extraterrestre que coloca a bola embaixo do braço e resolve a vida do seu time. Este não é o caso, até porque o Brasil, neste momento, não tem nenhum jogador, nem atuando aqui e nem fora. Nem o Vinícius Júnior hoje está no patamar do Mbappé ou do Lamine Yamal. 12 horas e mais 46 minutos. Ótimo que você esteja por aqui, né? Alô, Fernando Diniz, qual é a desculpa pela derrota?
4: Então, esse controle de carga, eu já falei mais de uma vez, vou repetir uma frase que eu falei uma vez, eu acho que ela cai bem. O jogador não é só músculo e osso, mas também é músculo e osso. Em determinados momentos, o Bidu já havia um tempo jogando um pouco de sacrifício por conta de uma dor no pubis, e ele ficou mais por conta disso que por causa do controle de carga, a maneira fisiológica. Agora, o Mateuzinho, desde que a gente voltou da Copa, ele foi um jogador que jogou todas as partidas 90 minutos. E ele já estava também o corpo dele pedindo uma recuperação. Então, o Mateuzinho já estava nos meus planos nesse jogo, consegui dar uma folga para ele, porque ele estava, na percepção de todo mundo e dele mesmo, o Mateuzinho, que é mais importante, que se ele fala, estou bem, quero jogar, ele teria vindo, mas ele estava já meio exaurido de tanto jogo e treinamento. Então, a questão foi essa. E o Hugo sentiu um pouco um estiramento no joelho, estava um pouco inseguro, e a gente achou melhor colocar o Cauê hoje para jogar e dar um tempo se recuperar totalmente.
1: Bom, é fato, você não pode comparar o Mateuzinho com o seu substituto e nem comparar o Cauê com o titular, que é o Hugo Souza. São realidades que o Corinthians precisa entender. Mas o técnico Diniz, que conhece o seu elenco, tem que conhecê-los de uma maneira profunda para entender que, olha, se eu não tenho a mesma qualidade, eu vou ter que enxergar a alternativa menos propositiva. Eu vou ter que dar ao meu grupo a probabilidade dele jogar de uma maneira diferente. Menos qualificada, sim, menos qualificada, mas com mais probabilidade de incomodar o adversário, ainda que incomode duas ou três vezes em toda a partida. A partir de agora, vamos girar muito mais o futebol para você. 12 horas e 48 minutos. Alô! Alô, Pedro Coin, seja bem-vindo. Boa tarde.
5: Alô, Elia. Boa tarde. Vamos girar. E ela finalmente chegou, Elia. A semana dos clássicos. A semana da melhor Copa do Brasil da história. São 4 jogos e 3 clássicos. E é claro que você vai conferir tudo aqui com a gente, né? Mas vamos lá, antes de falar desses clássicos, deixa eu te passar só o calendário de hoje, tá? Porque hoje ainda tem jogo do Brasileirão. Botafogo e Atlético Paranaense entram em campo a partir das 8 horas da noite lá no Rio de Janeiro. Agora sim, agora vamos falar do que interessa. Copa do Brasil, a Copa dos Clássicos. Amanhã, com transmissão da sua Bandeirantes, às 9 horas no Mineirão, o Cruzeiro recebe a equipe do Atlético Mineiro. Não dá pra perder. Na quarta, às 9h30, 2 partidaças. O Vasco recebe a equipe do Vitória e, com transmissão da sua Bandeirantes, o clássico da saudade, Palmeiras e Santos. E como se não fosse suficiente esses 3 jogos, na quinta-feira, às 8 horas da noite, tem só um Grenal. Além disso, tem muito mais coisa essa semana, viu? Tem rodada prévia da Champions League, tem oitavas de final da Copa Libertadores e da Sul-Americana. Exatamente, você não ouviu errado. Desses dois jogos saem. Na Liberta, terça-feira, amanhã, Tolima Independiente del Valle, o adversário do rubro-negro, o Flamengo. E na Sul-Americana, entre River Plate e Santa Fé, sai o próximo adversário do Vascão. 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
2: O gol de Gustavo Gomes sobre o Cerro Porteño na semana passada, que deu a classificação ao Palmeiras às quartas de final, colocou mais uma vez o zagueiro e capitão paraguaio na história da Copa Libertadores. Ele, que já é o maior zagueiro artilheiro da competição, com 15 gols marcados, se tornou também o único atleta na história do torneio a marcar em 9 edições consecutivas. Desde 2018, Gustavo Gomes foi para a rede com a camisa do Palmeiras. Sua melhor temporada foi em 2023, quando marcou 3 gols na Copa Libertadores. Nessa edição, marcou o primeiro, mas segue com o Verdão e com o sonho de conquistar, pela terceira vez com essa camisa, a Taça Continental.
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2: Júnior. É isso, tudo que é bom dura pouco, chegando ao final de mais um Nossa Área pra você. Gostou? Ah, que maravilha! Nós também. Boa tarde, fiquem com Deus e boa sorte.
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5: Olá, ótima tarde, tudo bem com você? Uma ótima segunda-feira. Eu sou Tamara Rezende e te faço companhia a partir de agora, aqui na Bandeirantes. Boa música e informação.
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5: Começando nosso primeira classe. A partir de agora, você embarca comigo em um voo musical pelos anos 70, 80 e 90 aqui na Bandeirantes. Começando com F. Ray Davey. World.
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0: Boa música e informação. Righteous Brothers. Fechando nosso Primeira Classe.
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0: Boa música e informação. Agora tem Faith No More.

0: Bandeirantes, boa música e informação. Ouvimos Whitney Houston, I Have Nothing.
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0: Começando o nosso 60 minutos aqui na Bandeirantes. Agora você ouve uma hora de música sem intervalo comercial. Começando 60 minutos com Ray Parker Jr., A Woman Needs Love.
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Bandeirantes, boa música e informação, Stevie Wonder com Johnny Rick. Continuando nossos 60 minutos aqui na Bandeirantes, você ouve Barry Manilow, Even Now.

0: Bandeirantes, boa música e informação, fechando o nosso 60 Minutos com Richard Marx.
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2: Olá, boa tarde. Eu sou a Yumi Watanabe e você acompanha agora os destaques do repórter Bandeirantes. Uma mulher com câncer de mama está na fila para a cirurgia de remoção de mama há mais de 2 meses, mesmo estando na posição de prioridade. Quem traz essas informações é a repórter Milena Dias.
3: Uma paciente oncológica da Rede Pública de Saúde relata que está na fila prioritária para a cirurgia de retirada de mama há quase 3 meses. Maricés Lisboa, de 43 anos, entrou na fila como um caso urgente por causa da gravidade do quadro dela de câncer de mama no dia 9 de junho. Nessa época, havia 14 pessoas na fila. Agora, só há uma pessoa na frente dela, mas essa posição não muda há cerca de 1 mês. Maricés relata que descobriu o tumor na mama no início do ano e, desde então, tem tentado exames na rede pública. No entanto, ela só conseguiu fazer os exames mais básicos. Os mais complexos foi só na rede particular, com a ajuda de amigos e familiares. Apesar do custo de mais de R$4.000, ela explica que foi atrás de ajuda porque ela dependia do resultado desses exames para entrar na fila da cirurgia, que previne que o câncer passe para outras partes do corpo.
4: Depois da biópsia, veio aqueles outros exames lá e constataram mesmo que eu tinha um câncer maligno, que ele pode, né, até sair dessa parte para outras partes do meu corpo. E já até esse período todinho, eu já tenho 7 meses já que eu descobri que estou doente. Eu nunca fiz nada, sem tomar um remédio, sem fazer cirurgia, quimioterapia, nada, sabe? Eu falei, nossa, doutor, isso é uma coisa muito chata, porque a gente tem uma doença grave que pode ir para outras partes do corpo. Aí a senhora fala assim, ah, você é nova, descobriu há tempo. O que adianta descobrir logo, mas se não trata, né?
3: Maricés conta que se não tivesse feito na rede privada, até hoje não teria sido chamada para os exames que são essenciais para o tratamento do câncer de mama.
2: Começa hoje a semana de mobilização nacional de coleta de DNA de familiares de pessoas desaparecidas. A campanha vai até sexta-feira e conta com 334 pontos de coleta em todo o país. O objetivo é cruzar o material genético de familiares com o de pessoas encontradas sem identificação, vivas ou mortas. Somente em 2025, mais de 84 mil pessoas desapareceram no Brasil. No Distrito Federal, foram registrados 2.181 desaparecimentos e, desse total, 2.121 pessoas foram localizadas. No DF, a coleta será feita no Instituto de Pesquisa de DNA Forense, no Complexo da Polícia Civil, das 8 da manhã às 6 horas da tarde. O atendimento ocorre preferencialmente com agendamento pelas delegacias. Para participar, é necessário que exista um boletim de ocorrência sobre o desaparecimento. A prioridade é para pais, filhos e irmãos biológicos da pessoa desaparecida. O procedimento é simples e pode ser feito com um cotonete ou uma pequena esponja na parte interna da bochecha. Não é necessário estar de jejum. A próxima edição do Repórter Bandeirantes é às 5 horas da tarde.
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4: Boa música e informação, agora tem Elton John.

0: Bandeirantes, boa música e informação. Ouvimos Relius e Gwyneth Paltrow.
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0: Bandeirantes, boa música e informação. Ouvimos Level 42. E daqui a pouco, mais uma edição do nosso Primeira Classe.
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0: Está começando mais uma edição do Primeira Classe. A partir de agora, você embarca comigo em um voo musical pelos anos 70, 80 e 90, aqui na Bandeirantes. Começando o nosso Primeira Classe com The Jets.
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0: Bandeirantes, boa música e informação. Lisa Steinfeld, Change, fechando nossa primeira classe.
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0: Bandeirantes, boa música e informação. Shania Twain, Honey in Home. E daqui a pouco você fica bem informado. Chegando mais uma edição do Repórter Bandeirantes.
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2: Olá, boa tarde. Eu sou a Yumi Watanabe e você acompanha agora os destaques do Repórter Bandeirantes. O governo do Distrito Federal criou um plano para ampliar a equidade do gênero nas forças de segurança. O plano foi instituído pelo decreto da governadora Celina Leão. A proposta estabelece medidas para enfrentar as desigualdades entre homens e mulheres nas instituições de segurança e ampliar a participação feminina nesses espaços. O plano envolve forças de segurança do Distrito Federal e prevê ações relacionadas à igualdade de oportunidades, desenvolvimento profissional e enfrentamento de situações de discriminação e assédio. O decreto também abre espaço para o acompanhamento das diferenças existentes atualmente e a criação de medidas para que busquem reduzir essas desigualdades. E o Distrito Federal já tem o balanço do dia D de multivacinação realizado no último sábado. O número representa 58% do público atendido. A mobilização teve como objetivo atualizar a caderneta de vacinação e ampliar a proteção contra diferentes doenças. E também tem vacinação contra raiva para cães e gatos. A campanha de vacinação antirrábica continua no Distrito Federal e terá uma nova ação no próximo sábado, dia 29. Na mobilização realizada no último sábado, a vacinação chegou às áreas urbanas do DF com cerca de 160 locais de atendimento. A imunização é gratuita e deve ser feita em cães e gatos saudáveis a partir dos 3 meses de idade com reforço anual. A vacina é a principal forma de prevenção contra raiva, doenças que podem ser transmitidas dos animais para os seres humanos e é considerada extremamente letal. E o Distrito Federal registrou 69 incêndios em vegetação nas últimas 24 horas. Segundo o Corpo de Bombeiros, 74 viaturas foram mobilizadas para combater as chamas. Ceilândia e Sobradinho concentram maior número de ocorrências. O período de maior incidência foi entre 4 e 6 da tarde e as condições de vegetação e seca favorecem a rápida propagação do fogo. O Corpo de Bombeiros orienta a população a não realizar queimadas e, em caso de incêndio, acionar imediatamente a corporação pelo telefone 193. Esse foi o Repórter Bandeirantes.
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1: Boa música e informação. The Beatles, Come Together.

0: Bandeirantes, boa música e informação, Tears for Fears, Everybody Wants to Rule the World.
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0: Bandeirantes, boa música e informação, Ed Vedder. Fechando por hoje a minha participação com você aqui na Bandeirantes. Eu volto amanhã para te fazer companhia. Continue com Joelson Costa. Um forte abraço e até amanhã.
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5: Agora na Bandeirantes 6:06. Bandeirantes, boa música e informação. Boa noite para você ligado aqui em 89,9. Eu sou Joelson Costa e a partir de agora sigo com você até meia-noite com o melhor da música nacional e internacional de todos os tempos. Vamos juntos! Boa música e informação. Para começar, tem o som de Michael Jackson, Man in the Mirror.

0: Bandeirantes, boa música e informação. Acabamos de ouvir o som de Everything But The Girl Missing. Vamos para um rápido intervalo comercial e já já estamos de volta. Fique ligado.
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0: Agora, na Bandeirantes, 6:38. 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
0: Léo Sayer, East Love.

0: Bandeirantes, boa música e informação. Acabamos de ouvir o som de Mahmoud, Blanco, Brividi. Vamos para um rápido intervalo e já já estamos de volta com mais músicas aqui em 89,9. Até já!
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0: Agora, na Bandeirantes 710.
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0: Boa música e informação. Gloria Estefan, Traces.

0: Bandeirantes, boa música e informação. Acabamos de ouvir o som de Barry Manilow, Mandy. Vamos para um rápido intervalo comercial e daqui a pouco retornamos aqui em 89,9. Fique ligado.
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0: Agora, na Bandeirantes, 7h42.

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0: Bandeirantes, boa música e informação. Acabamos de ouvir o som de Steve Wonder, Isn't She Lovely? Vamos para um rápido intervalo e daqui a pouco tem mais canções aqui em 89,9. Até já!
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0: Agora, na Bandeirantes 8 e 6.
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0: Boa música e informação. Rockset, It Must Have Been Love.

0: Bandeirantes, boa música e informação. Acabamos de ouvir o som de Cogumelo Plutão, Esperando na Janela. As melhores canções nacionais de todos os tempos, você ouve aqui em 89,9. Vamos para um rápido break, mas já já retornamos aqui na Rádio Bandeirantes Brasília. Fique ligado!
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0: Agora, na Bandeirantes, 8:36. 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
0: Herman's Hermits, I mean the something good.

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1: Bandeirantes, boa música e informação. Estamos fechando mais uma hora da nossa programação musical aqui em 89,9. Na sequência teremos a Voz do Brasil e eu, Joelson Costa, retorno logo após a Voz do Brasil com os clássicos Bandeirantes, contando as histórias das lindas canções que você ouve por aqui. Então temos um encontro marcado mais tarde. Até lá!

0: Está no ar a Voz do Brasil. As notícias do governo federal que movimentaram o país no dia de hoje.
1: Olá, boa noite.
2: Boa noite para você que nos acompanha em todo o país.
1: Segunda-feira, 24 de agosto de 2026.
2: Vamos aos destaques do dia.
1: Saúde.
2: Meu SUS Digital vai oferecer teleatendimentos a mulheres em situação de violência e mães atípicas. Graziele Bezerra.
3: Cada usuária poderá realizar até 10 sessões. Ao final das sessões, a mulher poderá ser encaminhada para a continuidade do cuidado em um centro de atenção psicossocial.
1: Motoristas já podem consultar em um único lugar as passagens por pedágios eletrônicos e verificar se há tarifas pendentes.
2: Plataforma reúne dados sobre registro, situação da tarifa e canal de pagamento. Luciana Colares de Holanda.
4: O pedágio eletrônico, chamado de Free Flow, permite a passagem de veículos pelos pontos de cobrança sem a necessidade de parada em cancelas ou cabines fiscais.
1: Mobilização por pessoas desaparecidas.
2: Familiares podem doar DNA para auxiliar nas buscas. Pablo Mundim.
5: O DNA do familiar é incluído em bancos de perfis genéticos.